0: as crianças.
1: Tecnologia para ajudar no combate à violência contra a mulher.
2: Uma inteligência artificial auxilia quem procura o Ligue 180.
1: Quer saber mais sobre o assunto? Hoje nós conversamos com a Secretária Nacional de Enfrentamento à Violência contra Mulheres, Estela Bezerra.
2: Ela fala também sobre a importância do apoio para quebrar o ciclo de maus tratos.
3: Ninguém consegue fazer uma ruptura sozinho. Então, o primeiro movimento é uma mulher procurar alguém de sua confiança. O segundo movimento é procurar um serviço.
0: Oferecer alimentação às crianças.
1: Tecnologia para ajudar no combate à violência contra a mulher.
2: Uma inteligência artificial auxilia quem procura o Ligue 180.
1: Quer saber mais sobre o assunto? Hoje nós conversamos com a Secretária Nacional de Enfrentamento à Violência contra Mulheres, Estela Bezerra.
2: Ela fala também sobre a importância do apoio para quebrar o ciclo de maus tratos.
3: Ninguém consegue fazer uma ruptura sozinho. Então, o primeiro movimento

0: produção de vacinas, medicamentos e insumos de saúde, voltada ao atendimento do SUS.
1: A medida consolida como política permanente instrumentos voltados ao fortalecimento da capacidade nacional de desenvolvimento, produção e inovação em tecnologias estratégicas para o SUS.
2: A lei cria a Estratégia Nacional do Complexo Econômico Industrial da Saúde. A legislação estabelece regras para o país produzir tecnologia própria no setor. Na prática, o texto define critérios para a produção em solo brasileiro de medicamentos, vacinas, equipamentos de diagnóstico e ingredientes farmacêuticos que abastecem o Sistema Único de Saúde. O ministro da Saúde, Alexandre Padilha, disse que a estratégia quer fortalecer laboratórios públicos e ampliar o acesso da população a tecnologias estratégicas de saúde.
3: Preparar o Brasil cada vez mais para respostas em emergência em saúde, dar uma previsibilidade importante para as empresas privadas investirem, dar uma outra dimensão para o que é o setor da saúde, tanto naquilo que é os compromissos de garantir o atendimento à nossa população, quanto da saúde, enquanto setor econômico.
2: A lei prevê medidas para incentivar a produção nacional de insumos e fortalecer cadeias produtivas internas, com o objetivo de ampliar a capacidade nacional de resposta em situações de crise, como destacou o ministro do Desenvolvimento, Indústria, Comércio e Serviços, Márcio Elias.
4: A pandemia mostrou isso para o mundo, a indesejável dependência de um continente ou de alguns países do fornecimento do que é essencial na área da saúde. Acho que a sanção do nosso PL 2583 hoje retoma essa tradição do país, do Brasil, na vanguarda do desenvolvimento do complexo econômico e industrial da saúde.
2: A estratégia também prevê mecanismos para a transferência de tecnologia entre instituições privadas e laboratórios públicos. Entre os projetos previstos estão o desenvolvimento de insulina glargina com produção integral no Brasil e de uma vacina contra o vírus sincicial respiratório associado a casos de bronquiolite. Reportagem Márcia Fernandes.
0: Empresas de revenda de ingressos devem ser transparentes com o consumidor sobre o seu papel.
1: Caso isso não aconteça, elas podem ser alvo de medidas cautelares, entre outras determinações.
0: É o que vamos ouvir agora na reportagem de Gabriela Noronha.
5: Quando você vai comprar um ingresso para um show ou teatro, por exemplo, pode acabar recorrendo a páginas na internet que fazem a revenda desses tickets. Mas essas plataformas precisam respeitar os direitos do consumidor. Se isso não ocorrer, ficam sujeitas a medidas cautelares do governo. É o caso de uma empresa que começou a ser investigada nesta segunda-feira por falta de transparência e insuficiência de informações essenciais ao consumidor, como detalhou Ricardo Morishita, secretário nacional do consumidor.
6: Muita gente acaba contratando, mas não sabe que se trata de um mercado secundário. E, claro, tudo isso leva a uma potencial indução do consumidor ao erro ou a acreditar que está adquirindo o ingresso pelo canal oficial. Acho que isso é ruim para todos. É importante que o consumidor saiba, não seja enganado, não possa ser induzido a erro, garantir a informação e depois a própria boa-fé.
5: Como medida cautelar, a Senacom determinou que a plataforma passe a indicar de forma clara e destacada ao longo de todo o processo da venda que não constitui um canal oficial de venda dos eventos, que os ingressos são ofertados por terceiros e que podem ser vendidos por preços superiores aos dos canais oficiais. Em caso de não cumprimento da medida, a empresa poderá ser multada em R$100 mil por dia. Vitor Oliveira Fernandes, secretário nacional de Direitos Digitais, mencionou outras possíveis fraudes que fazem parte da investigação.
7: Uma outra preocupação que também surge nesses monitoramentos de mercado é o uso cada vez maior de robôs que funcionam verdadeiramente como cambistas digitais. Robôs que conseguem adicionar ingressos ao carrinho em milissegundos, que conseguem ocupar posições melhores nas filas dos ingressos e que conseguem até fazer o check-out automatizado em um tempo bastante rápido, de modo que o consumidor se torna dependente desse mercado secundário.
5: Lembrando que há PROCONs em todos os estados do país para a proteção e defesa dos direitos do consumidor. Além disso, é possível utilizar a plataforma consumidor.gov.br para registrar denúncias e reclamações. Reportagem Gabriela Noronha.

0: Durante a Copa do Mundo da FIFA 2026, o Ministério da Justiça e Segurança Pública participou da Operação Cartão Vermelho, realizada simultaneamente em 9 países.
1: A ação foi coordenada pelo Departamento de Justiça e pela Agência de Investigações de Segurança Interna dos Estados Unidos para combater a pirataria digital e física.
0: No Brasil, a atuação com foco no ambiente digital resultou no bloqueio de 309 domínios e 109 endereços de IP utilizados na transmissão ilegal de sinais de TV e streaming.
1: A operação teve como objetivo combater redes criminosas envolvidas que lucram ilegalmente com a venda de produtos físicos piratas, como camisetas de seleções, álbuns de figurinhas e artigos esportivos falsificados, e também com a retransmissão digital não autorizada dos jogos do Mundial.
0: O pagamento do Bolsa Família começou hoje aos beneficiários do programa.
1: Em cidades onde foi decretada a situação de emergência ou calamidade pública pelo governo federal, o recurso foi unificado.
2: Começou nesta segunda-feira, dia 20, o pagamento do Bolsa Família referente ao mês de julho. Os depósitos seguem um calendário escalonado, conforme o último dígito do número de identificação social, o NIS. Neste mês, o benefício tem valor médio de R$ 679,19. Para receber o auxílio, é preciso atender aos critérios do programa, manter o cadastro único atualizado e cumprir as exigências nas áreas de saúde e educação, como frequência escolar, vacinação em dia e acompanhamento pré-natal, quando necessário. Os beneficiários podem movimentar o dinheiro de forma digital pelo aplicativo Caixa Tem, utilizados na função débito com cartão do programa ou sacados em terminais de autoatendimento da Caixa, casas lotéricas e correspondentes Caixa Aqui. Já as famílias que vivem em municípios com situação de emergência ou calamidade pública reconhecida pelo governo federal recebem um benefício nesta segunda-feira, sem seguir o calendário do NIS. A medida beneficia moradores de cidades do Amazonas, Roraima, Paraná, Sergipe, Paraíba e Rio Grande do Norte, afetadas por eventos como estiagem e enchentes. Thaisa Vitória para a Voz do Brasil.
0: E estão abertas as inscrições para o Prêmio Brasil que Alimenta, até o dia 31 de julho.
1: A iniciativa vai reconhecer 40 ações desenvolvidas por organizações da sociedade civil para o combate à fome.
0: Podem participar organizações que estejam em funcionamento há pelo menos 3 anos e mantenham iniciativas em andamento.
1: O valor total da premiação é de R$ 700 mil, distribuídos entre as 20 melhores iniciativas.
0: O edital com as informações está disponível em gov.br/mds.
1: As mulheres têm agora um novo aliado na luta contra a violência, um chatbot do Ligue 180.
0: É um robô atendente que vai trazer prontamente informações sobre os direitos das mulheres, legislação e serviços da rede de atendimento.
1: A ferramenta de inteligência artificial vai fazer uma curadoria diária da base de informações utilizadas pelas atendentes da Central de Atendimento à Mulher.
0: Mas o atendimento humanizado, em que as vítimas podem conversar diretamente com uma pessoa, vai seguir. E nós conversamos sobre isso com a Secretária Nacional de Enfrentamento à Violência contra as Mulheres, Estela Bezerra. Acompanhe. Secretária Estela, bem-vinda à Voz do Brasil. Vamos começar falando desse novo chatbot do Ligue 180. Como é que ele funciona? O que ele oferece de novo para as mulheres?
3: Olha, o chatbot, primeiro, um prazer estar aqui, uma saudação a todo mundo que está nos ouvindo, nos assistindo. O chatbot, ele é mais uma tecnologia, ela é desenvolvida muito pelo campo do mercado, mas a tecnologia também pode servir à cidadania, né? Então, o que nós estamos colocando é mais um meio de acesso para que as mulheres em situação de violência, elas possam acionar a Central 180, seja para pedir uma informação ou seja para que ela tenha uma acolhida rapidamente sobre a situação de violência que ela está vivenciando. A violência contra as mulheres, ela tem várias tipologias. O Brasil ainda não tem uma imersão e uma compreensão dessas várias tipologias, mas elas oprimem mulheres em todo o território. E aí o chatbot, inclusive, dialoga com a juventude e traz mais uma opção, mas ela não tira a humanização do serviço nem do atendimento.
4: Quer dizer que com um robô, o atendimento humano também segue, né? As mulheres ainda conseguem atendimento humanizado ligando para o número 180.
3: O chatbot ele pode estar assentado numa inteligência artificial, mas ele também pode estar nos princípios do atendimento. E nesse caso, ele está nos princípios do atendimento. Não há uso de inteligência artificial. Depois que se tabula ali o tipo de demanda que é trazida, imediatamente você pode recorrer a um atendimento humanizado e aquela demanda vai ser acompanhada humanamente. Nós temos mais de 360 atendentes, 24 horas para fazer esse serviço.
0: Onde é que elas acessam o chatbot?
3: Olha, tanto pelo telefone como ela pode acessar pelo site da nossa página no Ministério das Mulheres. Nós temos todas as tecnologias que você pode recorrer. O 180 tem um grande painel. 22% das procuras no Ministério das Mulheres são justamente pelo 180.
4: E há também outras ferramentas, né? Como o WhatsApp, por exemplo, né? Como é que ele pode ser acessado por quem queira orientações ou mesmo ajuda?
3: Olha, o 180, ele já tinha o WhatsApp implementado. O WhatsApp é uma linha direta. Depois que a gente fazia o atendimento direto, humanizado, ainda se perguntava se você queria receber alguma informação pelo 180, né? Então, o WhatsApp não é uma ferramenta em que a gente acessa a qualquer mulher. A gente prioriza o sigilo da informação. Muitas vezes as mulheres podem receber ou tem o telefone monitorado e isso pode ser uma situação de risco. Mas o WhatsApp do 180, ele fica disponível para qualquer mulher que liga para o 180 e ele também pode ser acessado através da nossa página com um íconezinho que dá disponibilidade ao 180.
0: Agora, as atendentes do Ligue 180, elas passam por uma qualificação, né, específica para prestar esse tipo de atendimento. O que está incluído na preparação delas?
3: Olha, desde a taxonomia, porque a gente tem violência, desde violência vicária, que recentemente foi reconhecida como uma tipologia própria de crime, até a violência patrimonial, a violência psicológica, são tipologias de violência que às vezes é difícil de você identificar. Muitas mulheres vão se identificando que vivem aquele tipo de violência na medida em que alguém vai falando que aquilo é violência. Então, todas essas atendentes, elas são preparadas, qualificadas em compreender a legislação e compreender a manifestação desse tipo de violência. Elas também têm um aparo psicológico, porque é muito doloroso e é muito difícil você passar o dia inteiro ouvindo narrativas de violação de direitos e de violência. Então, elas têm uma retaguarda de psicologia, de atendentes, né, e fazem grupos de conversar sobre esse tema. E agora nós estamos inaugurando uma especialização para que elas tenham uma melhor qualificação, mas também um reconhecimento acadêmico de que elas são profissionais especializadas no atendimento às mulheres em situação de violência.
0: Só para a gente esclarecer, a senhora mencionou a violência vicária, que é um tipo novo, né? Um tipo penal novo, e aí muita gente provavelmente não conhece. Ela ocorre quando o companheiro agride familiares, né? Filhos, pais, para atingir a mulher, né?
3: O agressor praticante de violência doméstica, ele nunca só viola as mulheres. Ele viola os filhos, ele agride a sogra, ele agride os cunhados, mas ele tem uma predileção pelos filhos. Os filhos é um modo, é um instrumento de ofender. Se você, às vezes, me der um tapa, o tapa dói, mas dói mais se você bater no meu filho. Isso é uma coisa muito concreta. E o pior caso que nós acompanhamos foi aquele caso de Thales Machado, aqui no estado de Goiás, onde ele executou os dois filhos e ainda construiu através, se suicidou, mas antes disto construiu a narrativa de que a ex-esposa ou a mãe das crianças é que era responsável por tudo aquilo. E ela, por conta disso, não conseguiu sequer acompanhar o velório dos filhos.
4: Secretária, o Ministério das Mulheres também apresentou recentemente em Salvador as diretrizes nacionais das Casas da Mulher Brasileira. O que, que elas estabelecem sobre esse serviço?
3: A atualização das diretrizes era uma necessidade. A casa está fazendo 10 anos. A primeira casa foi inaugurada ali em 2015, né, no estado de Mato Grosso do Sul. Durante esses 10 anos, muita coisa mudou, inclusive de legislação. Nós temos muita tecnologia que avançaram durante essa década e era necessário fazer um alinhamento. Hoje temos 13 casas, uma projeção de mais casas. É natural que a política pública vá se expandindo por todo o território e era necessário a atualização das diretrizes, porque a Casa da Mulher Brasileira ela é o mais completo, mas ela é mais complexo serviço de uma política pública. Ela junta no mesmo espaço poderes como o poder executivo e o poder do sistema de justiça, judiciário. Lá funciona a vara de família, lá funciona o Ministério Público, mas também tem a Secretaria de Segurança Pública com a Delegacia Especializada da Mulher, o serviço psicossocial que atende lá dentro. Tem também a possibilidade da mulher, por uma questão de risco, ficar acomodada num abrigamento temporário dentro dessa casa. Então, como são serviços complexos, de alta complexidade, com intersetorialidade e interinstitucionalidade, as diretrizes se atualizaram para que o serviço tenha mais azeitamento e seja muito mais eficiente, para que não haja nenhum erro de protocolo de serviços tão complexos.
0: Agora, secretária, acho que a pergunta mais importante da nossa entrevista é essa que vem agora. Uma mulher que esteja nos ouvindo e que se reconheça numa situação de violência, mas que tenha dificuldades em sair dessa situação, seja por motivos financeiros ou quaisquer outros, como é que ela pode começar a pedir ajuda? A gente falou aqui de Casa da Mulher Brasileira, de Ligue 180, mas por onde ela começa? Qual o primeiro passo?
3: Olha, geralmente uma mulher que vive em situação de violência, ela nega que vive em situação de violência, essa negação vai de 3 a 10 anos. Se ela tem no ciclo de amizade dela e uma forma de impedir que a mulher recorra a alguém, um agressor que vive dentro de casa, que ameaça constantemente, ele inibe a relação dessa mulher com seus familiares e também com suas amigas. Essa é uma maneira de manter a mulher isolada. Então, o principal movimento que uma mulher precisa fazer quando ela está vítima de violência é procurar alguém da sua confiança, alguém que ame e respeite ela verdadeiramente, para ela poder compartilhar dessa situação que ela vive. Geralmente, o primeiro ciclo de apoio vem das amigas e da família. Quando você não encontra essa possibilidade, é preciso procurar ou a delegacia, ou o centro de referência da mulher, ou mesmo a Casa da Mulher Brasileira, que é um serviço de porta aberta. Geralmente, as mulheres só conseguem fazer esse movimento quando a violência já não ameaça mais só a vida dela, ameaça a vida dos filhos. Então, as mulheres conseguem fazer uma ruptura. Por isso que programas como esse, a gente falar do assunto, dizer que a violência acontece e que ela não é naturalizada e que ela pode ser rompida, é necessário. Muitas mulheres vivem em situação profunda de isolamento e não conseguem fazer a ruptura sozinha. Ninguém consegue fazer uma ruptura sozinha. Então, o primeiro movimento é uma mulher procurar alguém de sua confiança. O segundo movimento é procurar um serviço especializado. E se ela for a um serviço bancário sendo oprimida por violência patrimonial, ela também deve pedir ajuda. Hoje, a Caixa Econômica tem um serviço para acolher mulheres nessa situação. Ou se ela for a um serviço de saúde, ela também pode pedir ajuda ao serviço de saúde para poder fazer a ruptura da violência. Sozinha, ninguém consegue.
4: Muito bem, nós conversamos com Estela Bezerra, secretária nacional de enfrentamento à violência contra as mulheres. Muito obrigado, secretária, por sua entrevista aqui à Voz do Brasil.
3: Eu que agradeço a vocês.
1: Conciliar os estudos e a maternidade é uma missão desafiadora para muitas mães que ocupam as universidades.
0: Mas nas cuidotecas, as mães podem deixar seus filhos na hora das aulas.
1: O serviço já é oferecido em universidades federais e agora está aberto para universidades públicas estaduais.
0: As interessadas têm até o dia 15 de setembro para se inscrever em edital do Ministério das Mulheres.
2: Um espaço público, seguro e gratuito, onde crianças de 3 a 12 anos de idade são acolhidas enquanto os responsáveis, principalmente as mães, estudam. Assim, é a Cuidoteca, serviço oferecido em universidades federais como a de Brasília. Na UNB, a iniciativa teve início no começo deste ano e atendeu 23 crianças no período noturno.
5: Para o segundo semestre, 40 vagas serão oferecidas. A coordenadora pedagógica da Cuidoteca da UNB, Letícia Teles, falou sobre a receptividade do serviço.
6: A Cuidoteca promoveu ali um espaço onde a criança pode ser criança, porque eles podem realmente brincar, socializar. E as mães têm um feedback, assim, incrível.
5: Agora, o serviço de Cuidoteca será expandido para universidades estaduais. O edital aberto pelo Ministério das Mulheres vai oferecer R$ 9.200.000 para que as universidades estaduais possam contratar profissionais, comprar material pedagógico e oferecer alimentação às crianças. Em contrapartida, as unidades deverão providenciar espaço físico, infraestrutura e apoio operacional. Cada universidade selecionada poderá receber até R$ 240.000 para manter o serviço. Segundo Juliana Cores, coordenadora-geral de Políticas de Cuidado do Ministério das Mulheres, há recursos suficientes para contemplar todas as universidades estaduais do país.
7: A gente pensou nas universidades estaduais devido ao número de mulheres, que é um número relevante, e a gente conseguiu aqui aportar um recurso que é suficiente para abarcar todas as universidades estaduais. E o que a gente quer é que cada vez mais cresça essa cultura da Cuidoteca. A gente interpreta como um dos pontos cruciais aí para a tranquilidade dessas mulheres.
5: O envio de propostas pelas universidades estaduais deve ser feito até o dia 15 de setembro por meio da plataforma transferegov.br. As unidades selecionadas deverão ofertar o serviço de Cuidoteca por 12 meses. Reportagem Luana Karen.
1: E além do edital para as universidades estaduais, seguem abertas até o dia 1º de agosto as candidaturas para a chamada estratégica Unicuidotecas.
0: Nesta chamada, o Ministério da Educação, em parceria com o Ministério do Desenvolvimento e Assistência Social, Família e Combate à Fome, vai selecionar 50 universidades federais para a implantação de espaços gratuitos de acolhimento infantil nas instituições.
1: Os espaços visam atender filhos de alunos, professores, servidores técnicos e trabalhadores terceiros.
0: Cada universidade federal selecionada terá capacidade para atender 40 crianças simultaneamente.
1: O envio das propostas deve ser feito por meio eletrônico. Os detalhes estão disponíveis em gov.br/mec.
0: O transporte aéreo brasileiro registrou 65 milhões e 200 mil passageiros no primeiro semestre desse ano.
1: De acordo com o relatório da Agência Nacional de Aviação Civil, a ANAC, mais de 50 milhões nos voos domésticos e 15 milhões nos voos internacionais.
0: Só no mês de junho, o total de passageiros chegou a 10 milhões e 300 mil pessoas.
1: O transporte de carga nos aeroportos brasileiros registrou o crescimento de janeiro a julho deste ano.
0: Foram mais de 673 mil toneladas transportadas em níveis nacionais e internacionais.
1: E essas foram as notícias do Governo Federal.
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0: Fique agora com as notícias do Poder Judiciário e do Congresso Nacional. Boa noite.
1: Boa noite e até amanhã.

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2: Em Angola, presidente do STF propõe ampliar cooperação entre cortes constitucionais na defesa da democracia.
3: TSE divulga dados sobre o eleitorado brasileiro.
2: TST entende que CNPJ ativo não basta para provar que a empresa continua em operação.
3: Boa noite, eu sou o Arthur Filho.
2: E eu sou Walter Lima.
3: O presidente do STF e do CNJ, ministro Edson Fachin, defendeu em Luanda, na Angola, o fortalecimento da cooperação entre tribunais constitucionais para proteger a democracia.
2: A manifestação ocorreu durante reunião com Laurinda Prazeres Cardoso, presidente do Tribunal Constitucional de Angola. Marta Ferreira.
4: Ao abrir o encontro, Fachin disse que a relação entre os dois tribunais deve ser ampla, permanente e voltada à construção de uma agenda comum para os próximos anos.
5: Cuidaremos de uma pauta de cooperação centrada no fortalecimento da capacidade institucional de nossos tribunais.
4: O presidente do STF ressaltou que as democracias constitucionais enfrentam desafios comuns em diferentes partes do mundo, especialmente diante do avanço de movimentos autoritários que buscam enfraquecer as instituições por dentro. Para Fachin, os tribunais constitucionais ocupam posição central na preservação do Estado Democrático de Direito e defendeu o fortalecimento da cooperação entre as cortes constitucionais para compartilhar experiências e consolidar referências democráticas capazes de enfrentar tendências autoritárias observadas em diversos países.
3: O TSE divulgou nesta segunda-feira os dados do eleitorado brasileiro.
2: As estatísticas indicam que mais idosos e mais indígenas estão aptos a votar. Jane Costa.
6: Mais de 158 milhões de brasileiras e brasileiros estão aptos a votar no dia 4 de outubro, primeiro turno das eleições. São Paulo, o maior colégio eleitoral do país, reúne mais de 34 milhões de eleitoras e eleitores, representando 21,48% do total. Em seguida, aparecem Minas Gerais e Rio de Janeiro. O eleitorado no exterior aumentou, são quase 929 mil. A maioria do eleitorado tem entre 40 e 44 anos, com mais de 15 milhões de pessoas. Os dados também revelam avanços no preenchimento da autodeclaração de raça e cor, tornando o cadastro eleitoral mais diverso e reduzindo significativamente o número de registros sem essa informação.
3: CNPJ ativo não basta para provar que a empresa continua em operação, segundo o TST.
2: Integrante da Comissão Interna de Prevenção de Acidentes e de Assédio, pretendia usar o dado para assegurar estabilidade. Larissa Batista.
7: O trabalhador alegou que a empresa continuava funcionando, já que o CNPJ da instituição, sediada em Piracicaba, São Paulo, permanecia ativo. Mas o TST entendeu que isso, por si só, não comprova que a unidade ainda esteja em operação. Como o contrato de prestação de serviços foi encerrado e a CIPA deixou de existir naquele local, a corte decidiu que o auxiliar de produção não tinha direito à estabilidade no emprego e manteve a demissão. A decisão foi unânime.
3: Após a Lei 14.752 de 2023, judiciário não pode multar advogados por abandono de causa.
2: Com esse entendimento, o STJ afastou a multa aplicada a advogados que faltaram à sessão do Tribunal do Júri. Fátima Uchoa.
8: Os advogados pediram o cancelamento do júri e justificaram a ausência alegando que a promotora responsável teria publicado nas redes sociais um vídeo sobre o crime, o que comprometeria a imparcialidade do julgamento. Mas a Justiça do Rio Grande do Sul aplicou uma multa de 10 salários mínimos. Na sexta turma do STJ, o ministro relator Sebastião Reis Júnior observou que os advogados poderiam ter questionado a suposta nulidade em juízo pelos meios processuais adequados. No entanto, nessa situação já estava em vigor a lei que revogou a aplicação da multa por abandono de causa. E, segundo o ministro, após essa mudança legislativa, eventual falta deve ser apurada exclusivamente pela Ordem dos Advogados do Brasil.
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3: A você, uma boa noite.
2: E até amanhã.
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9: Eu sou Humberto Pinheiro e estes são os destaques de hoje do Jornal do Senado, que começa agora. A autonomia do Banco Central e novas regras para a saúde avançam na CCJ. Jovens que saem de abrigos podem ganhar cotas no ensino federal. Eleitores com deficiência ou mobilidade reduzida terão direito a transporte gratuito. Boa noite. A Comissão de Constituição e Justiça aprovou neste primeiro semestre a proposta de emenda à Constituição que busca assegurar um orçamento próprio e autonomia operacional ao Banco Central. A CCJ ainda votou outras duas mudanças na Constituição para assegurar jornada de 36 horas semanais para enfermagem e aposentadoria diferenciada para agentes comunitários de saúde e combate às endemias. Repórter Bruno Lourenço.
10: Uma das propostas de emenda à Constituição aprovadas na Comissão de Constituição e Justiça transforma o Banco Central de autarquia para entidade pública de natureza especial, com autonomia técnica, administrativa, orçamentária e financeira. O relator, senador Plínio Valério, do PSDB do Amazonas, defendeu a medida.
11: Essa autonomia, ela fortalece não só o sistema financeiro brasileiro, traz segurança, traz muita segurança para todos nós.
10: Já a PEC, que assegura o direito à aposentadoria diferenciada de agentes comunitários de saúde, de combate às endemias e de agentes indígenas de saúde e de saneamento, passou pela CCJ e pelo plenário. A proposta teve como relator o senador Irajá, do PSD do Tocantins, que destacou o papel desses profissionais na ponta da saúde.
12: Um reconhecimento, um trabalho histórico, dedicado por toda uma vida a essas pessoas que são brasileiros e brasileiras, que são, como eu costumo dizer, o SUS do Brasil de carne e osso.
10: Outra proposta de emenda à Constituição aprovada na CCJ vincula o piso salarial da enfermagem a uma jornada máxima de trabalho de 36 horas semanais.
9: O Senado aprovou e enviou para sanção presidencial um projeto que cria regras para as parcerias entre escolas e pontos e pontões de cultura. A proposta pretende ampliar o acesso de estudantes a atividades culturais e fortalecer a integração entre educação e cultura. A iniciativa estabelece requisitos para a celebração dessas parcerias e busca incentivar ações culturais no ambiente escolar. Os detalhes na reportagem de Márcio Maturana.
13: Pontos e pontões de cultura são associações sem fins lucrativos com atividades culturais dentro das comunidades. Hoje, essas associações já podem fazer parcerias com redes de ensino superior, técnico e básico, mas o projeto define critérios para isso. O texto aprovado no plenário do Senado foi o relatório que o senador Humberto Costa, do PT de Pernambuco, apresentou na Comissão de Educação. Ele resumiu os pontos principais da proposta.
14: Esta proposição inova ao estabelecer duas balizas essenciais que a legislação vigente não contempla. A exigência de que a parceria seja consonante com a proposta pedagógica de cada escola, preservando assim a autonomia escolar, e a prioridade para pontos e pontões de cultura situados nas proximidades da comunidade escolar, de modo a fortalecer os vínculos territoriais e culturais já existentes.
13: Quando entrar em vigor, a lei vai mudar a Política Nacional de Cultura Viva, que busca ampliar o acesso da população aos direitos culturais.
9: Foi apresentada no Senado uma proposta de emenda à Constituição que busca garantir a continuidade dos programas estaduais, distritais e municipais de incentivo à cultura e ao esporte. A medida preserva mecanismos de apoio mesmo após a implementação da reforma tributária. A proposta permite que estados, o Distrito Federal, Federal e os municípios continuem concedendo incentivos fiscais a esses setores por meio de créditos do Imposto sobre Bens e Serviços, o IBS. A reportagem é de Douglas Castilho.
15: Foi apresentada no Senado Federal a proposta de emenda à Constituição que assegura a sobrevivência dos programas locais de incentivo fiscal voltados à cultura e à prática desportiva. A medida altera as regras da reforma tributária para permitir que estados, o Distrito Federal e os municípios continuem a estimular esses setores por meio de créditos compensatórios do Imposto sobre Bens e Serviços, o IBS. Sem essa alteração, o novo modelo de unificação tributária sobre o consumo extinguiria gradualmente esses mecanismos regionais de incentivo indireto até o ano de 2032. Pelo projeto, o Comitê Gestor do IBS vai definir as regras técnicas para a concessão e o registro desses créditos. Já os estados, o Distrito Federal e os municípios terão de aprovar leis próprias para criar seus próprios programas. O autor da iniciativa, senador Carlos Portinho, do PL do Rio de Janeiro, ressaltou que as leis locais sustentam uma ampla cadeia produtiva e criam milhares de empregos que, segundo ele, vão além dos holofotes.
16: A gente muitas vezes pensa só no artista ou no jogador de futebol, mas na verdade é todo um ecossistema que tem. É o produtor cultural, é o pessoal que trabalha para os eventos, né? As empresas de eventos. São muitos empregos que geram esse fomento. Com a reforma tributária ficou ameaçado. E a gente já se antecipou a esse problema, assim podendo incentivar e fomentar essas duas indústrias que eu chamo é a indústria do entretenimento. A gente tem que ver cultura e esporte como uma grande indústria do Brasil.
15: A proposta também determina que o valor desses incentivos serão pagos pelo Estado, pelo Distrito Federal ou pelo município que criar o programa. Além disso, os benefícios terão de seguir regras rígidas de avaliação, transparência e controle social. A PEC, que conta com a assinatura de outros 26 senadores, será analisada pela Comissão de Constituição e Justiça.
9: Nas eleições deste ano, eleitores com deficiência ou mobilidade reduzida terão direito a transporte individual gratuito oferecido pela Justiça Eleitoral. O programa Seu Voto Importa, do Tribunal Superior Eleitoral, tem como objetivo promover a inclusão e reduzir as dificuldades de deslocamento para que o cidadão vote. Para garantir o atendimento no dia da votação, o interessado deverá solicitar o transporte gratuito até 14 de setembro. O pedido poderá ser feito pelo próprio eleitor ou por seus representantes legais, de forma presencial, diretamente no cartório eleitoral da zona correspondente ou por canais remotos e eletrônicos. Também será necessária a apresentação de autodeclaração ou de documento que comprove a deficiência ou a dificuldade de locomoção. O primeiro turno das eleições será realizado em 4 de outubro. O senador Paulo Paim, do PT do Rio Grande do Sul, manifestou apoio à proposta de emenda à Constituição que altera a forma de contribuição previdenciária das empresas. O texto da PEC propõe substituir a contribuição incidente sobre a folha de salários por uma base de cálculo sobre o faturamento bruto das empresas.
17: Essa mudança é necessária por diversos motivos. Empresas com grande faturamento, mas que empregam pouca mão de obra, como o setor financeiro, passaria a contribuir mais.
9: Jovens que deixaram abrigos e casas lares ao completar 18 anos podem ganhar cotas no ensino superior e nas escolas técnicas federais. A proposta foi aprovada pela Comissão de Direitos Humanos do Senado. O projeto busca ampliar as oportunidades de educação para quem cresceu em acolhimento institucional e agora segue para análise da Comissão de Educação. A reportagem é de Rodrigo Rezende.
18: Crianças e adolescentes que aguardam uma definição sobre processos de adoção ou, por outro motivo, estão impossibilitados do convívio familiar, podem viver no chamado acolhimento institucional, em locais como abrigos ou casas-lares. Um projeto aprovado na Comissão de Direitos Humanos, de autoria do senador Jorge Cajuru, do PSB de Goiás, quer garantir aos jovens que vivem ou viveram nessa situação até os 18 anos, ou seja, não foram adotados e alcançaram a maioridade, uma cota nos processos seletivos para o acesso ao ensino superior e às escolas técnicas federais. O relator do projeto, o senador astronauta Marcos Pontes, do PL de São Paulo, afirma que a ideia colabora com a diversidade no meio acadêmico.
19: A proposição realiza a importante missão de conferir oportunidades a pessoas oriundas de acolhimento institucional. Lembrando que acolhimento institucional é diferente de instituições como a Fundação Casa com menores infratores. É outro tipo de público.
18: Marcos Pontes incluiu no projeto uma previsão de avaliação a cada 10 anos dessa política de cotas. A proposta segue para análise da Comissão de Educação do Senado.
9: Com trabalhos técnicos de João Lira, o Jornal do Senado fica por aqui. Acompanhe agora as notícias da Câmara dos Deputados. Boa noite e até amanhã.
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20: Câmara aprova projetos que garantem direitos de pessoas com deficiência.
21: Avança a proposta que reforça a política de prevenção ao câncer de pulmão.
20: Projeto de lei aumenta a pena para tráfico de drogas com uso de aeronaves.
21: Policiais em serviço poderão usar o transporte público de forma gratuita.
20: Boa noite. A Comissão de Viação e Transportes da Câmara aprovou a gratuidade no transporte público para policiais em serviço. A repórter Sofia Peçanha tem mais detalhes.
22: A Comissão de Viação e Transportes aprovou o projeto que estabelece a gratuidade no transporte público coletivo para policiais civis e militares em exercício. Pelo texto, o benefício será válido para ônibus urbanos e intermunicipais, metrô, trens suburbanos e metropolitanos, barcas e catamarãs. Para ter acesso ao benefício, o policial precisa estar em serviço, uniformizado e apresentar a identificação funcional válida. O relator da proposta na comissão, o deputado Zé Trovão, do PL de Santa Catarina, destacou que a presença de policiais nos veículos pode contribuir para aumentar a segurança dos passageiros.
23: Olha, primeiro que quando você coloca um policial num transporte público, você cria segurança para quem está lá dentro.
22: A proposta também estabelece que a gratuidade só poderá ser utilizada quando houver assentos disponíveis sem prejudicar quem pagou a passagem. Ou seja, os passageiros pagantes continuam tendo prioridade no uso dos lugares. Além disso, as empresas e concessionárias dos coletivos deverão informar o direito por meio de avisos visíveis ao público. Caso não cumpram a regra, podem sofrer penalidades previstas na legislação. O projeto também foi aprovado pela Comissão de Segurança Pública e Combate ao Crime Organizado. O relator, o deputado Coronel Meira, do PL de Pernambuco, argumentou que os policiais enfrentam jornadas prolongadas e, muitas vezes, precisam de condições diferenciadas para o deslocamento após o serviço. Em concordância na Comissão de Viação e Transportes, o deputado Zé Trovão ressaltou o impacto econômico da medida para esses profissionais.
23: Então, a gente criou uma norma que, se ele entender por bem de usar aquele transporte, ele vai, além de ajudar a sociedade, ele vai poder economizar no combustível para ter um pouquinho mais de salário no final do mês.
22: Hoje, a gratuidade para policiais já existe em algumas regiões, como no Distrito Federal, mas depende de normas locais e não é padronizada em todo o país. A proposta, apresentada pelo deputado Capitão Augusto, do PL de São Paulo, busca criar regras nacionais que reconheçam a importância dos profissionais da segurança pública e facilitem o deslocamento durante o exercício da função. O projeto que garante gratuidade no transporte público para policiais segue para análise na Comissão de Finanças e Tributação. Da Rádio Câmara de Brasília, Sofia Peçanha.
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24: Segurança Pública.
21: A proposta que aumenta a punição para tráfico de drogas com uso de aeronaves avançou na Câmara. A repórter Maria Neves tem os detalhes.
25: A Comissão de Constituição e Justiça da Câmara dos Deputados aprovou o projeto que aumenta as penas para o tráfico de drogas praticado com uso de aeronaves. Pela proposta, quem usar aviões ou helicópteros para o tráfico ficará sujeito a pena de 10 a 20 anos de reclusão, além de multa. O valor da multa depende da situação econômica do réu e é calculada em dias multa, podendo variar de 2 mil a 4 mil dias multa. Cada dia multa corresponde a um valor em salários mínimos e hoje varia entre 50 e 8.105 reais. O texto aprovado foi a versão apresentada pelo relator na Comissão de Segurança Pública, deputado Sargento Faur, do Paraná, ao projeto do deputado Cobalcini, do MDB de Santa Catarina. Sargento Faur ressalta que a legislação atual já prevê aumento de penas para algumas circunstâncias do tráfico, mas não diferencia de modo específico o uso de aeronaves. Para ele, a gravidade e potencial lesivo do uso desse tipo de transporte justificam a criação de um tipo qualificado autônomo.
3: O emprego de aeronaves nesse tipo de crime permite que os criminosos escapem das barreiras terrestres e fluviais, aproveitando-se da vastidão territorial e das fragilidades do espaço aéreo, o que compromete a eficácia das ações de segurança. Tal realidade impõe ao Estado a necessidade de intensificar os mecanismos de controle e adotar sanções penais mais duras, a fim de desestimular essa modalidade de crime.
25: O texto aprovado também prevê aumento de pena para quem utiliza aeronave para transportar maquinário, aparelho ou qualquer outro objeto destinado à produção de drogas. A pena prevista, nesse caso, é de 6 a 15 anos de reclusão e multa, de 2 mil a 3 mil dias multa. A proposta, que aumenta penas para crimes relacionados ao tráfico de drogas com uso de aeronaves, ainda terá de ser votado pelo plenário da Câmara. Se aprovado, seguirá para análise do Senado. Da Rádio Câmara de Brasília, Maria Neves.
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5: Educação. Sidney Leite, do PSD do Amazonas, comemora a aprovação da medida provisória que reajusta o piso salarial dos professores em R$ 5.130,38. O congressista também destaca a garantia de aumento real anual acima da inflação em todo o país.
6: Eu destaco que essa é uma luta e uma empreitada de todos nós, no sentido de garantir dignidade, reconhecimento, mas, acima de tudo, valorização dessa que é uma profissão tão importante. Essa, sem dúvida nenhuma, é uma conquista histórica para esses trabalhadores que fazem a diferença no presente e no futuro. Eu sou daqueles que acredita na educação pública gratuita e de qualidade. E vindo do Estado, com as dimensões do Estado do Amazonas, que é o maior Estado da Federação, com realidades extremas, essa, sem dúvida nenhuma, é uma vitória importante desses trabalhadores que muitas vezes não têm esse reconhecimento por parte do governo do Estado.
4: Sidney Leite reforça que caberá ao Ministério da Educação divulgar anualmente a tabela de reajustes. Para ele, a conquista representa o reconhecimento da educação pública como pilar de desenvolvimento e como instrumento essencial no combate à desigualdade educacional no país.
5: Saúde. A Comissão de Saúde aprovou o projeto que reforça a política de prevenção ao câncer de pulmão. A repórter Júlia Lopes traz mais informações sobre o texto.
7: A Comissão de Saúde da Câmara dos Deputados aprovou uma proposta que estabelece novas diretrizes para a política de rastreamento e diagnóstico precoce de câncer de pulmão no Sistema Único de Saúde, o SUS. O objetivo é melhorar a sobrevida dos pacientes e reduzir a mortalidade causada pela doença. Atualmente, a Política Nacional de Prevenção e Controle do Câncer já abrange ações de prevenção, tratamento, pesquisa e monitoramento do câncer. No entanto, o projeto busca detalhar essas diretrizes especificamente para o câncer de pulmão, com a criação de protocolos de rastreamento integrados à atenção primária e o reforço no combate ao tabagismo. Entre as medidas previstas estão a busca ativa de pacientes no âmbito da atenção primária à saúde, com a atuação de agentes comunitários e de combate a endemias, para identificar grupos de alto risco e encaminhá-los para exames de rastreamento. A deputada Flávia Moraes, autora da proposta, afirmou que a medida, além de ampliar o diagnóstico precoce e contribuir para a redução da mortalidade, também fortalece a estrutura de atendimento no SUS, com profissionais especializados e ampliação do acesso a exames.
0: Vai permitir a qualificação, a formação de profissionais, a disponibilização do espirômetro, dos exames, dos equipamentos para a realização desses exames. E, com certeza, com o diagnóstico precoce, é possível iniciar mais cedo o tratamento da doença, ter um resultado mais efetivo. Isso representa menos sofrimento para o paciente, menos custo para o SUS.
7: Segundo a deputada, hoje apenas 15% dos casos de câncer de pulmão são diagnosticados em estágio inicial, quando há maior chance de cura. Ela destaca ainda que o rastreamento precoce por meio de tomografia pode reduzir a mortalidade pela doença em até 20%. O projeto, que define novas diretrizes para a política de rastreamento e diagnóstico precoce de câncer de pulmão no âmbito do SUS, deve seguir agora para a Comissão de Finanças e Tributação. Da Rádio Câmara de Brasília, Júlia Lopes.
21: Dr. Flávio, do PL do Rio de Janeiro, apresentou o projeto que cria políticas públicas voltadas ao atendimento de adultos com transtorno do espectro autista. A proposta prevê a criação de núcleos especializados para acompanhamento, inclusão social e inserção no mercado de trabalho.
2: O que a gente propõe no projeto é que sejam construídos núcleos de atendimento ao autista adulto. O que, que são esses núcleos? Para exemplificar, quando você tem os CAPs, que faz tratamento de dependência química ou de psiquiatria, tem um acompanhamento. Então, a gente quer construir esses núcleos para que se tenha políticas públicas voltadas para o autista adulto, para que ele seja inserido no mercado de trabalho, tratamento neurodivergente, que ele possa ter lá o preceptor, estudar línguas, idiomas, de acordo com o seu grau de autismo.
20: O projeto de Dr. Flávio prevê que os centros sejam financiados pelo governo federal e que também possam receber recursos de emendas parlamentares para implantação nos municípios. Ele reitera que o projeto amplia o suporte às famílias de pessoas autistas com mais de 18 anos de idade.
24: Direitos Humanos.
21: Os deputados aprovaram projetos que buscam garantir os direitos das pessoas com deficiência e de quem cuida delas. Quem traz mais detalhes sobre as propostas é a repórter Paula Bittar.
8: A Comissão de Constituição e Justiça da Câmara aprovou 3 projetos que buscam garantir direitos a pessoas com deficiência. Um deles assegura prioridade aos cuidadores de pessoas com deficiência em programas federais de capacitação, formação e qualificação. Outro reforça a prioridade no atendimento para esses cuidadores. A proposta determina que o atendimento prioritário, que é estendido aos acompanhantes, deve estar claro e explícito nos informativos de identificação e sinalização do serviço. O terceiro projeto aprovado proíbe a discriminação contra pessoas com transtorno do espectro autista. O texto estabelece que a pessoa autista não será submetida a tratamento desumano ou degradante, não será privada de sua liberdade ou do convívio familiar, nem sofrerá discriminação. Relator das 3 propostas na CCJ, o deputado Alex Manente, do Cidadania de São Paulo, destacou a necessidade de atualizar a legislação para garantir a inclusão.
10: Todo esse conjunto de projetos que nós temos aprovado e avançado na Câmara dos Deputados para poder fazer com que a inclusão seja algo real e que a legislação esteja de acordo com essa necessidade de inclusão que temos no nosso país. Então, são avanços importantes para poder, primeiro, combater a discriminação e depois avançar no cuidado e no tratamento de direitos para as pessoas que acompanham e familiares que dedicam a vida especialmente para essas pessoas.
8: As 3 propostas que buscam garantir direitos a pessoas com deficiência podem seguir para análise do Senado, a menos que haja recurso para votação antes pelo plenário da Câmara. Da Rádio Câmara de Brasília, Paula Bittar.
20: Chico Alencar, do PSOL do Rio de Janeiro, apoia a proposta que cria o Dia Nacional da Museologia Social, a ser celebrado em 8 de maio. O parlamentar explica que a iniciativa reconhece museus comunitários que preservam a memória e a identidade de territórios populares.
11: Esse tipo de museu social, evidentemente, todo museu é social, todo museu é histórico, todo museu tem uma importância fundamental em qualquer país do mundo. Mas a museologia social é aquela que resgata a história de comunidades em geral esquecidas e trata de valorizar o povo morador que construiu essas comunidades, que as inaugurou muitas vezes, que enfrentou violências, remoções, como grande protagonista.
21: Chico Alencar destaca ainda o Museu da Maré, no Rio de Janeiro, como referência da museologia social no Brasil. O deputado afirma que esses espaços ajudam comunidades a resgatar raízes, ancestralidades e lutas por direitos e melhores condições de vida.
20: Trabalho. Enfermeiros devem emitir nota fiscal após prestar serviços autônomos. A repórter Sofia Peçanha tem mais detalhes sobre a proposta.
22: A Comissão de Saúde aprovou o projeto que obriga a emissão de notas fiscais eletrônicas por profissionais de enfermagem que atuam de forma autônoma. A proposta é de autoria da deputada enfermeira Rejane, do PSDB do Rio de Janeiro, e tem como objetivo incentivar a formalização e a valorização da categoria. O texto prevê que a obrigatoriedade vale para todos os profissionais registrados nos conselhos regionais de enfermagem que trabalham por conta própria, especialmente na prestação de serviços fora de hospitais e vínculos formais. Entre as atividades que passam a exigir a emissão de nota fiscal estão atendimentos domiciliares, acompanhamento de pacientes, orientações de saúde e ações de prevenção de doenças. Durante a análise, o parecer da deputada enfermeira Ana Paula do Podemos do Ceará foi lido pela deputada Heloísa Helena, do Rede do Rio de Janeiro, que também é enfermeira, destacando a importância da medida para acompanhar as mudanças no mercado de trabalho da enfermagem.
12: Acrescenta a atuação de enfermeiros e técnicos de enfermagem como empreendedores em áreas como curativos, acompanhamento de doenças crônicas e degenerativas e pré-natal, exige um marco regulatório que assegure a transparência na prestação dos serviços e contribua para a inclusão econômica desses profissionais.
22: O projeto também prevê que estados e municípios adaptem seus sistemas para facilitar a emissão das notas fiscais, reduzindo a burocracia. O descumprimento das normas acarretará a aplicação de sanções administrativas aos profissionais ou aos estabelecimentos. Durante a discussão, o deputado Dr. Zacarias Calil, de Goiás, afirmou que a medida pode ampliar oportunidades para os profissionais e trazer mais segurança para quem contrata os serviços.
13: Facilita também contratos com clínicas, hospitais e empresas que exigem comprovação fiscal. Pacientes e empresas também veem o profissional como mais sério e organizado. Diferencia o enfermeiro no mercado de trabalho, mostrando profissionalismo.
22: O projeto que regulamenta a emissão de notas fiscais por profissionais de enfermagem segue agora para análise da Comissão de Finanças e Tributação. Da Rádio Câmara de Brasília, Sofia Peçanha.
21: Bebeto, do PP do Rio de Janeiro, avalia que a redução da jornada de trabalho vai melhorar a qualidade de vida dos brasileiros. O parlamentar menciona que os trabalhadores da Baixada Fluminense, por exemplo, enfrentam engarrafamentos que tornam o descanso ainda mais necessário.
14: Olha, vai ser um benefício muito grande, porque o cara que acorda 4 horas da manhã, 5 horas da manhã para trabalhar na capital e retorna 10, 11 horas da noite, imagina quanto esse cara não sofre só no deslocamento. Estou dizendo o horário que trabalha não, só no deslocamento. Vai ser um prêmio para aquele que precisa se deslocar, enfrentar engarrafamento e, além de tudo, a convivência familiar, que é super importante nesse tempo, nessa redução dessa escala, nessa jornada de trabalho.
20: Bebeto também exalta o trabalho da Comissão de Viação e Transportes em favor da mobilidade urbana do Rio de Janeiro. Ele considera que associar melhorias no transporte com a redução da carga horária é fundamental para garantir dignidade à classe trabalhadora.
21: Termina agora o Jornal Câmara dos Deputados, produzido pela Rádio Câmara, com trabalhos técnicos de Everson Urani e apresentação de José Carlos Andrade e Luciana Vieira. Uma boa noite para você.
20: Uma ótima noite. Você fica agora com as notícias do Tribunal de Contas da União.
15: Minuto do TCU.
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0: E 14h30 eu dou aquela aterrizada aqui na Atlântida com o Toque do Teco. Aquele momento para a gente refletir sobre uma vida mais simples e mais leve. Então anota aí na agenda que o nosso encontro tá marcado aqui na Atlântida. É claro, a melhor vibe do FM. Aloha!
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5: 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A experiência será parecida com a dos streamings, mas com uma diferença. Continua sendo TV aberta e gratuita. 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
8: Tarararararara, 10 e 7. Estamos começando mais uma edição do Pijama nesta segunda, 20 de julho. Olha aí, vamos fazer a identificação. É, isso aí. P-I-J-A-M-A Show. Pijama Show na Atlântida com Everton Cunha, Your Simple as the Best, Mr. Piri Pijama. Muito bem lembrado pelo Carlos, que está aqui conosco no estúdio nesse momento, nesta noite, Dia do Amigo. E esse Dia do Amigo, ele não é um dia mundial do amigo. É no Brasil, me parece que na Argentina, é uns 3 ou 9 países da América do Sul que fazem esse Dia do Amigo. É, parei um pouquinho, cadê o... Vamos consultar aqui. Carlos, meu assessor, por gentileza, confere aí, Dia do Amigo, quais países celebram o Dia do Amigo? É, Brasil, Argentina, o que mais? Uruguai, não, Chile, eu acho que o Chile também, não sei, mas já vamos saber. Atenção no Brasil, onde mais? Tem mais países, tem mais 2 ou 3, ou 9. Atenção, Carlos vai trazer a informação. Mas aí pode ser o dia da amizade. Dia do amigo é diferente do dia da amizade. Dia do amigo é só na América do... Só no Brasil. Ah, tô falando, tenho conhecimento. Errei o Chile. Brasil, Argentina e Uruguai é o dia do amigo. Dia da Amizade aí é no mundo inteiro. E é

outra data. Isto. Então hoje estamos comemorando o Dia do Amigo na Argentina, no Uruguai e no Brasil. Perfeito. Dito isto, vamos até a meia-noite, somente de clássicas por aqui. Belas canções, canções consagradas. 2 horas à nossa disposição para que a noite de segunda seja bacana, o início da semana sim também. E vamos já para a primeira, e tudo começa com U2, Pride, Dream of Love, aí está.

0: Muito bem, a primeira meia hora desta noite de segunda-feira encerra por aqui. No Pijama Intervalo, voltamos em seguida.
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0: Saudações, encerrada a primeira hora do pijama aqui na Atlântida. Vai ali, arroba Everton Cunha P no Instagram para pedidos, manifestos ou ainda pelo WhatsApp 489-9188-1009. Vamos fazer dessa noitada, na hora que nos resta, algo agradável, uma trilha sonora bacana. Nesta noite de segunda, aqui na Atlântida, intervalo e voltamos em seguida.
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0: Pijama, pijama, show pijama. Na Atlântida. Sim, ao toque do cuco, a identificação oficial e tradicional do programa que está no ar. Opa! Sim. Opa! P-I-J-A-M-A, show, pijama show na Atlântida com Everton Cunha, Your Simple the Best, Mr. Piri Pijama. Vamos com outra hora? Muito bem. Começando assim.

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Opa! Sim. Aí está. Pijama Show na Atlântida.

0: É, e chegamos perto das 11h30, o Pijama na Atlântida e só as clássicas. Intervalo, depois teremos mais.
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1: Sim. Sim, encerramos mais uma edição do Pijama, a primeira da semana. Que tenhamos todos uma boa madrugada, uma ótima terça-feira e amanhã tudo outra vez. Saudações, aí está. 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

0: Salve, Gabriel.
1: Aí, mas subiu, hein, Jorge?
2: Subiu. Tô dizendo que tá 15 pés, terral.
1: E olha essa praia, que beleza.
2: Que beleza, que sereia maravilhosa.

0: bom, ficou melhor. Chegou Jorge Benjor. Solitário, surfista, não tá mais só.
1: Muito obrigado, Marco, por isso tudo. Meu amigo Gabriel, que maravilha.
0: É isso aí, compadre.
1: Vai nessa
0: que é tua, Jorge.
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2: Alô, galera, bom dia, bom dia. Está no ar o Cafezão da Atlântida, melhor vibe do FM, 7 horas em ponto, terça-feira, 21 de julho de 2026. E cá estamos, de pé na patrola, pra tocar o terror, música boa, informação e trazer pra você aí o cafezão mais quente e forte que a gente puder nesta terça de tempo fechado, de chuva. A gente sabe aí que essa mudança no tempo era esperada e na madrugada ela veio, né? Com muita chuva forte aqui na capital do Oeste e assim seguimos e começamos o nosso dia. E aqui comigo, é claro, o Mati Grabowski. Bom dia, Matheus.
3: Oi, Ju. Bom dia pra você. Bom dia pra todo mundo que tá junto com a gente. Começamos, então, a nossa terça-feira. E aí sim, já dentro desse esperado climático para hoje, né? Com muitas informações para a gente manter a audiência 100% atualizada, porque hoje nós teremos um dia um pouco diferente dos últimos, né? Se a gente levar em conta a chuva que deve cair por aqui. Mas, de qualquer forma, super bom dia e vamos que vamos, já estamos on e roteando por aqui.
2: Exato, Matheus. 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Não perca, Matheus.
3: Boa, gente. Vamos lá, então, para os destaques do cafezão de hoje, 21 de julho. Está no ar aí com foco total aqui na nossa região, tá? A madrugada teve nuvens, chuvas e, claro, gente, o sistema antigranizo da EFAP, que trabalhou intensamente de forma preventiva, protegendo a cidade com sucesso. Hoje o céu segue nublado e a Defesa Civil alerta, então, para chuva persistente. E, claro, no esporte a gente vai falar da Chapecoense, que também está se organizando. Amanhã tem compromisso contra o Flamengo com uma arena Condá lotada. Então fique com a gente, que ao longo da manhã a gente vai trazendo aos pouquinhos aí todos estes assuntos importantes pra você.
2: Boa, Matheus. Agora 7 horas 2 minutos, uma terça-feira maravilhosa pra você aí do outro lado. Que tudo dê certo, que você saia aí com a cabeça tranquila, que as antas e leões de hoje estejam cansados, que nem saiam de casa com essa chuva, né? Mas nós precisamos, então vamos lá, força na peruca. Eu sei que tem muita gente que tá com a criançada em férias, em casa. Então tem aquele momento que tem que repensar na criatividade, no que fazer. Se fica na casa do vô, da avó, se fica em casa, enfim.
3: Eu acho que o pessoal deve fazer um concurso entre os vizinhos de cabelo maluco.
2: Cabelo maluco na
3: isso,
2: vizinhança?
3: Isso, já pensou? Agora nas férias.
2: Minha nossa, gente, não dá mais trabalho para os pais, né? Que já estão aí sem saber o que fazer. Mas é só o início, tá, galera? É só o início, vamos nessa. Vamos para música daqui a pouquinho. Só quero mandar bom dia aqui para o Rafael, ele pediu um som. Que disse que com esse tempo a música é bem nostálgica. O Rodrigo mandou um som da Pitty. E é isso. O João Maurício também pediu Crazy da Aerosmith. Um abraço, valeu. Abraço pra você também. Agora sim, Matheus, tudo pronto. Podemos dar o play aqui na música,
3: vamos
2: tá?
3: Vamos lá, gente. Música boa pra começar o dia. E daqui a pouquinho a gente tá de volta com as primeiras informações pra você.

0: Bora começar o cafezão então, de uma vez por todas, agora 7h17 da manhã. 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Matheus?
1: Muito bem, gente. Vamos lá com a primeira notícia aqui do cafezão de hoje. A Defesa Civil Estadual adianta que o amanhecer de hoje, terça, começa sob forte instabilidade devido a essa frente fria semi-estacionária. Durante a manhã, a gente vai ter um céu aí bastante nublado, que é o que a gente tem nesse momento, com alto risco de temporal isolado, acompanhado de raio, rajadas de vento e granizo eventual. O órgão, inclusive, alerta para atenção total a alagamentos pontuais, aqueles locais que normalmente não dão conta do alto volume de água em poucos minutos, que acaba aí gerando um pouquinho de transtorno. Então a gente segue em alerta e ao longo da manhã este, Ju, será o nosso principal assunto. Daqui a pouquinho eu trago detalhes também do sistema antigranizo lá da EFAP, que trabalhou bastante nessa madrugada e, é claro, fez muito sucesso, trabalhou bem e a gente não teve registro de nenhum estrago em Chapecó, de acordo com a Defesa Civil.
0: Muito bem, 7h18 da manhã. Enquanto isso, o WhatsApp segue online. Você pode participar, mandar mensagem no 4999-1754280. O Rafael, que pediu o som que tocou agora há pouco, agradeceu, mandou uma foto da manhã nublada, né? Disse, bora fazer um excelente dia. Isso aí, Rafael. Vamos lá, vamos tentar, né? Ao máximo. A Adri Pizzi, muito bom dia, Ju e Mati. Uau, que sonzeira top nessa terça-feira. Ótimo diazão pra vocês, beijos. Beijo, Adri, obrigada pelo carinho de sempre, tamo junto. E também o Eliseu mandou um bom dia agora pra gente. Valeu, Eliseu, bom dia pra você. E é isso, Matheus, tô organizando aqui a playlist, colocando música, escolhendo a dedo, né, pra realmente fazer sentido a playlist pra galera, viu?
1: Então bora, vamos lá, gente. Música é o que não falta e daqui a pouquinho a gente tá de volta com outras informações pra você.

0: assim fechamos o nosso primeiro bloco. Atendi alguns pedidos aí da audiência, então daqui a pouco a gente volta e continua com outros assuntos, Matheus.
1: Com certeza, o assunto de hoje, de outro, e qualquer forma, é a... Eu ia dizer a Copa do Mundo, é a previsão do tempo.
0: Já
1: era. E a gente tá aqui, assim, de olho nesse tempo, nessas nuvens carregadas, nesse vento e na expectativa dos 29 graus que a gente deve ter no termômetro hoje, tá? Vai ser calor demais. Então, daqui a pouquinho a gente fala sobre isso, juro.
0: Boa, Matheus. 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
8: Olha só essa mensagem curtinha que eu recebi esses dias. Nem tudo são flores, mas quando for, regue. Que legal, né? Importante entender aonde essa mensagem quer te levar. A ideia é darmos importância às coisas boas que nos acontecem, valorizá-las da forma correta e enfatizar esses bons momentos da vida, pois são eles que somam o seu resultado final do dia e a cada ano que passa, né? E se a vida te dá flores, devolva este ato com carinho, talvez proporcionando isso para alguém que está precisando desse mesmo tratamento. Assim, você está regando as flores do bem e elas viram frutos. Aloha!
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0: Estamos de volta no Cafezão da Atlântida.
1: E tô esperando as flores que o Teco Padarazzi falou. Ju, tu pode me trazer. Vou ficar bem tranquilo,
0: sim,
1: bem feliz com esse mimo.
0: Ah, sim, com certeza, Matheus. Vou pensar num mimo às 7h35 da manhã de uma terça chuvosa pra você. Mas vamos lá, gente,
1: gratidão.
0: Vamos começar. Vamos começar com muita gratidão, como disse o Matheus, mais um bloco com informações.
1: É aquela história, né, Ju? Agora pra todo mundo que tá saindo de casa, coloca o sorriso no rosto e vai, né? Então...
0: Tem dias, gente, claro que tem que ser simpático, principalmente quem atende o público,
1: né?
0: Mas sabe que eu compreendo quando o sorriso não sai, porque tem dias que, né, são noite.
1: Mesmo você colocando o sorriso não vai, tem dias que o sorriso quer ficar em casa. Ju,
0: bora,
1: o sistema antigranizo da EFAP trabalhou bastante essa noite, tá? O barulho alto parecido com trovões ocorre porque a máquina queima e lança gás aquecido pro céu em altíssima velocidade, tá? E esse forte sopro gera ondas de choque que quebram as pedras de gelo ainda nas nuvens, fazendo com que elas caiam na terra apenas como chuvisco ou como a chuva normal, a chuva mais grossa. Eu, Matheus, ontem fui dormir por volta das 10h30, 11 horas, e eu escutei várias sequências de antigranizo do sistema.
0: Uhum.
1: Mas eu acho que pode ter se estendido um pouco mais durante a madrugada, principalmente porque Tchuli Matiello me confirmou que quando acordou às 4 da manhã, tínhamos um temporal rolando por aqui, né?
0: Pelo menos aqui no morro, né, que é onde eu moro, realmente, o bicho tava pegando, né, nas 4 da manhã ali, muita chuva, com bastante vento, inclusive, né? Mas acredito que a gente tenha passado ileso nessa primeira noite temporal sem estragos,
1: sem
0: né?
1: Sem estragos. É a informação que a Defesa Civil compartilha com a gente. Inclusive, a Fran tá na rua. Daqui a pouquinho ela já vai trazer atualizações a respeito disso. Mas a notícia é que o sistema antigranizo funcionou muito bem, trabalhou bastante. Só a questão, né, do barulho, que acaba, assim, num primeiro momento, até você se ligar, porque deve ter sido o vento que levou o som lá pro lado de casa, né? Que nas outras vezes eu não tinha ouvido, e ontem, então, eu pude ouvir. Então, bora, gente. Esse foi o motivo pelo qual o sistema antigranizo funcionou bastante ontem à noite.
0: Muito bem, agora 23:08. Daqui a pouco a gente volta com a Franciele de Moraes circulando. Ainda hoje tem cafezão duplo e previsão do tempo completa para os próximos dias. E quero desejar bom dia pro Carlos, que mandou mensagem pra gente, pediu um som, a gente toca daqui a pouquinho. Carlos, bom dia pra você, obrigada. E é isso, Matheus, bora pra música?
1: Antes de mais nada, eu quero fazer um adendo ao seu look de hoje, que eu gostei muito do seu pullover.
0: Gostou do meu pullover?
1: Gostei.
0: Bem lindo, né?
1: O pai trabalhava exatamente assim na Reunidas nos anos 90.
0: É, a camisa quando eu coloquei, gente, é um azul, como é que eu vou dizer, azul corporativo.
1: É, um azul.
0: Muitas empresas utilizam.
1: Um azul empresa, sim.
0: Isso, só que tá super em alta, assim, tá? É trend.
1: É uma camisa social isso,
0: isso,
1: né?
0: Isso, só que nós, mulheres, nós estamos usando muitas camisas pra fazer looks, né?
1: Uhum.
0: E o pullover que o Matheus falou é um coletinho de tricô, tá,
1: é,
0: meninas?
1: É, um coletinho de lã, assim, daqueles...
0: É, de tricôzinho, na verdade.
1: É, eu tinha
0: bem
1: um.
0: Bonitinho.
1: Eu tinha um lá nos anos 90, que possivelmente foi doação de alguém. Mas esse era o uniforme do meu pai na Reunidas. Só não nessa cor.
0: Então
1: mas...
0: eu tô vestida de...
1: Motorista de ônibus. Tá sim, tá
0: que
1: sim.
0: A gente não passa, né?
1: No
0: pelo
1: máximo,
0: amor.
1: Um gerente de banco também.
0: Ah, tá aí. Tá legal, né? Eu gostei do look. Vamos lá.

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2: 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Direto para as ruas de Chapecó, né, Matheus?
3: Com certeza. A repórter Franciele de Moraes tá por aí, já vai trazer atualizações para a gente. Fran, bom dia.
4: Bom dia, Matheus e Ju. Bom dia para todo mundo que está ligado no Cafezão. Uma excelente terça-feira para todo mundo. Hoje eu trago informações importantes, olha, para você morador de Chapecó, porque a Casam vai estar fazendo hoje a substituição de equipamentos na captação de água do Lajeado São José. Isso pode afetar o fornecimento de água em toda a cidade durante todo o dia de hoje. A intervenção, ela vai ser nos quadros de comando de acionamento das bombas. E essa substituição dos equipamentos tem como objetivo garantir uma maior confiabilidade às operações, maior eficiência energética e também um aumento da vazão de captação, que deve contribuir para a melhoria no abastecimento de água aqui no município. Esses trabalhos de substituição dos equipamentos começou às 6 horas da manhã de hoje e vai até às 4 horas da tarde. E para que sejam executados, necessitam da interrupção do fornecimento de água para tratamento durante esse período, que pode afetar, então, né, o abastecimento de água em toda a cidade. Segundo a Casam, o restabelecimento do sistema só vai acontecer a partir da noite de hoje, com a normalização gradativa do abastecimento entre a noite de quarta e a manhã de quinta-feira, com a recuperação dos níveis dos reservatórios e da pressão na rede. A orientação da Casam para você, morador de Chapecó, é que faça uso consciente, uso econômico da água no dia de hoje, até a recuperação total do sistema. A gente lembra, né, que o Lajeado São José é o principal manancial de água de Chapecó, é de onde é feita toda a captação de água que abastece o município. Então, só reforçando para você que é morador de Chapecó, usar a água de forma consciente, de forma econômica durante o dia de hoje, porque está acontecendo, então, esses trabalhos de substituição dos equipamentos na captação de água do Lajeado São José. Uma modernização desses equipamentos que a Casam está fazendo. A gente traz mais informações do Grande Oeste no Jornal do Almoço às 11h45. Volto ao estúdio.
3: Muito bem, gente. Tá aí, ó, atualização importante. Então, hoje reduza o consumo, né? Pra não chegar em casa cansado no fim do dia e for tomar um banho e não ter água, né? Então, vamos cuidar.
2: Exatamente. Fica a dica. Galera, vamos voltar pra música. Daqui a pouquinho tem mais informações.
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0: fechamos a nossa primeira hora de cafezão com elogios da playlist, tá? O Rafael disse, não sei o que tomaram hoje, mas continuem, tá? Obrigada, viu? Um abraço pra você. Max mandou bom dia também, deseja uma ótima terça, pediu um som da Avril. Já tava programado pro próximo bloco, viu, Max? Então, deu aí o encontro, a sintonia com vocês. Eliane Aguiar também mandou bom dia, enfim... O Adilson também, que belíssima sequência de músicas. A mente que viaja curtindo tudo isso. Que bom, viu? Fico muito feliz. Adilson, um abração pra ti. Próximo bloco tem mais, Matheus?
1: Tem muito mais, gente. Eu vou falar de coleção nova da Coca-Cola, que tá disponível no Brasil. E também uma lata especial que foi feita pra comemorar uma coisa muito importante dos últimos dias, tá?
0: Ok, daqui a pouquinho. Olha a hora, 8:02. 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
3: Cafezão está de volta. 8 horas mais 8 minutos. Super bom dia para você que chegou agora aqui na 99.3 de Chapecó, direto para todo o Grande Oeste de Santa Catarina, Noroeste do Rio Grande do Sul.
2: Desculpem, gente.
3: Um espirro ao vivo aqui de Mati Grabowski, mas tudo bem. Vamos nessa e vamos começar, inclusive, no oferecimento dos nossos parceiros. 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
2: Muito bem, gente, vamos lá, seguindo o fluxo, a gente tem ainda um montão de informação para nossa querida audiência, Tchuli Matiello. Agora a gente vai trazer o assunto da Chapecoense, né, que hoje fecha a preparação para o duelo decisivo contra o Flamengo, amanhã na Arena Condá. O técnico Rafael Lacerda comanda o último treino tático de olho na reação no Brasileirão. Com ingressos esgotados e o estádio lotado, o Verdão tenta frear o rival carioca, que pode inclusive ter o retorno do meia Rascaeta depois de lesão na panturrilha. Então a gente vai acompanhar. E no burburinho só se fala nisso, é o jogo do Flamengo. E a gente, claro, vai acompanhar tudo amanhã, né?
3: Boa, Matheus, vamos nessa. Agora 8.
2: Flamengo, amanhã na Arena Condá. O técnico Rafael Lacerda comanda o último treino tático de olho na reação no Brasileirão. Com ingressos esgotados e o estádio lotado, o Verdão tenta frear o rival carioca, que pode inclusive ter o retorno do meia Rascaeta depois de lesão na panturrilha. Então a gente vai acompanhar. E no burburinho só se fala nisso, é o jogo do Flamengo.

0: arrasando. Vocês são mil. Obrigada, Jarbas. Tudo de bom? Alô também pro nosso ouvinte Lucas. Valeu, Lucas. Bom dia pra ti. Tamo junto. Eliane Aguiar também mandou alô. E é isso, galera. Já tenho aqui programado uma música que o Max pediu, da Avril Lavigne. Outros pedidos musicais que a gente recebeu, eu tô encaixando ao longo da programação. Então é só ficar ligado até o fim do cafezão, né, Matheus?
1: Fechado, gente. Vamos lá, então, que daqui a pouquinho tem mais.

0: 8h17, estamos de volta. Bora para mais uma informação aqui do cafezão desta terça-feira. Por enquanto, tempo fechado e não choveu mais, né? Choveu ali no início da manhã, bem cedinho, de madrugada. Agora já parou de chover, mas o tempo segue fechado, né?
1: Segue fechado, mas agora a gente vai falar de um assunto que ficou meio em off nos últimos dias, claro, por conta da Copa do Mundo, mas que agora, né, a gente volta a falar disso. O novo tarifaço de 25% imposto pelos Estados Unidos entra em vigor amanhã, quarta-feira, impactando cerca de 18% das exportações brasileiras que têm foco em madeira, maquinários e produtos agrícolas. O governo brasileiro inicia reuniões de emergência para diminuir os efeitos, enquanto setores estratégicos como petróleo, café e carne foram isentos desta sobretaxa, Ju.
0: Inclusive, em Santa Catarina, tem muitas fábricas que fazem esse beneficiamento da madeira, né? Uhum. E enviam os produtos lá para os Estados Unidos, que estão sentindo e muito os efeitos, tá? Então, a gente está de olho. No Bom Dia Santa Catarina, teve uma reportagem completa sobre isso. A gente está acompanhando tudo. E assim que tivermos novidade no assunto, a gente volta a falar. Agora, 8h18, daqui a pouco tem mais. Quero desejar bom dia para uma ouvinte que tá curtindo a vibe. Escuta aí.
2: Bom dia, bom dia, bom dia, galera. Gente, hoje o dia tá tão calmo aqui, não choveu muita coisa. Essa música, a gente fica assim, né? Good vibes.
0: Gostei do Good Vibes.
1: Good Vibes, eu tô nessa hoje.
0: Também.
1: Entendeu?
0: Beijo, Débora. Obrigada, tá? Por mandar pra gente o áudio. Sempre na melhor, Luciano de Chaxim, do grupo Hot Wheels Brasil, mandou foto. Tá no carro ouvindo a gente. Será que ele vai apostar uma corrida hoje?
1: Ah, não sei. Eles normalmente fazem break de Hot Wheels a qualquer hora do dia. Sempre tá aberta a garagem.
0: Um abraço pra ele, pro Renato, enfim, toda a galera do grupo. Vamos nessa, 8h19, mais música pra vocês e a gente volta já.

0: assim fechamos mais um bloco aqui na Atlântida. O cafezão segue daqui a pouco com mais informações. Agora a gente faz uma pausa. O que temos daqui a pouco, Matheus?
1: Daqui a pouco tem cafezão duplo, Ju, e também tem previsão do tempo, né? Não adianta, a gente tem que falar desse assunto mesmo que ele pareça confuso pra todo mundo, né?
0: Boa, daqui a pouquinho. Agora olha a hora, faltando 29 pras 9. 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
0: Cafezão de volta, 26 para as 9. Bom dia para você que tá com a gente. 99.3 de Chapecó para todo o Grande Oeste de Santa Catarina, Noroeste do Rio Grande do Sul. Todo mundo na melhor vibe e começando a terça-feira aí com o pé direito, se Deus quiser. Vamos nessa, Matheus?
1: Vamos lá, gente. Seguindo por aqui, a gente fala agora, Ju. Deixa eu ver se eu pulei alguma notícia. Meu Deus, em que mundo eu estou?
0: 8h30 agora,
1: Matheus. Não, tá tudo certo. Eu tô boiando mesmo. A Coca-Cola lançou na Europa a lata dourada Campeões, com a imagem da taça, celebrando o título da Espanha na Copa deste ano. A lata é linda. Mas para os colecionadores aqui do Brasil, o mercado nacional conta com duas coleções. Saca só, a própria Coca-Cola resgatou os anos das nossas conquistas, enquanto Guaraná Antártica lançou 5 latas exclusivas inspiradas nos uniformes históricos da seleção. Eu particularmente gostei mais das do Guaraná, faltam 2 latas ainda para eu completar minha coleção. E as da Coca-Cola eu achei, tipo assim, igual, só muda o ano, entendeu? Uhum. Tipo, não tem muita diferença, não. Mas a Coca-Cola dourada lá da Espanha, eu confesso, ficou muito bonita para quem é colecionador. Se porventura for para lá e tiver um espacinho na mala, pode trazer para mim.
0: Se eu fosse, com certeza, traria para você, Matheus. Legal, né? Eu e o Matheus já falamos muito sobre a nostalgia que é lembrar das coleções mais antigas, né? Era até mais comum do que agora. Mas que bom, para quem gosta de colecionar, fica a dica. Agora 24 para as 9, hora do cafezão em dose dupla.
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0: 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Galera, hoje escolhemos Australian Crawl, uma das maiores lendas do rock australiano. Formado lá em 78, o grupo estourou nos anos 80, misturando a energia do rock com o clima de surf music, que, né, na Austrália é muito comum, marcando gerações com mega hits. E agora, em 2026, a banda anunciou um retorno histórico aos palcos, após 40 anos de separação, né, Matheus?
1: Exatamente. A gente vai ouvir aqui, então aumenta o volume, que eles estão chegando.

0: Casão duplo, fechado com sucesso, Matheus. Eu tô rindo com algumas reações da audiência aqui. Primeiro, deixa eu agradecer, tá? O Rafael falou que só faltou o Living on a Prayer, do Bon Jovi. Vou tentar encaixar. Temos também a nossa ouvinte que disse... Ah, meu Cibos que lute hoje. Que tudo. E que programação é essa? Bom dia, trabalhando e ouvindo a melhor do rock na TL. Daniel de Chapecó.
1: O que será que é Cibos?
0: Cibos? Que a ouvinte comentou?
1: Isso!
0: Cibos é um... Não sei. Mecanismo que... Não sei, não entendi.
1: Vamos tentar encontrar uma alternativa. Obrigado pela sua explicação. Ela foi muito...
0: Foi ótimo, obrigado. Matheus, mas o ouvinte mandou um áudio aqui, o John Dalastra. Vou rodar inteiro, são 40 segundos.
2: Ai. Fala, Matheus. Fala, Ju. Fala, tudo certo? Tu. Esse dia cinza, hein? Oh, vocês estão dando um regaço na rádio hoje. Sei lá se a gente se acordou muito diferente ou o que aconteceu, mas vocês estão fazendo um regaço na rádio hoje. Parabéns, parabéns. Hoje vocês estão nota 11, porque 10 é muito pouco para uma playlist desse tipo que vocês estão tocando aí. É Nozes, Queiroz. Se não for nozes, serão castanhas. Abraço.
1: Tá mais ou menos nesse nível, né? Se não é nozes, é castanha, com certeza. Valeu, John. Um abraço.
0: Tantas camadas nesse áudio que eu amei, tá? Amei. E o Cibos é um remédio de ansiedade que tira fome.
1: Eu ia dizer... Gente, queria...
0: Disse a Débora. Pois é, eu pesquisei.
1: Débora, tamo junto.
0: Aí apareceu aqui, é um mecanismo que inibe a receptação de serotonina. Falei, será que eu tô certa? Pesquisei a coisa certa, por isso que eu fiz um... Mas tá explicado, então. O Cibos que lute, gostei. 12 pras 9, gente, hora da previsão do tempo, Matheus.
1: Vamos lá, gente. Previsão tá no gatilho, Ju.
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1: Eu começo a previsão do tempo pedindo desculpas, tá? Porque a confusão climática nos últimos dias, não só em Chapecó como na região, ocorre porque a cidade virou um centro de um cabo de guerra entre uma massa de ar quente e uma frente fria. Alguns aplicativos mostram 29 graus, outros usam dados antigos, mas a realidade medida pela IPAGRE é de chuva e de termômetros travados em 18 graus, que é a temperatura que a gente tem neste momento em Chapecó. Uhum. O céu seguirá fechado, com risco de novos temporais isolados, vento e granizo ao longo do dia, mantendo a Defesa Civil em alerta. Então a gente segue por esse caminho, Ju, que o maior assunto aí nas rodas é que, meu Deus, a minha previsão do tempo marcava isso, minha previsão marcava aquilo, na TV diz uma coisa, o Matheus lá na rádio bem louco diz outra. Então realmente tá uma situação que a previsão do tempo, ela tá mudando muito rápido, constantemente, por conta dessa velocidade climática que acontece sobre a nossa cabeça. Então é por esse motivo que em alguns pontos do dia a gente vê uma coisa, depois tá outra, e a gente nunca sabe como se organizar.
0: Instabilidade, né, gente? Tempo instável, quero dizer que varia muito. Hoje, então, teremos chuva, pelo que o nosso querido Douglas Márcio, que tá de volta ao Bom Dia, disse, amanhã vai chover ainda mais. Mas é isso, gente, vamos
1: nessa. Precisava contar que ele tava de volta? Por que que tu não vai lá com ele?
0: Porque eu trabalho em Chapecó, não em Floripa.
1: Ah, tá, entendi. Né? Uhum. Obrigadão.
0: Vamos pra música, voltamos já.

0: bom, galera. 9:01. A gente fechou o cafezão com chave de ouro hoje. E daqui a pouco a gente volta com mais, né, Matheus?
1: Com toda certeza. Um super beijo pra todo mundo. De olho na previsão do tempo. Assim que tivermos novidade, a gente traz por aqui pra você e por você, Ju.
0: Fechou. Daqui a pouquinho tem Atlântida Hits.
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2: 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Bora, galera, 9 horas mais 6 minutos. Tá na hora do Atlântida Hits, o momento que a gente toca muita música boa e não tem intervalo comercial, né? Pelo menos até 10 horas da manhã pra você curtir só sonzeiras e hits aqui na rádio da sua vida, a melhor vibe do FM. 19 graus em Chapecó, o tempo tá fechado, mas é isso que temos pra hoje. Uma ótima terça-feira, obrigada de coração por cada mensagem que chega pra gente, seja no Insta, seja no WhatsApp, tô de olho em tudo, tá bom? E enquanto isso, é claro, a música boa rola por aqui. Foi!

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3: O inverno em Santa Catarina transforma o estado em um destino cheio de experiências. Nas serras, as temperaturas baixas convidam para aproveitar o clima, os cafés, os vinhos e a gastronomia típica. Já no litoral, os dias ensolarados e as praias mais tranquilas são perfeitos para caminhar, praticar esportes ou simplesmente relaxar. Também é uma ótima época para conhecer cidades históricas, curtir festas típicas, fazer trilhas, visitar vinícolas, apreciar os mirantes e explorar paisagens naturais com um charme diferente. Seja para quem busca frio intenso ou dias agradáveis perto do mar, o inverno catarinense oferece opções para todos os estilos de viagem. Santa Catarina mostra que a estação mais fria do ano também pode ser uma das mais acolhedoras, convidando moradores e visitantes a descobrirem novos destinos e viverem momentos especiais. 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
4: Cuidado com a sua segurança. Todo cuidado nunca é pouco. Queremos chamar atenção para outro aspecto importante no uso da bike, especialmente para iniciantes. O uso de equipamentos e acessórios que garantem segurança adicional durante a pedalada. Aí já entram nessa categoria as luzes sinalizadoras, tanto na frente quanto atrás da bike, os adesivos e acessórios refletores e a campainha para alertar sobre a sua segurança. Na parte de apoio tecnológico, o uso de GPS e medidores de tempo, velocidade, distância, até frequência cardíaca prestam informações importantes que mostram seu desempenho e outros dados. É bem bacana. O mais comum é o uso de ciclocomputadores, que reúnem todas essas características em um único equipamento. E há modelos do básico ao avançado. Olha, vale muito a pena você pesquisar sobre esses equipamentos e acessórios que garantem essa segurança adicional durante a sua pedalada.
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6: Estamos de volta na Atlântida, melhor vibe do FM, agora 26 para as 11, a gente segue com o Top 15 daqui a pouquinho, mas agora aquela pausa para falar do mundo do esporte, afinal tem jogo nesta semana, movimentação em Chapecó, enfim, o Anderson conta tudo pra gente.
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6: Anderson, Rodrigo, bom dia, tudo dominado por aí?
7: Fala, Ju, bom dia pra você, bom dia pra toda a galera da Atlântida, tudo dominado e confesso que também estou preocupado, afinal de contas amanhã tem Chapecoense e Flamengo na Arena Condá, jogo difícil pra Chape, que perdeu pro Bahia na sexta-feira passada e tendo em vista o panorama do time, a gente não fica muito otimista de que a Chapecoense pode vencer o Flamengo, mas surpreender positivamente não é impossível, inclusive a gente espera que isso aconteça e a Chape conquiste um bom resultado. Agora são 18 jogos com apenas uma vitória em todo o campeonato até aqui, só 9 pontos na tabela de classificação e isso vai deixando a Chapecoense a cada rodada mais perto do rebaixamento. E infelizmente, é amargo para todos nós falar sobre isso. Mas amanhã tem mais um desafio, ingressos esgotados há praticamente uma semana, então a Arena Condá estará lotada, mais torcedores da Chape do que do Flamengo, porém a Chapecoense precisa responder a esse incentivo da torcida em campo e tentar vencer o jogo, por mais difícil que seja esse desafio.
6: É, gente, no off falávamos aqui, né? Pena que, infelizmente, esse é o momento, a nossa esperança é tão pequena, né? Mas a gente sempre pode ser surpreendido, por que não? Vamos torcer para isso. Anderson, além disso, no Jatá, eu sei que você destaca outros assuntos, né?
7: Sim, a gente vai trazer mais informações sobre esse jogo time da Chapecoense, uma provável escalação, quem também está fora dessa partida. A gente vai trazer uma informação bem legal do futsal. O Pito, ele é um dos melhores do mundo, joga no Barcelona, uhum. Já foi eleito melhor do mundo. Ele está de férias aqui em Chapecó, está acompanhando um treino da Chape Futsal, inclusive recebeu uma camiseta como presente, como uma homenagem. Então, que bacana.
6: Legal.
7: E a Chape Futsal tem jogo pelo Campeonato Brasileiro nesta semana. Nada melhor do que receber um incentivo como esse de um dos melhores do mundo, acreditando em uma vitória. 11h45, na tela da NSCTV, no Jornal do Almoço, a gente amplia essa conversa e eu espero vocês.
6: Fechou então, Anderson, bom trabalho, muito obrigada, tá
7: bom?
6: Valeu,
7: João, abraço e até lá.
6: Até lá, e por aqui seguimos com o Top 15.
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3: Bom, agora a gente vai direto com ela, Letícia Ferrari, que já está na linha para trazer os destaques do Jornal do Almoço de hoje. Leti, bom dia!
4: Oi, Ju, bom dia para você, bom dia para todos que estão com a gente aqui na Atlântida, passando com os destaques do nosso Jornal do Almoço. Hoje falaremos mais uma vez sobre violência contra a mulher. É que a nossa equipe preparou uma reportagem especial sobre os corredores de feminicídios que existem no nosso estado. E um deles, aliás, infelizmente, o principal deles é o Oeste Catarinense, o corredor mais perigoso para as mulheres. Além disso, Ju, também vamos trazer um levantamento sobre acidentes envolvendo motociclistas aqui no estado de Santa Catarina. Já foram mais de 250 motociclistas mortos em acidentes. Ontem tivemos mais um, no fim de semana também, infelizmente, foram muitos os casos. E vamos trazer esses números daqui a pouco no nosso Jornal do Almoço. Mas olha, respira comigo, também tem notícia boa envolvendo cultura, por exemplo. Vamos falar de uma personagem muito conhecida aqui de Chapecó, a palhaça Barrica, que está comemorando mais um ano aí de existência nesse universo tão bonito de arte. E ela, por conta disso, está celebrando com uma mostra itinerante. Vale muito a pena conferir e saber onde acompanhar os espetáculos também. É 15 para o meio-dia na NSC, Ju! Conto contigo, tá? Um beijo e até amanhã.
3: Pode contar comigo e com a audiência da Atlântida também. Um beijo, Leti. Bom JA pra você. Bora pro show do intervalo. Na volta tem @ATL.
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2: Hello, galera, estamos de volta. 11:12 da manhã, terça-feira, tempo segue fechado em Chapecó, mas na melhor vibe do FM você só encontra tudo de bom. Música boa, um bom papo, ou talvez nem tanto, né? Porque a partir de agora o assunto é o que bomba na internet, e às vezes o que bomba na internet é um assunto muito inútil. Mas é isso, estamos aqui para cumprir o nosso dever de levar para você a melhor vibe do FM. 11:13 da manhã, bom dia, Matheus.
3: Super bom dia para todo mundo, cá estamos. E antes de cumprimentar o restante da bancada, eu já quero saber se a harmonização facial do Vini Júnior tá ou não no roteiro de hoje.
4: Não tá.
3: Como assim, gente? O assunto mais importante do momento, que é a harmonização facial do Vini Júnior, não é assunto pra essa produção?
2: Então, se como considerarmos, Sophie, que a gente promete trazer os assuntos que estão bombando, sim, cabe.
4: Mas é que eu me baseei um pouco na minha timeline. Na minha timeline, a única coisa que apareceu sobre isso foi uma foto do Vini Júnior falando assim, provavelmente ele viu um vídeo falando sobre o visagismo
3: Sim.
4: dele.
3: Eu vou trazer detalhes dessa história, tá. Porque como um bom fofoqueiro eu tenho informações, tá. Né?
4: Bom dia,
3: Sophie!
4: É que assim, o tópico mais procurado do Google hoje é previsão do tempo. Ah. E aí eu não sei o que tá mais maluco, eu ou o tempo, né? Porque minha cabeça hoje simplesmente decidiu não funcionar. Mas
3: O tempo tá maluco, mas você tá mais.
4: Essa é a grande verdade, né?
3: De qualquer forma, bom dia pra vocês e bom dia pra nossa audiência, né? Que cá estamos em plena terça-feira, tempo fechado, expectativa. E a gente vai seguindo com informação pra vocês.
2: Isso mesmo, a partir de agora no oferecimento da Pet Love, a marca pet mais amada do Brasil em Chapecó. 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Dado o recado, agora sim, bora abrir a pauta do dia, Sophie.
4: Eu quero falar dele, Harry Styles, porque ele teria um show hoje à noite em São Paulo, mas esse show foi cancelado por problemas de saúde do cantor. Em uma nota oficial realizada pela produtora e pela Ticketmaster, que é o site que vendia os ingressos, as pessoas que adquiriram os ingressos para o show de hoje vão ter reembolso e também eles vão receber um mimo. Um mimo não é a palavra, né? Mas vão receber um algo a mais por ter tido esse atraso na logística
3: ou
4: deles.
3: Seja,
4: que eles vão ter um lote extra para comprar para o show de sexta.
3: Tá, ou seja, esse show de hoje, então, não vai acontecer.
4: Foi pro Beleléu.
2: Quem saiu, por exemplo, daqui pro show
3: Se
2: de hoje,
3: ferrou.
2: Perdeu a viagem.
4: E é uma terça-feira, sabe?
3: O que eu acho? Ele chegou em São Paulo, ele foi em todos os lugares que um bom turista vai, quando vai a São Paulo, foi na Liberdade, foi no Ibirapuera, foi comer não sei onde. Gente, tu também tem que ter o cuidado. Tipo assim, eu vou lá na Liberdade, quando eu vou, e eu me jogo. Eu vou sem medo, mas eu já vou preparado que vai dar um ruim depois, entendeu?
2: Tu acha que ele pegou uma intoxicação alimentar?
3: Sim, lá tem muita comida diferente e ele se jogou, mas assim, tem comida maravilhosa. Tem um hot dog no palito, que é uma coisa assim, ó, sensacional, que é muito boa. Só que, né, a gente não sabe a procedência. Então, assim, eu vou sem medo, porque eu tenho um bucho de ouro, né?
4: As pessoas que frequentaram o show de sexta e sábado falaram que em alguns momentos ele tossia. Então pode ser algo do ar mesmo.
3: H1N1.
2: Será? Uma Covid, talvez? Querido, que ele fique bem. E sinto muito por quem gastou hospedagem e deslocamento pra ir até São Paulo. São pessoas do Brasil inteiro, tá?
3: É, aquilo mesmo que eu falei a semana passada. Eu jurava que ele tava sem demanda, mas ele tem muita demanda. Tem
2: muita?
3: Gente nas
2: Total.
3: Filas. Aquilo tudo, né? Então,
4: muita
3: desculpem
4: gente daqui.
3: Os
4: tem uma galera que se prepara pra acampar há meses antes,
3: isso aí,
4: então.
3: Eu já acho o fim da... Né? Nem vou
4: que chegar. Vai entrar no mesmo momento que as pessoas que chegam na hora
3: isso,
4: na fila.
3: Isso, fedendo, vão com fralda na frente das grades. Isso é um horror. Teve até

0: uma cantora esses dias, agora não vou me recordar quem, que ela disse assim, gente, eu, tudo bem, eu amo vocês e tal, mas o cheiro tá muito forte aqui no palco, entendeu?
1: Eu vi, vou até pesquisar pra saber quem
0: que
1: é.
0: Que as pessoas estavam há tanto tempo lá na fila, que aquilo que tava, aquele recheio que tava dentro da fralda, começa a vazar, e aí a gente já sabe, o estouro da boiada...
1: Não, minha pesquisa foi mal sucedida. Para o próximo.
0: Eu não sei se não foi a Billie Eilish, alguém desse nichinho assim.
2: Acho que foi em uma entrevista que ela disse isso, que teve em um dos países que ela foi, que tava com um cheiro disso, mas ela não falou diretamente do Brasil, mas que era o show mais recente e era Brasil.
1: Eita, lasqueira. O que mais temos, Sophie?
2: Gente, saiu um ranking de melhores finais da Copa do Mundo. E a desse ano ficou em penúltimo lugar como uma das piores. E aí eu trouxe o top 3 das melhores finais da Copa do Mundo, que a primeira foi Argentina e França em 2022, a segunda Brasil e Uruguai em 1950 e a terceira Alemanha Ocidental e Hungria em 1954. E aí também tem os critérios de avaliação, né, que são qualidade, equilíbrio, emoção, protagonismo e o legado, né? Então aí não sei. O que,
1: ai,
2: que vocês acham?
1: Gente... Cara, então, eu falei pra eles, eu acabei de descobrir que durante a... o momento da comemoração que a Espanha erguia a taça, os jogadores da Argentina se viraram de costas, menos o Flaco Lopes.
0: Isso é um mico.
1: Menos o Flaco Lopes, o que me deixou ainda com mais orgulho de ter torcido pela Espanha e não ter dado esse gostinho pra Argentina, porque que papelão, né? Mas assim, realmente, talvez tenha faltado um quê a mais ali na comemoração. Não sei, a gente é acostumado
0: é
1: a ver,
0: assim,
1: né?
0: O segundo lugar é o primeiro que perde, né? Oficialmente.
1: É, isso é um então, não, mas eu tô falando sobre a Espanha ter comemorado, né? A Espanha ter levantado a taça. Será que faltou emoção ou não?
2: Eu não sei se vocês viram, mas durante a comemoração o Donald Trump estava do lado, né? Enquanto eles estavam levantando a taça.
1: O cara não saiu do palco, né?
2: A seleção da Espanha postou. E removeu ele com inteligência artificial.
0: Isso, tirou o Trump, eu faria o mesmo.
1: Óbvio, né?
0: Até porque o Trump não entrou em campo e não tinha nada que tá lá junto com eles, né? Mas tudo bem.
1: Tentou um biscoito, será?
0: Ah, não sei.
2: Ah, claro. Ele
1: mas...
2: sempre
1: ou só tava perdidinho da Silva?
0: Eu acho que ele tá um pouco lelé. Essa é a grande verdade. Mas, né? Foi a primeira aparição dele durante a Copa do Mundo, então... Acredito que foi de caso pensado.
2: Também nesse jogo, enquanto ele apareceu na câmera, começaram a vaiar, né, no estádio inteiro. E aí a neta dele tava dando umas risadinhas, tipo, querido.
0: A Ivanka?
1: Quem? Não sei o nome da neta.
0: Ivanka Trump é o nome da neta
2: dele. Como você sabe disso?
0: Eu pesquiso sobre a família, as famílias poderosas dos Estados Unidos, então...
2: Então você sabe das Kardashians?
0: Sei, muito. Ah.
1: Tô amando o romance do Hamilton com a Kim Kardashian.
2: Ai, ele assumiu, ele não
1: que
2: parou
1: fofo.
2: Mais,
1: né?
0: Gente, todo mundo se pergunta, meu Deus, da onde que elas saíram, as Kardashians saíram da onde... Vou explicar brevemente, Sophie, que talvez você não
2: eu
0: saiba.
2: Eu conheço.
0: Conhece? Então, assim, em 1990, teve o crime do O.J. Simpson lá nos Estados Unidos, aquele jogador que foi acusado, depois inocentado,
2: bizarro
0: de matar a própria esposa. E, na época, o pai das Kardashians era um advogado muito, muito, muito, muito requisitado. E ele passou, então, a utilizar a mídia a favor dele, para, obviamente, fortalecer a imagem dele enquanto advogado. E, como consequência, as filhas e a família passou a aparecer junto. Foi aí que nasceram as Kardashians e aí o que
1: é
0: a gente
1: família
0: tem sobre isso?
1: Rica, são socialites, elas Exposed. Vivem uma vida completamente fora do comum, porque elas são extremamente ricas, então é um negócio... Aí tem uma, a Kylie, né? Que é a Kylie Jenner, não é Kardashian, porque depois teve um outro casamento,
0: isso,
1: outras
0: daí,
1: filhas.
0: Daí esse outro marido virou trans, eu
1: isso,
0: acho que é, né?
1: E hoje,
0: hoje
1: é mulher, né? Mulher trans.
0: Isso,
2: não
0: exatamente.
2: Lembro o nome dela agora.
0: É, assim, tem muita história pra...
1: Era Kris. Kris Jenner. Mas, enfim, é isso aí.
2: O reality
1: achando...
2: é um absurdo, é muito engraçado. Isso. Elas, tipo, é um senso de sociedade fora do comum.
1: É surreal mesmo, né? Surreal. É o suco dos milionários, assim. Mas, enfim, fora isso, ela tá agora namorando Lewis Hamilton, que é uma das grandes estrelas do automobilismo, né? Fórmula 1, que tá voltando a vencer, né? Depois de um certo tempo meio ofuscado, agora ele tá na Ferrari, tá vencendo e tudo mais. Eu torço pro Antonelli, né? Pra deixar claro aqui. E pro Bortoleto, que se classificou, não. Ele pontuou.
2: Ele pontuou, ele tá vindo, né? Aí, né?
1: Vindo aí, gente. Tô torcendo muito pra que ele, ó, encoste ali.
0: Ele tá vindo aí, é bom.
2: Mas é que realmente, ele tira leite de pedra aqui na máquina que é a Audi, porque é um carro tão ruinzinho que tu fica assim, dá vontade de ir lá empurrar, sabe? Pra ir mais rápido.
1: É, querido. Se ele tivesse um motor, quem sabe, mais potente, ele estaria entre os primeiros. Confio no Bortoleto. Tomara que ele ganhe mais espaço e uma máquina melhor, né?
2: É.
1: O que mais? Gente, no meu perfil tá bombando um tema que o Matheus levantou. E aí vamos pro nosso mundinho, vamos pro nosso nicho. Matheus falou que hoje eu tô vestida de motorista de ônibus.
0: É, eu não sei se todos os motoristas de ônibus efetivamente se vestiam ou se vestem assim. Eu tenho como lembrança o meu pai, que é motorista de ônibus, e que por muito tempo, principalmente em dias não tão frios, esse aí era o uniforme dele, que é uma camisa social comprida, um colete de lã e uma calça.
1: Isso.
0: E hoje, Tchule Matiello tá exatamente assim.
2: Mas eu peguei ônibus recentemente e eu vou te desmentir, porque isso não é mais o uniforme dele. Não, eles estão usando uma camisa amarela agora.
0: Então. Não, mas é que...
1: depende da...
0: Eu tô falando de 30 anos atrás, só.
2: Tá bom.
1: Não, e depende também da empresa de ônibus,
0: né? Do tempo que a gente podia sentar em cima do negócio que tinha, que era o motor do ônibus, lembra?
1: Lembra
0: que pra entrar no ônibus você tinha que basicamente passar por cima do motor do ônibus. A Sophie tá aqui me olhando, tipo...
1: Como assim?
0: O que é isso?
2: Não, sim. Peguei essa.
1: A gente sabe do...
0: Sim.
1: O motor do ônibus. E aí a gente ia sentadinho assim em cima do motor, quando o motorista deixava, né? Ai, cara, que loucura. Mas enfim, eu postei daí, porque o pessoal ficou falando, ah, mas qual é o tal do look, né? Daí eu fui lá e postei um videozinho mostrando qual era o look, fiz uma enquete, perguntando se o Matheus está certo, 7% dos votos, e foram muitos votos, disseram que sim, você está certo. Aí a outra opção era, pelo menos é uma motorista fashion, 59% das pessoas... 49,
0: desculpa. Então, de certa forma, dá pra considerar.
1: É, 49% das pessoas acharam que sim, eu pareço uma motorista, mas tô fashion. E o outro era, eu curti o look. E muita gente votou. 44% das pessoas curtiram o look.
0: E você não deu a chance de alguém dizer que o look tava feio.
1: Não.
2: Ah, pra quê? Por que ela faria isso?
1: Eu já me humilho
2: todo
1: dia.
2: Não dá pra dar brecha, né?
1: Tu acha que eu ia me humilhar? Nunca. A vida já me humilha, gente. Eu não preciso disso. E aí eu fui lá no chat, mandei toda essa informação e o chat fez uma imagem minha embarcando no ônibus da Atlântida.
0: Muito bom.
1: Tá lá, gente. Eu postei no da Atlântida também, @TLChapinço.
0: Ganhamos até um ônibus hoje, então.
1: É, amei.
2: Esse é o resumo de como usar a inteligência artificial ao seu favor, né?
1: Isso. Ou uma situação que poderia ser um grande deboche. De uma forma divertida, eu diria.
0: E eu agora posso falar do Vini Júnior?
2: Não.
1: Ah, tá. Vai, fala.
0: Gente, é o seguinte. Vini Júnior, ontem à tarde, tava uma polêmica porque a Virgínia e o Vini Júnior decidiram vir ao Brasil
1: sozinhos
0: e juntos no avião da Virgínia e deixaram as crianças voltar com as empregadas num avião comercial. Essa foi a grande...
1: É sério isso?
0: É sério. Foi o grande comentário de ontem à tarde. Só que daí, todo mundo falou a respeito e no fim do dia, surgiu uma foto do Vini Júnior harmonizado do lado da Virgínia. E tem muito a ver com o vídeo que rodou dele, feito por IA durante a Copa do Mundo, aonde fizeram alguns ajustes. Ontem, ele apareceu até de barba e ganhou uma nova face, como é que chama? Uma new face. Então, ontem...
1: Facelift.
0: Ele fez o debut dessa nova face. E as pessoas estão comentando, assim, é como se tivessem tirado a cara dele.
1: Eu não vi.
2: Eu não vi diferença.
0: Não,
1: tá, peraí, eu vou ter que pesquisar. Ah, só que se eu pesquisar vai começar a aparecer pra mim, não vou pesquisar.
2: Sim, alguma coisa assim. Mas acho que só a barba.
1: Tu gosta? Prefere ele antes ou depois, Matheus?
0: Não tem nenhum jeito.
1: Ah, então ótimo.
0: Mas é que eu tenho que falar sobre isso, porque, né, é um assunto...
1: Tá bombando.
0: Que meu Deus, então tá aí o recado, Virgínia.
1: Vamos aos comentários da audiência.
0: Harmonizou ele. Vamos.
1: Adri Cristina disse, oi lindos, Mateuzinho, Julie, e essa menina linda e carismática, a Sophie. Eu estou muito feliz por ter abraçado vocês lá no meu trabalho. Obrigado pelo carinho de sempre. Passaram anos e vocês só melhoram. Gratidão por estarem em nossas casas todos os dias. Eu torci pra Espanha também. Que sorriso gostoso o de vocês, amores. Beijos.
0: Beijo, Adri.
2: Ai, que fofa.
1: Ela é muito fofa.
0: Sophie pôde conhecer a Adri. A Adri já tá com a gente, tá no nosso hall de ouvintes há muito tempo e acompanha a gente acompanha ela também. E a Sophie pôde conhecer ela na semana passada. Adri, um beijo, tá? Ela que não mora mais no Vento Minuaine, mas a gente segue aqui representando o bairro, né, Ju?
1: Com certeza. Matheus, o John mandou um áudio. Por conta e risco eu vou rodar, não faço ideia o que tem no conteúdo, tá?
3: Oh, essa de sentar em cima do motor do ônibus ali, é só vir pro EFAP 6 horas da tarde, você vai ver os 3, 4 ainda sentados no motor do ônibus. EFAP sem EFAP.
1: Cara, rindo de desespero.
0: Mas é que hoje em dia eu acho que não tem mais o motor. Será que tem?
1: Claro que tem, eu acho que tem.
0: Não, mas não aquela caixa que era na frente do motor, assim, quando você subia a escada... Que tinha um calombo, assim, ali na frente, que era onde ficava o motor.
1: Eu acho que tem, sim.
0: Vou ter que... Eu andei de lotação na EFAP e não prestei essa atenção, mas...
1: Acho que tem. Galera que anda, Sophie, de ônibus. Você, Sophie, tu prestou atenção? É do lado do motorista ali. Tem que ter um volume, sabe? Tem uma caixa alta, assim.
0: Como se fosse uma banheira de nenê virada ao contrário.
2: Meu Deus, só piora. Eu acho que até tem, mas eu nunca reparei nisso, porque eu tô preocupada demais em achar um lugar pra sentar, né? Daí eu não dou uma
1: olhada. Você tem sucesso nessa tarefa?
2: Ah, a princípio sim, porque a galera não entende que todo mundo vai entrar, né? Aí vai todo mundo se enfiando, se empurrando, assim, eu tenho um ódio disso, de pessoas que ficam atrás me segurando, assim, não me segura.
0: O velho vomitou no meu pé na votação.
2: Ai, que horror.
0: É verdade?
1: Eu levei um tombaço uma vez.
0: Eu levei um tapa na cabeça, gente.
1: É, histórias de lotação temos muitas, se vocês quiserem saber. Nossa, já 11h28, eu preciso chamar a música, gente. Você foi o tempo, tá? A gente continua esse papo depois. Foi.

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3: E olha só a dúvida do Antônio. Doutor, sentar no vaso com o celular na mão pode prejudicar a próstata? Se sim, por quê? Olha só, Antônio, eu acho que a tua pergunta é interessante, mas o foco deveria ser outro. Vou te explicar por quê. Não existe nenhuma relação entre sentar no vaso com o celular na mão e maior risco para a próstata. Mas pode haver uma relação entre ficar muito tempo sentado, olhando o celular, vendo filme, vídeo, essas coisas, e a saúde do seu sistema digestivo, principalmente ali da região do ânus. Por quê? Porque quando você fica muito tempo sentado, você pode fazer mais pressão ali por um tempo prolongado, e isso favorecer o aparecimento ou piora de quadros como hemorroidas, fissuras e por aí vai. É importante que você vá ao banheiro quando você tem vontade de ir ao banheiro, quando você sente, entre aspas, aquele desejo, aquele chamado para ir ao banheiro, e não que você fique sentado ali horas vendo o celular esperando a vontade chegar. Isso, de fato, pode ter risco ali para a saúde do ânus, principalmente em relação a hemorroidas, fissuras, entre outras condições. Agora, para a próstata, não tem maiores riscos, não. Tá com dúvidas? Escreve para a gente no @JairoBauerOficial.
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11: Estamos de volta, em off, Sofia atualiza os trintões Mati e Chuli, que não fazem parte da bolha TikTok.
12: Não.
11: De uma treta de influencers de TikTok. Sinto muito, Sofia, por você estar assistindo
12: isso. Como é que é o nome
11: dela? Sossô Careca.
12: Obrigado.
11: Era isso.
13: É só isso mesmo.
11: Galera, tenho 2 comentários da audiência pra ler aqui. A Adri disse, tapa na cabeça na lotação?
12: Sim.
11: E umas risadinhas.
12: Sim, levei um tapa na cabeça. Eu estava sentado bem no primeiro banco, antes de passar a roleta da felicidade lá. E um idoso, coitadinho, se desequilibrou e foi pro ar, entendeu? Sabe quando no ar você tenta pegar algo pra si... É, se mantém em pé. Então foi aí que eu levei um tapa na cabeça.
11: Que legal, né? Só você
12: entrar pra me contar. De um idoso.
13: Coitado do Denis.
11: E o Denis que diz: pessoal, eu fico me perguntando como o Vini Júnior vai fazer o reconhecimento facial no site do Gov agora.
12: Gente, se nós
11: que humilhação.
12: Eu, assim, ó, eu cada pouco eu tô escorado numa parede fazendo validação.
11: O site do
12: Gov. Seja do Gov ou de...
11: É muito
12: assim,
11: humilhante,
12: ó, gente, aquela foto do Gov. É quando você tá muito, assim, tipo, tu acordou com a autoestima maravilhosa e você precisa diminuir um pouquinho, é só olhar a foto do Gov.
13: Não, mas aí a minha vai muito baixo daí.
12: Muito, é.
11: Primeiro, eu nem consigo acessar o Gov, tá? Eu sou a pessoa que não sabe nunca a senha, sempre precisa e sempre se humilha.
12: Eu sou Gov Gold, entendeu? Eu sei de
11: Sério?
12: Tudo.
11: Uhum. Tu é Gold?
12: Sou Gold no Gov. Tudo tá lá organizado.
11: Meu Deus.
12: Gente, eu fuço, né? Então, não, sou Gold.
11: A ideia do Gov é muito boa, né? Porque é colocar todas as tuas informações num único acesso para que você consiga facilitar. Mas, por exemplo, eu quis dar uma olhada no meu no saldo do FGTS, daí tu tem que ter um login da Caixa. Vocês acham que eu lembro qual é o meu login da Caixa? Não, nem sabia que eu tinha um login da Caixa, né? Pra ter acesso a FGTS. Uma coisa louca, assim. Mas, enfim, 23 pro meio-dia, feitos desabafos e histórias contadas. Agora é a hora do Anota Aí, galera. Estão prontos?
13: Sim.
11: Estão com o script capitão. Aberto?
13: Eu estou.
12: Eu não tô.
11: Estão, como é que é? Estão prontos, crianças?
14: Estamos, capitão!
11: Eu não ouvi direito!
14: Bob Esponja, passa a cadeira!
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12: Cara, eu amo o Bob Esponja, queria comer... O hambúrguer de Siri, mas nunca achei. Corrida Verde está chegando em Floripa. Essa etapa acontece no dia 26, no próximo dia 26, lá na Beira-Mar Continental. As inscrições para a prova seguem até a próxima segunda-feira, dia 20.
11: No que passou, no caso, foi ontem.
12: Então, se alguém tinha se inscrito até
11: peraí,
12: ontem...
11: Peraí, que a Sofia tá destruindo o microfone ao vivo. Deixa eu desligar, peraí.
12: Deu tudo errado, mas assim... Corrida Verde a gente fala sobre daqui uns dias.
11: A gente precisa providenciar um fone pra Sophie, urgente, que ela destruiu o microfone ao vivo e ela nem percebeu o que tava acontecendo no ar, tá?
13: Desculpa, galera. Erro meu, mas bora lá aqui. 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
11: Fui dar uma espiada no Blue Ticket hoje pra ver como é que estavam as vendas. Gente, corram, logo vai esgotar.
12: Mas é também,
11: logo
12: Paulo
11: vai esgotar.
12: Ricardo, eu vou estar lá cantando todas,
11: as,
12: eu sei.
11: As primeiras cadeiras mais na frente, assim, do teatro, já estão todas vendidas, todas comercializadas, tá? 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Basta ter uma conta Globo, né? .com. Essa eu não passo perrengue. Essa eu fiz uma vez, toda vez que eu acesso Globo.com ou G1, tá sempre logado, é fácil de participar aí das enquetes e das promoções também. 21 pro meio-dia, dito isto, galera, vamos às considerações finais. Mais algum assunto, Matheus, que
12: não,
11: você
12: não,
11: queira
12: eu
11: trazer?
12: Estou de olho na previsão do tempo, essa é a maior preocupação que temos hoje. Muito vento aqui no alto, aqui no Vento Minuano, fazendo jus ao nome do bairro hoje. E a gente segue de olho. Daqui a pouco, previsão completa na telinha da NSC, Jornal do Almoço. Não adianta, né, Ju? A gente tá na expectativa, não é que a gente quer a coisa negativa, a coisa ruim, só que essa previsão do tempo tá nos prometendo muito e nos entregando nada nos últimos dias, então a gente sempre acredita, né, que de certa forma a chuva venha, o vento venha, então todo mundo preparado e com
13: certeza...
12: Meu pai
13: tem uma música sobre isso.
12: A gente...
11: Música?
12: Uau.
13: O vento foi.
14: O vento vem. Será que o vento já me atendeu?
13: Gente, você canta essa música inteira.
11: É, peculiaridades, eu diria, né? Da
12: Sim.
11: nossa Sophie. Uhum. Sophie, considerações finais.
13: Ah, sei lá, gente. Tem dias que eu tô muito feliz de viver, com muita vontade de viver, mas tem dias que o tempo tá assim e a gente fala assim, ah, vamos indo, né? Vamos devagar.
11: E eu vou sempre. Te dizer, faz parte, acho que todo mundo, né? Dias e dias. É. Dias que tu quer.
13: Dias de luta, dias de glória.
11: Isso, já dizia Charlie Brown Jr., eterno chorão, né?
12: É aquela história, tem dias que a gente perde e outros também.
11: Disse tudo. Ai, ai. Não, mentira, sério. Ó, alguém contou aqui, o Matheus não pode conseguir comer um hambúrguer de siri porque não tem um tio igual eu. Meu sobrinho queria um hambúrguer de siri, o Gui, na barraquinha, e pedi pro guri falar que tinha o tal. Ah, daí você fingiu que era um hambúrguer de siri pro seu sobrinho?
12: Enganou a criança.
11: É isso?
13: Daqui uns anos ela vai ouvir isso, ela vai falar, caraca, não,
12: enganado. Vai ser uma história boa de família.
11: Mas eu garanto que ele ficou muito feliz na hora.
12: Com certeza.
11: Né? Enfim, valeu, é o Dado Fagundes, tá participando com a gente. Gente, um beijo pra vocês, ótima terça, aproveitem o dia, seja com tempo emburrado, com sol, agora há pouco apareceu até o sol aqui, né? Inacreditável, mas é isso. Estamos juntos, lembrando que amanhã às 7 da manhã tem cafezão e estaremos de volta na metade da semana já, né, Mati?
12: Boa, gente. Um beijo no coração de todo mundo. Tchau, tchau pra vocês e até amanhã.
11: Beijo, Sofia.
13: Um beijo, pessoal. Aproveitem o dia e o resto da semana.
11: Então fechou o break, galera. Tchau.

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18: Programa não recomendado para menores de 14 anos, meu irmão.
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0: Olá, muito boa tarde, amigo e amiga ligados na Atlântida. Estamos chegando com o seu Pretinho Básico desta terça-feira, dia 21 de julho de 2026. Muito obrigado pela sua audiência, você que cola na programação da Atlântida desde cedinho de manhã e só desliga de noite. 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Eu já saio cumprimentando o âncora do Pretinho Básico na mesa da Atlântida, Rafael Gomes. Boa tarde, irmão.
21: Fala, Alexandre. Boa tarde.
0: Tudo bem por aí? Como é que tá?
21: 100%. E aí?
0: Coisa mais linda. Tudo certo também. Problema que tá calor, cara. Contagem regressiva. Que? 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Vini Moura, muito boa tarde, Vini Moura.
21: Ô, Alexandre, muito boa tarde, tudo maravilhoso, apesar da chuva, mas faz parte, né?
0: É, do jogo, parece que vai ficar só 10 dias assim, mas não tem problema, a gente já tá acostumado. 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Nós temos na Argentina a malemolência, a malícia, a simpatia e queridice de Léo Oliveira. Boa tarde, Léo Oliveira, tudo bem por aí?
21: Vai pra casinha, operador.
0: Olha, Léo Oliveira, largou então, Léo?
21: Não, a live dele tá aqui.
22: É, ele tava na frente da live, ele tava, mas acho que ele saiu da frente da live.
21: Sumiu, o que aconteceu?
22: Que pena, mas acho que parece que ele então tá em Puerto Madeiro.
1: Deixa eu ver. 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Tá na mesa com a gente, Diori Vasconcelos. Salve, Diori. Tudo bem,
2: irmão? Salve, salve, Alexandre. É bom estar de volta aqui ao estúdio da Rede Atlântida.
1: Coisa boa.
2: E poder compartilhar esses momentos alegres e felizes com vocês.
1: Falamos ontem no programa das seis do show que a equipe do Grupo RBS deu na Copa, Rodrigo Adams, Lelê, Divério, e é óbvio que eu não posso deixar de citar o teu nome, né, Diori, que esgualepou na tua cobertura particular da Copa do Mundo 2026.
2: Parabéns, muito obrigado, muito obrigado pelo carinho. Foram dias de muito trabalho, mas aquele trabalho que a gente nem sente o cansaço, viu, porque a gente tá fazendo o que a gente ama.
1: Que coisa boa, é isso aí. 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Vamos dar aí nos destaques, Alexandre.
3: O Ivan já vai entrar, o Ivan tá ali na live, ele tinha entrado na mesma que tu, eu falei, aí não dá, tem que ser na mesma de antes.
22: Tu falou assim com ele?
3: Falei assim com ele. Eu sou carinhoso.
22: É. Que vergonha.
3: E agora o Alexandre, nós perdemos o Alexandre.
22: Perdemos o
3: Alexandre.
22: Foi pra casinha.
2: Perdemos o Alexandre, o Gordo Léo tá arrumando a live.
3: Não, vamos agora. Nós três. Não.
22: Sabe o que é? O Léo derrubou ele.
2: Ah, vamos lá, né, meu? Vamos lá.
3: Alô. Aê, aê, voltasse, querido.
1: O que? Não, mas eu nem saí, eu não fui.
3: Porra, ficou quieto por quê?
22: Ah, não, então tu tá
2: brincando. Dá um cagaço.
1: Não nenhum, querido, tô aqui.
3: Ficasse que... Não, não, é que a tua internet deu uma renegociada de novo agora, de novo.
22: Acontece.
2: Acontece.
3: Rafael! Oh. Olha aí, olha só quem é que tá aí, olha só.
23: E aí, Rafaelzinho?
3: E aí, tudo bem?
23: Tá me vendo na live ou não?
3: Agora tô.
2: Cadê
3: agora
2: tu? Não tá vendo nada.
3: Tá bonito, tá bonito, tá bonito.
23: Tô aqui, ó.
22: Só o Ivan, pra te ajudar assim, a gente tá com um delayzinho legal, tá?
3: Isso, se tu puder dar só aquela reconectada e diminuir um pouquinho do teu ganho.
23: O Divério, eu tenho meu segurança aqui.
22: O volume ficou bom.
3: Segurança mandaram, dele é o Divério.
23: Mandaram reconectar pra quebrar o delay. Reconecta pra não ver aqui, ó. Eu trouxe, eu contratei o...
22: Mas será que o Ivan tá batendo essa bolinha aí?
3: Não, não, é que agora ele começou a
23: falar. Alô, e agora?
3: Agora sim, agora sim.
23: Tá, vou ver cá, dá um oi, dá um oi.
3: Aqui o Fetter voltou. Olha quem é que voltou, Ivan. Dá um oi pra ele.
23: Alejandro?
1: Oi, Ivanzinho. Como é que tu tá, Ivan?
23: Eu tô melhor que tu, eu tô aqui em Porto Madeiro, bonito, tô eu e meu namorado aqui, quem tá na live tá vendo aí meu namorado, Rafael de Vé.
1: Tu não sabe onde é que eu tô.
22: Tem que ganhar em dólar mesmo. Tem que ganhar em dólar. Fetter, parabéns.
1: Meu namorado, que é melhor ainda.
22: O salário que tu recebe, Fetter, não é suficiente. Eu nem sei quanto é, sei que é bastante. Mas não é suficiente.
3: Calma, Diverio, esse lugar é do Lelê.
1: Bastante é questão de ponto de vista.
22: Ah, mas que puxa saco.
23: Ah, não, isso bastante é ponto de vista, ele falou. É. Tá, mas vai lá fazer o trabalhinho, vai lá, não me encher meu saco.
1: Bastante é questão de ponto de vista. Tá, mas nós vamos começar o programa ou não vamos?
22: É contigo.
3: É contigo, Alexandre.
23: Quem é que tá decorando o programa hoje? Só pra eu saber.
1: Tá tudo ok aí já?
3: Tá tudo certo.
1: Tá tudo ok aí?
3: Tudo certo.
1: Podemos dar ali?
3: Podemos.
1: Tá, então vamos dar aqui nos
23: Meu irmão!
3: Nossa senhora! Ah, meu Deus do céu!
2: Agora alguém bateu na Ipiranga ali, não tem como.
23: Tá bom assim, não dá bola.
3: É, mas acho que a internet do Alexandre hoje veio pra nos dar um cagacinho.
2: Eu acho.
23: Deixa aqui eu apresento o programa. Pretinho básico,
22: não, tá peraí, que a gente tem o âncora aqui, o Rafael Gomes, Ivan.
23: Aí, desculpa. Não, tu me perdoa que eu não tô vendo vocês. Tu me perdoa?
22: O Rafael Gomes aqui tá se mostrando um ótimo âncora.
3: Não, eu tô tentando ver qual é a situação do Alexandre, mas nesse momento a internet dele caiu.
2: Caiu, né?
23: Se fosse o Porã...
3: Se fosse o Porã, nós já tinha testão já. Nós já tinha testão.
23: Ah, mas...
22: Porã já ia falar, essa merda aqui!
3: Essa merda não funciona. Cadê o cara da técnica que almoça todo dia no horário do Pretinho?
23: Ah, isso é um detalhe importante. Em Floripa, o horário do almoço tinha que ser meio de uma... E duas e três. Porque todo mundo quer fazer reunião com o Porã na hora do Pretinho Básico.
22: É, ninguém sabe, sentido. Né? É. Ninguém sabe que ele tá no Pretinho Básico com a uma.
23: E sabe o que mais me pega, Vinícius? Que o Porã é chefe. Se ele fosse ratão, ainda vai lá. Aí é um ratão. É. Foda-se.
2: Ele manda.
3: Ó,
2: ele
3: é chefe. Alexandre mandou um áudio. Vamos ver. Vamos ao vivo. Vamos rodar o áudio do Alexandre. E agora, vamos ver.
4: Fala aí, meu bom. Acabou a bateria do Axis aqui,
22: velho. Ah, não. Bah, mas que papelão. Esqueceu. Não,
23: vamos... Gomes!
22: Ah, que papelão, você... Alexandre. Papelão,
23: cara, isso aí. Se é o cara...
22: Se é o cara que acaba a bateria do equipamento... Tu não tá nem na live, Alexandre.
2: Eu vou dar um amarelinho pra ele.
22: Não, aqui, eu vou dar um amarelo. Vou dar amarelo pro Alexandre. Cartão amarelo. Cartão amarelo pro Alexandre. Tá aqui, amarelo pro Alexandre. Pode botar aí na live, Batistuta. Bota na live aí.
23: Ô, Gomes!
22: Tomou um amarelo. Tomou um cartão amarelo.
2: Chegou o dia que os postes estão mijando os cachorros, não tem?
22: Não pode não ter bateria. Não pode não ter
23: bateria. Ô, Gomes, se é o cara, ia vir só aqui, ó.
5: Ô, Gomes, tira da live o porozinho. Tira,
22: é isso, tira da live. Não, bota na live, o cara não tá. Não, não. Ai, meu Deus do céu. Não, vamos nós então, vamos nós.
23: Que lugar, vamos nós, que lugar romântico aqui, Gomes. Que lugar bonito.
2: Por quê?
6: Onde é que tu tá, cara?
2: Não vai ter golpe, hein?
23: Porto Madeiro. Tá aqui, tudo bom, gurias? Tudo bom? Buenas? Tudo bom?
2: O Rafa... Como é que tá? Tudo bem? Ô, Gordo.
23: Não quiseram falar comigo.
2: O Rafael deu um golpe no bola, agora tá dando um golpe no Pretinho.
22: É, um por um eu vou derrubando os âncoras. Olha o tambor. Olha o tambor funcionando.
2: Bate forte o tambor.
23: Eu quero dica.
22: 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Contagem regressiva, Ivan. 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Hoje é 21 de julho de 2026, dia do garimpeiro e dia do sorvete, Ivan. Tu gosta com uma ou com duas bolas?
23: Duas bolas de chocolate.
22: 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Hoje é 21 de julho de 2026, dia do garimpeiro e dia do sorvete, Ivan.

0: Ô, oh, Alexandre voltou.
1: Me disseram que tu é monobola, Vini.
0: Voltou, Alexandre.
2: Desculpa, hein?
1: Vini é monobola.
0: Não, não, não. Tá tudo bem, mas tu tá amarelado, Alexandre.
2: Por que que eu tô amarelado?
0: Não, não pode começar o programa sem bateria no equipamento. Não pode.
2: Tá, vou concordar.
1: O mendigo tem bateria, o mendigo tem bateria.
0: É isso, o mendigo tá na Argentina com bateria e na live.
2: Vou ser obrigado a concordar contigo, não poderia estar sem bateria, foi um desleixo da minha parte. Mas eu vou explicar o que que houve. Eu passei a manhã inteira ouvindo a programação da Atlântida, aqui onde estou, através do Access, e aí quando eu precisei para trabalhar, acabou a bateria.
3: Pô, podia baixar o aplicativo.
0: É a prova que o amarelo foi bem dado, tu viu?
2: Cara, eu vou falar um troço. Vai chegar o momento que esses magrão vão me dar tapa de mão aberta.
0: Não, mas eu tô falando, não, essa aí foi pela piada.
3: Não, Alexandre, não, essa aí.
0: Tem uma vez que nós estamos certos é hoje. As outras todas eu tô contigo. Ó, eu já falei que hoje é dia do garimpeiro e dia do sorvete. E daí eu...
1: Por quê?
0: Porque...
3: É, dias... já que tu apresentou, tu não falou por que é o dia do sorvete.
2: Porque mas tu falou da romena, tu falou das massas romenas e da Cassol.
0: Ainda não.
2: Ah, mas então, lá. Antes de tudo isso, nós temos que acreditar aqui os patrocinadores dos destaques do Pretinho. 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Por que, Gomes?
0: Porque no dia 21 de julho, a Cooperativa dos Garimpeiros de Peixoto Azevedo, no estado de Mato Grosso, criou a primeira entidade representativa dos garimpeiros. E num dia 21 de julho também, a ABIS, a Associação Brasileira das Indústrias e do Setor de Sorvetes, basicamente inventou o dia do sorvete porque o mês de julho é o mês que menos se consome sorvete no Brasil. Então eles inventaram o dia do sorvete para que a indústria do sorvete pudesse ter algo para fomentar o comércio nessa data.
4: Sabe que, lá em Los Angeles, Alexandre, dentre as histórias que eu garimpei, né, pegando o gancho do dia de hoje, eu garimpei um sorvete típico iraniano num bairro chamado Silver Lake. Tinha uma sorveteria iraniana. No dia que
1: é uma bomba no estômago esse aí.
4: No dia em que o acordo de paz foi anunciado pelas autoridades, pelos Estados Unidos e tudo mais, certo. Eu estive numa sorveteria iraniana para provar o Faludeh, que é um sorvete iraniano.
1: Que?
4: Faludeh.
1: Tu quer o Faludeh? Eu te dou quando eu chegar.
2: Mas se eu te dou um Faludeh. Você que vem antes do D, o que é que tu fez?
4: Cara, eu acho que eles foram testando e são as versões, né? O Falu A foi a primeira versão, o Falu B, depois o Falu C. O Faludeh já é a versão aprimorada do sorvete.
1: Certo. Mas tu lambeu o Falu?
4: Cara, eu assim, sorvete a gente tem que lamber, né?
2: É uma questão de opção, eu acho.
0: Não, o sorvete lambe.
3: Tem que mas lamber. Pode chupar também.
0: Não.
3: Eu chupa picolé. Não, tu pode chupar o sorvete.
1: Não, tu faz o que tu quiser.
2: É, o sorvete
1: não,
2: eu é dele.
1: Eu abocanho.
2: Aí
1: ele, hein?
2: O topo da casquinha, eu abocanho, boto.
0: Fechou. O Fetter, eu preciso que tu diminua um pouquinho o teu ganho, porque o teu microfone, ele tá dando uma estouradinha no grave, assim.
3: Tu quando tu fala.
0: No grave, agora. Dá uma batidinha ainda. Ainda tá batendo. Tá.
1: Como é que tu lambe o sorvete? Repete pra mim, por favor.
0: Agora acho que deu.
2: E se tu baixar um pouquinho aí...
0: Eu já baixei, por isso eu tinha te mandado a mensagem, tu não viu, e aí eu tive que usar a nossa linha de serviço.
2: Baixou até o chão.
0: Agora foi.
2: Cara, Gomes, tira o Fetter da live.
0: Ele não tá na live, ele não entrou na live.
2: Eu tô na live, cara, infelizmente.
0: Só a tela preta amarelada. Tem
2: dificuldades aqui.
4: Tá nu?
2: Dificuldades.
0: Tá, tua bocanha, eu tô abocanhando o sorvete.
2: Isso, é uma bocanha e vou afinando.
4: Vai
2: afinando. Vou afinando.
1: Que cachorro, hein? Eu abocanho e vou afinando. Ah, olha, irmão, os caras estão. Alô, maionese?
0: Alô, maionese, alguém te ligou agora?
1: Aí me ligaram pra querer perguntar. Cara. Perguntaram assim: tudo bem? Alô, maionese? Maionese? Pelo que sim, fala, Rui. Por acaso Fieter ser tia? Ser boludo?
2: Cara, é que tu tá confundindo o idioma espanhol, né? Que se fala aí.
1: Eu
2: na
1: não sei
2: Argentina,
1: falar português, cara.
2: Com o indígena, né? O Fieter ser tia.

0: Valeu, Carlos Gardel. Valeu, Palácio. Aí tem... Tá bom.
1: Pretinho básico de hoje é a Mel. A Mel é uma mistura de pitbull com vira-lata dos tutores Murilo e Letícia, que foi vítima ontem de um atropelamento.
2: Puts.
1: Ah, não é possível, cara. E foi pro céu conhecer a Buba.
2: Ah, não.
0: Ah, não, erramos o time. Pá, tem que ver os e-mails antes, Gomes.
2: Por quê?
0: Puxa vida. Ah, se bota antes.
2: Não, tá, não, mas é que ela mandou só ontem, justamente pra homenagear. Acho que a Mel não chegou enquanto estava entre nós.
3: Virou, né? Uma estrelinha.
2: Virou uma
0: Mel,
2: estrelinha.
0: Sua boca virou pro céu. Poxa, ah, mas assim, que sacanagem, cara. Pô, aí tu baixou o clima do Brasil, não baita crime.
2: Pô, mas é uma homenagem, velho.
0: Não, mas bota no obituário da Zero Hora, não. Aí, pô, nós estamos numa vibe aqui legal, Alejandro no Chuí, eu aqui, os guri aí. Aí, pô, a cachorrinha morreu,
2: cara. Onde é que o Alexandre tá?
0: Tá no Chuí, ele me falou. E aí, poxa...
1: Eu tô do outro lado.
0: Aí, pô, cachorrinho morreu, que sacanagem. Pô, meus pensamentos. Meus pêsames, moça.
1: Meus pensamentos. Ouvinte aniversariante é Everton Feitosa. Ele é motorista carreteiro de Campo Grande, Mato Grosso do Sul, fazendo hoje 29 anos. Parabéns, Everton Feitosa.
2: Ah, ele cozinha também, Alexandre?
1: É, porque... Não,
2: faz
1: não,
2: carreteiro?
1: Carreteiro é o tipo de caminhão que ele dirige, uma carreta.
2: Ah, eu achei que ia almoçar já.
3: É. Tá cheio de fome.
0: Gosta do carreteirinho com linguiça, ou Cedrinho?
2: Eu gosto, mas o problema é que eles precisam sempre voltar pra casa.
1: Meu Deus!
3: Meu Deus!
0: Ah, se tu. Gomes, lamentável, senhor. Tu botou a cachorrinha que morreu.
2: Não fui eu.
0: Esse
2: não
0: papelão. Fui eu.
3: Não, é o personagem,
2: é,
3: né?
2: É.
0: Não, tudo bem.
1: Aniversariantes famosos de hoje, começando com o menino Hendrick, atacante da seleção brasileira, fazendo 20 anos.
2: Novo camisa 9, né? Esse é o novo camisa 9 da seleção.
0: Esse é craque.
1: Olha a loucura, cara. Olha a loucura do negócio. E vocês dizem que eu tô errado quando eu falo sobre a conjunção astral. Hoje também é aniversário do algoz do Brasil, Erling Haaland.
4: Poxa.
1: Fazendo 26 anos hoje o Haaland.
4: Então o Haaland e o Hendrick podiam ser gêmeos?
2: Não, eles têm 6 anos de diferença entre eles.
0: Bom, mas tem muito burro, aí desculpa. Como é que tu trabalha na Gaúcha?
2: Um mendigo.
4: Ah, sei lá, eles nasceram no mesmo dia, né, Ivan?
0: Não, mas aí a conta, não. Eu que sou animal, sei que não tem como. Vocês já viram a companheira do Haaland?
1: E a atriz, vamos em frente aqui com os aniversariantes, a cantora e a atriz, eu tô com um pouco de dificuldade no retorno, tá? Eu ouço muito pouco vocês aí.
2: E ainda tá estourando um pouquinho o teu grave, Alexandre. Eu tentei ajeitar aqui, pode ser desconhecimento meu, mas eu acho que não.
1: E agora?
4: Agora piorou. Agora tá com problema no agudo, isso pode ser grave também.
1: Piorou. E agora?
2: Eu não sei, quando tu fala pertinho assim, principalmente quando tu dá a potência da tua voz... Parece que dá um chiadinho.
3: Não que eu seja especialista, mas parece algo a ver com cabo, sabe? É.
4: Parece que o Beto Carreiro tá do teu lado dando um chicote no chão, assim, isso, sabe?
2: Parece um...
1: Quando não, então é internet.
2: Ó, e agora? Dá um destaque aí, Alexandre.
1: Destaque aí, meu irmão!
4: Melhorou.
2: Melhorou, mas segue. É. Lá no fundo.
0: Tá. Se o Alexandre não tem uma internet boa, que sobra pra gente...
2: Ah, hoje os caras estão dando na tua cara, Alexandre.
0: Eu tô longe dele, então eu não vou ver ele tão cedo, então é mais fácil. Olá, tudo bom, Ticas? Tudo bem?
1: Emanuele Araújo, ela é atriz e cantora, tá fazendo 50 anos hoje.
0: Porra, na brasileirinha? A da Band? A do Cine
2: não,
0: Band
2: não,
0: primeiro?
2: Não, não é essa, cara.
1: Não, claro que a Emanuele é outra, que a Emanuele é dos anos 70.
2: Mais respeito.
3: Acho que ela já nem tá mais entre nós.
2: Acho que ela pereceu. Deixa eu ver.
3: A Emanuele
0: pereceu. Vinícius, aí eu te pergunto, quando a pessoa perece, tu ainda pode ver o filmezinho da pessoa? É
3: acho que sim, a obra continua viva, né?
4: É o legado, né?
0: Mas aí tua pessoa já pereceu e tu tá ali vendo o filmezinho, mandando ali uma
3: mas
0: danada.
3: Mas isso não é um problema.
1: Ah, mas tem uma questão aí, eu tô com o Ivan, hein? Tem uma questão aí.
0: Ética, né? É ética.
1: Exatamente. Que é ética e moral, eu diria.
0: Moral e cívica. Tu não pode fazer um negócio com a pessoa que já pereceu, já ali olhando o filmezinho.
3: Mas pensa quantos tu olhou, né, Ivan? E tu não sabe que a pessoa pereceu, né?
0: Ah, que vocês são, gaúcho. Tu não se conhece o Pretinho Básico?
5: Todo dia aqui, ó. Peter, te amo!
0: Fala pro Peter!
5: Peter!
2: Féter, te amo, te amo, Féter.
1: Obrigado, irmão.
0: Quem? Rafinha não tá? Ah, vai, tá onde? Rafinha, Rafinha, ele foi ver...
5: Santa Catarina, Brasil.
0: É de onde? Fala aí, cá, guria, gostei de ti, vem cá, cá.
5: Pinhalzinho, Santa Catarina, Brasil.
1: Pinhalzinho.
5: Junto com a Estina, minhas netinhas.
0: Como é teu nome?
4: Ai, que legal, querida.
0: Tá, tá solteiro ou casada, Marli?
5: Agora eu tô casada. Quem?
0: É com esse... Com esse, tudo bom?
2: Tudo bom.
0: O senhor, se fala?
2: Uma, né, Iva?
0: Quem?
2: Não perdoa uma, né, Iva?
0: É, cuxa, olhou, sorriu.
5: Quê? Deixou que encontrar os brasileiros loucos aí?
0: Não, gente, onde é que Pinhalzinho fica, em que lugar de Santa Catarina?
5: É perto da Argentina, do lado de Chapecó.
0: Oh, eu não sei, eu não conheço. Tá bom, gente. Fala, fala.
2: Deixa eu mostrar aqui, ó. Os irmãos
0: no rádio. No... Que foi teu nome? Rádio.
2: Mas a live não tá funcionando?
0: A do Féter
2: tem
0: não.
2: Tem que melhorar lá, né, pô, Féter? Sempre
1: essa tá ruim aqui, mano. Tá ruim aqui.
2: Os caras não ganharam a Copa. Chegamos agora no aeroporto. Olha aqui a foto, ó. Estão vendendo a taça, rapaz. Olha ali, ó. Vendendo a taça.
0: Mostra na live, vai lá, mostra na live lá. Estão vendendo a taça. Quanto tá a taça?
2: Pois olha, não sei. Nós estaria dando, que nós temos de sobra, né? Eles devem estar cobrando caro.
0: Tu estaria dando, então?
2: Eu não. Eu... Fora, fora.
0: Tá bom, lá. Mas isso aí, tô contigo. Quer dar, vem pra Argentina, que ninguém te conhece, é mais fácil. Já, fala. Agora enquanto os brasileiros... Fala, vem, velho. Dá um beijo, velho. Dá um beijo nesse velho.
6: Oi, Ivan, desculpa. Um beijo não vem.
0: Ah, eu tô nem aí, eu sou quem mora nas ruas não passa fome.
4: Total flex.
0: Parte boa de sair com o casal, que o que eu quero alguém vem me dar.
6: Tá bom. Meu Deus do céu.
0: Larga os dois de ladinho, alguém vai ter que soltar o...
1: Oi, Ivan, podemos seguir aqui, Ivan, com os destaques aí, meu irmão.
0: Tu é o Midas do rádio, o programa é maravilhosamente corrido por ti há 20 anos.
3: Essa fala é do maionese.
1: Muito obrigado.
0: Mas
1: muito
0: o maionese está na bolsa, ele não veio,
1: está
0: na mochila.
1: Muito obrigado. Eu tô tentando entrar na live aqui, cara, com vocês, mas tá de fato meio difícil. Vê se entra aí agora, cara.
0: Até as duas.
2: Não, e eu acabei de receber uma dica que esse microfone que tu levou, talvez ele não seja tão direcional, tu precisa falar um pouquinho mais distante dele. Foi o que me disse um especialista nesse teu microfone aí.
1: É, mas quem é que diz? Quem é que sabe o microfone que eu trouxe? Vamos ver.
2: Vai, e eu vou te dizer macho, que, né? Que funcionou.
3: É, tá. Que funcionou? Tá aparecendo na live aqui no bastidor pra gente já, esse céu azul, essa vista.
2: Que braço,
3: aí.
2: Hein?
3: Que bíceps, hein, meu velho?
1: Ah, mas eu, cara, eu não tô de acordo pra palavra. Não dá pra eu fazer essa
3: dá,
1: live.
3: Dá,
1: cara.
3: Sim, dá sim.
2: Claro que dá, Alexandre. Dá, meu cara, Deus. Cara,
1: eu tô sem camisa. Tá com...
2: Que saboneteira. Que saboneteira de mau caminho, Alexandre. Mas o que é isso?
1: Olha, cara, você
2: tu
1: não
2: foi
1: não
2: pra
1: nada.
2: Cima.
4: Esse homem tatuado, cara.
1: Você não vale nada.
3: Ele tá malhando, ele tá puxando um ferro. Olha aí, ó. Apareceu.
4: Isso aí me lembra os braços de David Beckham. Cara.
1: Ah, porra. Que isso. Quem dera eu tivesse o futebol do David Beckham.
3: É, quem dera.
1: Tá no outro momento da vida. Tá, olha só, Alexandre Hertzkovich, ele é estilista, tá fazendo 55 anos.
3: A gente é muito chinelo pra saber quem é.
2: É, exatamente, sem a rodada.
1: Pelo amor de Deus, vocês não sabem quem é o Alexandre Hertzkovich, cara. O cara
4: das caveiras.
3: Ah, não, com a foto agora eu sei.
0: Porra, grande estilista.
2: De eu continuo estilista. Sem saber.
0: Um homem de conhecimentos profundos da moda mundial, uma pessoa que já foi reconhecida em vários países da Europa, da Oceania, de
1: aí
0: Maceió.
1: Sim.
0: Um grande
1: aí
0: homem.
1: Tu veio. De aí tu veio, é isso aí, Ivan.
2: Ele não
1: parabéns,
2: sabe, não, eu chutando.
3: Eu não tô dizendo que o Ivan não sabe, mas esse comentário serve pra qualquer pessoa.
2: Pra qualquer pessoa, famoso.
1: Serve, claro.
0: Ah, e assim, ó, o Féter tá bonito de regata branca, eu fui abrir aqui, ó.
1: Oh, não dá, não dá, eu vou sair.
2: Não. Já apareceu, já tiramos print, já tiramos foto.
1: Ah, não façam isso comigo, cara.
3: Pô, cara, mas tá legal, pô, faz sentido com o ambiente que tu tá.
2: Alexandre, tu tá gostoso.
4: Aquele céu azul, obrigado, aquela praia, cara. Pô, que bacana.
0: Clube de
4: isso,
0: regatas
4: cara.
0: Flamengo, né?
1: Pô, conhece a Praia dos Ingleses aqui? Tô na Praia dos Ingleses aqui, rapaz.
0: Ah, não mente pra mim.
3: Esse céu aí não é do céu que eu conheço.
1: Claro que
0: não,
1: é.
0: Não é cassino também, não tá ventando?
1: Elton Saldanha,
3: olha
1: o cantor
3: aí.
1: Elton Saldanha, fazendo 71
0: você
1: anos hoje.
0: Me ama!
3: Inacreditável.
1: Me ama!
0: Vai, Leandro Ernesto!
3: Castelhana, se você me ama, me diz, a gente pode ser feliz. Grande Elton, grande amigo meu das músicas Galdérias, Jory. É inacreditável.
4: Ah, é um monstro,
1: ô,
4: né?
1: Ô, Negro Ernesto, Galvão Bueno.
3: Puta que
1: está
3: pariu.
1: De aniversário hoje, fazendo 76 anos. A lenda.
0: Olha aí, amigos.
1: A lenda Galvão Bueno fazendo 76 anos, que garantiu que vai estar na Copa do Mundo de 2030, só não disse se vai estar narrando. Olha, mas vai estar na Copa.
3: Faustão pediu pra ele, né?
1: É. Olha isso aí, a gente falou ontem, inclusive. Cat Stevens, o músico Cat Stevens, fazendo 78 anos. E por último, o ator Robin Williams faria 75 anos hoje, ofereceu-se em 2014.
2: Uma pena, né? Esse aí é maior que o Denzel Washington.
1: Pô, pelo amor de Deus.
2: Muito maior.
1: Não tem comparação, né,
2: muito
1: cara?
2: Maior.
1: Não tem comparação. Com todo respeito ao Denzel Washington.
3: É, não, briga de gigantes.
2: Briga
3: é.
2: De gigante. Briga tá tudo de bem. Gigantes.
1: É. Vamos entrar nos destaques aqui agora, meu irmão. Quarto de motel pega fogo e homem que ocupava o local pula o muro pra fugir.
3: Parece Porto Alegre isso,
2: é, cara. Porto Alegre.
1: Caralho! Opa!
2: Tu tá conhecendo o motel, hein, Vinícius?
3: Ah, eu conheço os motéis da cidade.
2: Zona Leste da capital, lá na Avenida Manuel Elias. O... Obrigado, Ivan.
4: Que legal.
2: É o Ivan, é o Ivan.
0: From...
5: Turquia!
1: Ah, mas aí o Ivan quebrou. Atrapalha, o Ivan atrapalha. Aliás, o Ivan, ai, o que que tu tá fazendo na Argentina ainda, Ivan? A Copa acabou domingo.
0: Eu me casei com uma mulher aqui pra poder ficar no país.
4: E atrás...
1: Ah, então eu vou te demitir.
2: E quem
1: então,
2: é esse cara aí atrás?
1: Eu não posso nem demitir.
0: What is your name?
5: Carla.
0: From the...
5: Turquia.
0: E aqui... Férias?
5: Partita, la partita.
3: Partita. Bah, meu, que conversa...
2: Um mendigo.
0: Tá legal? Casal? Sexy? Não? Não, broxou? Ok, ok. Entendi porra nenhuma. Mas assim, ó, vou voltar com a notícia que é mais legal, desculpa. Não vou atrapalhar.
2: Um motel.
1: Oi, Ivan, quando é que tu... Desculpa, Gomes, onde é que tu... quando é que tu volta, Ivan?
0: Eu volto hoje.
1: Ah, tá. Beleza.
0: Fica tranquilo, calma, não vou morar aqui. Muito caro as coisas aqui. A diária não dá.
1: Tá bem.
2: Tá, Zona Leste da capital, o gerente de um motel foi acionado porque um dos quartos estava pegando fogo. O quarto, segundo o gerente do motel, tinha apenas um homem que estava habitando nele neste momento, no momento do incêndio. Só que quando se entrou no quarto, não havia ninguém.
4: Eu sei.
2: A suspeita é que o homem tenha pulado o muro e fugido e segue neste momento desaparecido, assim como... O motivo das chamas na madrugada de ontem pra hoje.
4: Isso aí era o Pinóquio batendo uma punheta sozinho.
0: Esse é o Jory que não tá na gaúcha.
2: Esse Jory é só aqui.
0: Duvido ele falar isso aí no timeline, na Copa do Mundo, falando da guerra do Irã e o caralho. Tinha que fazer esse corte dele falando da guerra do Irã e não sei o que, todo sério numa cena, e aí com nós ele fala, o Pinóquio batendo a punheta.
2: Então tá desaparecido o rapaz, assim como o motivo do incêndio não se sabe por que começou. Mas tem alguma
1: é coisa, tava pegando fogo lá no hotel.
2: Mas ele tá pegando sozinho. Fogo, ele tá sozinho, Alexandre.
3: Mas às vezes tu deixa uma brasa cair na cama, alguma coisa.
2: Isso. Mas aí a pessoa vai sozinha pro motel pra isso?
3: Tu nunca foi sozinho pro motel?
2: Acho que não.
3: Eu já fui, cara.
1: Bah, eu já fui, cara.
4: Pra quê, meu? Pra ver o jogo?
3: Não, é que eu fui porque eu acabei ficando sem teto. E aí eu passei, passei uma noite no motel.
4: Ficou sem teto?
2: O mendigo disse, eu sei como é que é.
3: Pois é, ele me entende. É,
0: lugar de fala, né, Vinícius?
3: É isso aí.
4: Mas tu foi expulso de casa? O que aconteceu?
3: Não, cara, foi coisas da vida, assim. Ah. Eu precisei...
2: Dividir apartamento, né? Tem que liberar uma AP pro brother.
3: Eu precisei... Bah, cara, onde é que eu vou dormir?
4: Ah, entendi.
3: E aí tu pensa, onde eu vou dormir? Primeiro lugar é passar na tua cabeça.
4: É mais barato, né?
3: É, um motel. Claro.
2: Na casa de nenhum amigo, assim, tu tinha...
3: Cara, sabe aquele dia que não fecha nenhuma?
2: Tá.
3: Não fechou? Tu tem que ir pro motel? Eu tive
2: não,
3: que ir pro
2: não
3: motel.
2: Sei, velho.
3: Não, nunca aconteceu.
2: Nunca.
3: O Fetter falou com ele e já aconteceu. Já.
4: Por que que tu não, foi não, sozinho no motel,
1: não,
4: hein,
1: mas o motivo foi outro, É, eu tava precisando de uma hidromassagem.
0: Não, mente pra quem não te conhece.
2: Depois o viado sou eu.
0: Ah, na moral. Aí não.
3: Tá bom, cara, mas é uma solução. É uma solução rápida o quarto de motel, cara.
1: Claro que é, cara. Tomar um banho.
3: É isso, é uma solução rápida. Vamos normalizar o uso do motel.
2: Estão tudo bom.
0: É isso. Não, eu tô com o Vinícius. É legal, o motelzinho é legal. Eu já fui no que trocava um lençol. Era legal esse motel.
2: Todos os motéis trocam lençol, Ivan.
0: Nem todos. Fala, mais os que eu frequento, mais ou menos. Eu bebi com o Jutivite. Fiquei com o olho inchadão. O Jutivite no motel eu peguei. Eu não sabia
1: próximo
0: que era motel.
1: Próximo destaque. Posso dar, Ivan?
2: Ai, meu Deus do céu.
0: Fala, Alejandro.
2: Ele faz de propósito. Ele tá.
1: Claro que
0: fala, Alejandro.
1: Cala a boca. Eu vou tomar...
0: Desculpa que eu tô ansioso.
2: Ele ficou quieto pra não tomar mijada. E como ele tá longe, ele fingiu que caiu.
0: Não tô vindo. Fetter, éter.
2: Ai, meu Deus, ainda bem que ele volta amanhã.
1: Mulher é detida após queimar marido com água fervendo por sonhar com traição do marido.
2: Ah, não. São João de Meriti, Rio de Janeiro, Baixada Fluminense.
1: Porra.
2: Uma discussão terminou com um boletim de ocorrência e um caso grave no hospital, porque um casal jovem, os dois com um pouco mais de 20 anos, acabaram terminando o seu relacionamento e realizando um boletim de ocorrência, porque, de acordo com o relato do homem, que teve queimaduras severas em todo o corpo, a moça teria acordado de um sono e revoltada com o fato dele tê-la traído no seu sonho. O rapaz tentou se justificar, acabou não tendo êxito, e, consequentemente, ela pegou uma água fervente e atirou nele.
4: Mas ela queria fazer isso, né?
2: É.
4: Ela tava com uma coisa engasgada, né?
2: É.
3: Ou não.
2: Pelo jeito, não. Né? Isso é culpa no cartório.
4: Bah, meu...
0: Isso é assim que carneia porco.
1: Meu Deus.
4: Pro cara tomar uma ruim dessa aí por causa de um sonho, bah, o cara tem que estar fazendo muita coisa errada.
3: É, ou ela acredita muito no seu sentido.
1: Ou pera aí um pouquinho também, né? Pera aí um pouquinho. Ou a moça tem problemas, né?
4: Ah, é verdade.
0: É tu acha?
4: É uma hipótese.
3: Olha, isso eu tenho certeza.
0: É, com todo respeito, não pode juízo de valor em ninguém.
2: Ah, qualquer dizer... pessoa que atira água fervente no outro...
4: Mas eu vou dizer uma coisa, geralmente a mulher tá certa, né, cara?
3: É, tem isso também. Não, nem toda pessoa, Rafa. Eu já vi gente jogando água fervente no...
1: Acho que não. Acho que nem chega.
0: Pra lavar.
1: É do jogo. Tá certo, tá errado, mas agora, pô, jogar água quente no cara porque ela sonhou que o cara traiu, peraí.
2: É. Não, é do jogo.
0: Só no dia
1: aí do programa.
3: É, tá pesado o programa hoje.
0: Pô, já falou da cachorrinha que morreu.
4: Se fosse a água internet fria.
1: Do então, vamos pro próximo.
3: O Robbie Williams
1: esse
3: morreu.
1: Aqui é diferente.
0: Que? O Robbie Williams morreu?
2: Tá, mas é aniversário dele, o que nós vamos fazer?
4: Tá, mas ele não tá de aniversário.
0: Ele deu uma vela.
2: Tá, é diferente.
1: Com medo da mulher, cliente oferece R$50 para técnico não consertar o telefone celular.
2: Em Santa Catarina, eu
1: de
2: vou...
1: De novo a mulher, né? De novo a mulher, né?
4: É. E depois ela acorda e joga água quente no cara, e a culpa é do cara, né?
2: Não, é que nesse caso...
0: Aí o motel pega fogo.
2: O rapaz tem culpa no cartório. Eu não vou dizer a cidade, porque é em Santa Catarina, tá? Vou ajudar meu brother, tá? Um técnico de celular compartilhou a foto... com o celular aberto. E aí, quando tu desmonta o celular, tem a parte da bateria e tal. Por quê? Porque o celular estava estragado. Quando o técnico do celular abriu este telefone, havia ali dentro uma nota de 50 e um bilhete que dizia o seguinte: irmão, não conserte esse celular. A minha mulher vai ver as minhas mensagens. Pegue esse presente e fala que não tem conserto. Obrigado. O técnico de som compartilhou isso nas redes sociais, justamente dizendo: conserto ou não conserto? Porque, de acordo com ele, era algo bem simples. E tudo levava a crer também que o celular ele foi, entre aspas, estragado de propósito. A moça deve ter ficado com ciúmes. O rapaz pediu para olhar o telefone. O rapaz estragou, entre aspas, de propósito o telefone. Colocou 50 pila dentro do telefone e mandou para o técnico para não ter conserto.
3: Mas se ele depende disso, ele tinha que ter colocado mais, né?
2: É, 50 pila não compra o silêncio do cara, né?
4: O técnico poderia ter feito uma contraproposta, né?
0: Pedir 70?
1: Vai aumentar seu preço.
4: Liga pro cara e diz: olha, eu tô quase conseguindo consertar aqui. Só vou precisar de mais 200 pra...
2: Não, liga do telefone do cara.
3: É. Essa ligação não é uma boa notícia.
0: É. Só liga e fala assim, ó, eu sei.
2: Tá, mas é que o cara...
1: Eu sei de tudo.
2: Mas é que o cara contou, né?
3: Mas que solução, que solução burra do cara também, né? Tipo assim, cara.
2: Faz um pix, velho.
4: Isso é mais ou menos... O eu sei é mais ou menos aquela história assim do casal, né? Que um dos dois do casal chega no ouvido do outro num ambiente que tá lotado de gente, assim, né? Chega no ouvido e diz assim: eu sei de tudo. E sai.
2: Deu.
4: Deu. Deixa fritar.
3: Aí o caos vai acontecer.
4: Eu descobri tudo. Pronto, acabou.
3: É, sabe que
0: deixa
3: minha...
0: fritar. Isso aí.
3: Sabe que minha mãe me pegou numa dessas quando era piá.
4: É mesmo?
3: Que eu... Cara, eu escondi que veio o boletim, né?
4: Ah.
3: E daí eu peguei recuperação. E aí, cara, eu não falei nada. E
2: só ela... seguiu indo na aula.
3: Só segui normal e não fui na recuperação, né? E aí ela... Ela foi na casa da amiga dela, e o meu vizinho também estudava comigo, e ele pegou recuperação. E a vizinha falou, o Vini não ficou recuperação? Não falou nada, porque o fulano pegou, tá lá na recuperação agora. E aí minha mãe chegou em casa e falou assim, tu não tem nada pra me contar sobre a escola?
4: Bah.
3: Aí eu comecei a chorar, já.
2: Que a mãe aí, sabe o tom de falar com o cara.
3: É isso.
4: Ah, quando ela faz essa pergunta, já perdeu.
3: Eu me abri, só que eu podia ter conseguido mentindo. É. Só que eu não consegui.
0: Não. Quando a mãe do cara fala isso, o choro ele já vem na hora.
3: É isso?
0: As lágrimas ela vem, tipo,
3: Ivan,
0: quando sai. Quando tinha avalanche no Olímpico.
3: Não, eu já
0: ele
3: senti.
0: Ele vem voando.
3: Eu já senti a chinela debaixo do chuveiro batendo assim, não tinha o que fazer.
4: Baiana molhada.
3: Com isso, barbaridade.
0: Tá com 35, 36 tatuado de Raider nas costas.
1: Tá, olha só, queridos, foram estes os destaques de hoje pro Pretinho Básico do 21 de julho, 20 minutos para as 2 da tarde. Vamos dar uma girada na mesa, ver o que nos coloca Jory Vasconcelos.
4: Então
1: por favor,
4: é o seguinte, Jory. Olá, pretinhos, estava ouvindo alguns PBs antigos e no dia 19 de maio, muita atenção, às 18 horas, algo não bateu na história do livro de piadas que o Jory trouxe de Portugal. Acredito que temos um problema. Ele ressalta diversas vezes
3: que ele voltou.
4: Livro é dos anos 80. E no final do programa diz que o antigo proprietário escreveu a data no livro, dezembro de 1987. Até aqui, ok. Mas na primeira piada que ele conta sobre os papagaios, todos os preços dos papagaios estão em euros. Mas o euro só foi criado em 1999 pela União Europeia. E passou a circular em 2002. A moeda de Portugal nos anos 80 é o escudo português. Duas alternativas. Alguém mentiu pro Jory em Portugal sobre a idade do livro, ou o autor é um viajante do tempo que nos anos 80 viu que no futuro a moeda de Portugal seria o euro. Brincadeiras à parte, sou o público do Cocota. Ele precisa participar do PB também. Grande abraço, Alexandre de Gramado. Temos uma denúncia, né?
2: E aí?
4: Denúncia. Eu preciso confessar aqui pro Alexandre de Gramado o seguinte. No livro de piadas de Portugal, antes do valor dos papagaios, tinha uma indicação, um símbolo de moeda que eu desconhecia.
2: Na dúvida, que era euro.
4: Na dúvida, a gente atualiza a moeda, né? A gente traz presente.
3: Pô, tava super faturado o papagaio da piada.
4: E aí trouxemos para o euro e fui descoberto, fui desmascarado pelo nosso querido Alexandre.
3: Pô, a gente não consegue mentir uma aqui, né?
2: Não, tipo a mãe do cara, o ouvinte. É.
3: Porque nas antigas não tinha isso no Pretinho, né? O cara falava e ficava por essa.
2: Não, o Potter pagava de comer. Ninguém falava nada.
3: Eles mentiam.
4: O Alexandre podia ter chegado pra mim. O Alexandre podia ter chegado pra mim e falado assim, tu não tem nada pra me contar sobre o livro do papagaio?
2: É isso.
3: Aí o cara começa a chorar. Alô, Alexandre?
1: Não é, cara, alô, que eu perdi o contato visual. Quietinho. Perdi o contato visual com vocês. Tu tá aí em Porto Madeiro aí, Iva?
0: Eu tô aqui, tá frio, tá gostosinho, tá bom pra se amar. Pena que eu tenho que ir embora, senão eu conheci uma coroa aqui muito bonita.
1: Entendeu? Que legal. Bonito. Que hora sai teu ônibus aí, mano?
0: Espeitinho feira. Às 4. Às 4 eu vou pegar um barco.
1: Qual era
0: até
1: a fruta?
0: Montevidéu. Pera? Pera aqui no joelho.
1: Tu vai pegar o ônibus às 4 e vai a Montevidéu. E daí de Montevidéu, tu vai aonde?
0: Aí eu pego o ônibus. Um ônibus muito bom. E aí venho pra Porto Alegre. Vou vir de ônibus, vou voltar de ônibus.
1: Tá bom, que bom, João.
0: Aí
1: o da sexta
0: amanhã...
1: tá aí, então.
0: Não tô.
3: Não, tá sim.
0: Não tô. Hoje, não, seis.
1: Não, vai ter.
0: Não, informação, não tem como. Vou estar no barco, não tem como aí, pô. Assim, ó. Se parado, já tá ruim a internet, imagina no barquinho.
2: Não, mas a tua internet tá boa.
3: Entre um país e outro, Ivan. No barquinho.
0: Não, se os caras não conseguem Porto Alegre, Floripa, você e eu, argentino, Uruguai e Porto Alegre, não vai dar. Mas eu posso tentar. Eu sou de tentar, não sou de mentir.
3: Onde não é terra de ninguém, a internet.
0: Terra de ninguém, tudo bom, guria? Tudo bem? Vem cá, meu amor, tudo bom? Qual o teu nome?
2: Que isso?
0: Norma. Tudo bom, Norma? Vem cá, Norma, vem cá. A Norma não
4: imagina,
0: quer falar comigo, eu tô sem moral.
4: Cara, tu imagina a pessoa passando pelo Ivan nessa situação ali.
2: Tá, mas é que tu entende que o Ivan, nessa situação, ele tem esse visual, as pessoas não sabem que é uma fantasia.
1: Não
2: é
1: sabem, exatamente.
2: Tu entende que a pessoa da Turquia conversou com ele achando que ele é assim?
4: É.
0: Mas eu sou assim, tudo bom?
1: Tudo bem? Tudo
4: bem? Esse que é o problema,
0: tudo bem? Eu sou essa pessoa. Comprei um óculos dos guris aqui, dos ticos. Não, o Tico não, eu não gosto dessas coisas não. Não gosto de Tico.
1: E tu, Vini Moura, tem o que pra botar pra nós aí, Vini?
3: Vamos lá, Alexandre, uma história, tá? Uma história, porque tinham dois amigos andando pelo Egito, Johnny.
4: Ah.
3: Eles estavam andando pelo Egito pra desbravar o Egito.
1: Onde exatamente no Egito?
3: Bem do lado da pirâmide, tá? E aí,
2: qual delas?
3: Eles, a da esquerda, a primeira.
1: Naquela
3: da esquerda,
1: avenida ali, naquela avenida ali que tem do lado da pirâmide.
3: Isso, na Avenida Faraônica, tá? É ali na Avenida Faraônica, esquina, esquina com as múmias.
1: Na Faraó Lima, ali.
3: Isso,
1: na Faraó Lima.
3: Faraó Lima com as múmias. E eles começaram a andar sem conhecer muito do Egito, esses dois amigos. Tá. E uma hora eles se perderam, cara. Se perderam, olharam pra trás, deserto. Olharam pra frente, deserto. E aí o seu horário falou, cara, fudeu. Tamo aqui, pra trás deserto, pra frente deserto. A gente não conhece esse lugar direito, o que a gente vai fazer? Começaram a andar pra ver se chegavam até algum lugar. Até que um amigo falou assim, cara, eu não aguento mais, eu preciso sentar aqui um pouco, porque eu tô muito cansado, caminhamos demais, tá muito calor. E o outro amigo falou, não, senta aí, fica tranquilo, eu vou dar mais uma caminhada, se encontrar alguma coisa eu volto aqui pra te buscar. Aí o cara caminhou e pensou, pô, vou voltar antes que anoiteça, né? Pra não deixar o meu amigo lá sozinho. Daí ele volta, tá lá o amigo sentado e ele diz, cara, eu tenho duas notícias, uma boa e uma ruim. Aí o cara falou, tá, qual é a ruim? Cara, a ruim é que eu caminhei e só tem areia pra comer. E o cara, e a boa? A boa é que tem areia pra caralho.
1: Ai, cara. Ah, eu gostei. Ah. Olha só, tem um e-mail aqui da nossa ouvinte, Júlia. A Júlia Paixão, ela é de Vinhedo. Vinhedo fica no interior de São Paulo. Conheci o Pretinho por causa do meu esposo e desde então escutamos vocês todos os dias. Já faz mais de 5 anos que a Atlântida faz parte da nossa rotina. Em algumas viagens para Floripa, conheci os famosos biscoitos Zezé. E o folhado de maçã com canela, meu Deus do céu, o que é aquilo? A culpa é de vocês. De tanto ouvir a galera comentar no programa, resolvi experimentar e agora eu não consigo viver sem. Como eu moro em Vinhedo, quando bate a vontade, tenho que pedir pela internet. Pá. Imagina a influência que vocês têm para fazerem uma paulista virar cliente fiel dos biscoitos Zezé.
2: Que massa.
1: Queria deixar um abraço para toda a turma do Pretinho e agradecer pelas risadas e também pela companhia da Atlântida todos os dias. Pô, que legal.
4: Imagina essa demanda no e-commerce da Zezé, hein, Fetter? Do nada,
1: é,
4: assim.
1: É, né? Porra, imagina.
2: Chega um e-mailzinho.
1: Uhum. Vinhedo, São Paulo. O que é isso? É o ouvinte do Pretinho Básico que tem lá.
4: Que legal.
1: Muito legal, cara. Muito legal mesmo. Aliás, o Pretinho Básico é um fenômeno. A gente sabe disso. É até bom que a gente não saiba o quão fenomenal é o Pretinho Básico, mas o Pretinho Básico é um fenômeno. Eu passei por uma situação, aqui onde estou, que uma pessoa que... Cara, eu tô bem longe de Porto Alegre, bem longe do Rio Grande do Sul, e uma pessoa no aeroporto olhou pra mim e falou o seguinte: vai doer, mas vai ser rapidinho.
4: Ó!
1: Eu escuto vocês do Pretinho Básico direto. Daí me explicou a situação. Essa pessoa é de Goiás e tá morando aqui neste lugar. E, cara, não tem nenhum contato com o Rio Grande do Sul, com Santa Catarina, com Atlântida, com RBS, com NSC, nada, não tem nenhum contato. E é nossa ouvinte fiel. E por ser nosso ouvinte fiel, o algoritmo do Instagram fica mandando direto os cortes do Pretinho pra ela. E é maravilhoso a gente saber disso, cara. Que gente de outros lugares do Brasil, em outros lugares do Brasil, escutam a porra do Pretinho Básico.
2: E na Argentina é também, loucura, Alexandre. Velho. Porque é mesmo, o Ivan, cara, tá cheio de gente dançando com ele na live e eu não tô entendendo.
7: Catarina, ou talvez em Rio do Sul, ou Timbal, ainda.
2: Como é linda essa menina!
0: Encontrei os Catarina!
7: Pretinho Básico!
0: Pretinho Básico tem mais. Olha, como é que é teu nome, moço?
7: Emanuel, lá de Floripa.
0: Emanuel, que nome bonito. E tu, moça?
8: Malu.
0: Vocês são o quê?
7: A gente somos namorados.
0: A gente somos, não.
1: A gente somos namorados.
2: O não, mendigo gente... corrigiu.
0: Não, não, não dá, não dá. Aí não dá, a gente somos, não. Peraí. Peraí, peraí. Vamos lá, vamos de novo. Vocês são o quê?
7: Nós somos namorados.
0: Aê! Aê. Então quanto
1: agora
0: tempo
1: fez valeu o investimento em educação?
0: 5 anos.
7: Isso.
0: Isso, chegaram quando aqui na Argentina?
7: A gente chegou sábado aqui na Argentina.
0: Já, negocito já, né? País já, assadito, digue-digue.
7: Nada, só na parrilha.
0: Só na parrilha?
8: Tá.
0: Nada, comparecida no...
7: No, no, no.
0: Ah, Emanuel,
2: fala português com ele.
0: Que foi? Aí, velho, eu posso falar em português?
2: Muito fraco.
0: Tu já deu uma chinelada aqui, ainda não?
7: Ainda não, cara. A cama é muito barulhenta.
2: Ele tá falando não, espanhol tá... com
1: o
2: Catarina.
1: Ela é muito barulhenta, cara.
0: Não, mas, assim? Pô, tu não deu... Vocês não fizeram um bem bolado aí, um Gary Gary, um Catch Me Fly, um desce molhando, sobe secando, não?
7: Ainda nada, nada.
1: Ô, Ivan, fala. Ivan, tá, deixa eu te dar uma sugestão, Ivan,
0: Fala.
1: Ivan, o cara falou que a namorada é muito barulhenta, então dá uma sugestão pra
0: não,
1: ele.
0: Não, é a cama, não é a namorada.
1: Ah, é a cama ou é a namorada?
7: Os dois.
0: Peraí, os dois.
1: Os dois.
0: Não, peraí. Tu é do... Peraí. Tu é da gritaria? Tu é do griteiro?
8: Não, não.
0: Tu é do griteiro?
1: Ih, já
2: comprou. Ah,
1: já...
2: deu ruim pro...
1: Deu ruim.
2: O Ivan estragou a lua de mel.
0: Deu ruim. Não, não, não, não, eu não. O cara que falou. Pô, se tu não transou ainda, não vai transar mais agora.
7: A família dela tá assistindo ao vivo. Ela é conservadora.
0: É.
1: Ah, tá, mas a família dela acha que ela não transa, é isso?
2: Há 5 anos.
7: Isso.
2: Há 5 anos.
1: Ah, o Vetter foi pra caralho.
7: Só depois do casamento.
0: Só depois do casamento?
2: Ah, tá. Ah, mudou então.
0: Mudou. Tá. Manuel, vou te contar.
1: Nós vamos casar daqui a 3 minutos.
0: Tu não vai conseguir fazer um Gary Gary. Tu não fez até agora, depois desse papelão que tu fez pra todo mundo.
7: Não faz mais, né?
2: Vai dar um ruim.
0: E tu, meu querido, como é teu nome?
9: Guilherme.
0: Vou te contar, é de Santa Catarina.
9: Sim, sim, Floripa.
0: Torce pra quem?
9: Havaí.
0: Ô, oh, parabéns.
1: Daí.
0: Leandro. E quem é que tá contigo aqui?
9: Hã? Meu irmão, minha esposa e a namorada dele.
0: Ex-namorado, eu acho.
9: Depende, né? Depois dessa ficou meio...
0: Fica mais perto da tela que são bonitos.
9: Mas...
0: E vocês estão casados há 7 anos?
9: 7 anos.
0: Felizes ou casados?
9: Hã?
0: Felizes ou casados?
9: É, os dois, né? Feliz e casado.
0: Feliz?
1: É, os dois, né?
0: Não já pareceu fizeram convicto. Já um bem bolado,
1: não?
0: Ah,
1: não fazer.
8: Claro, né? Aqui não perde tempo.
0: Aê!
1: Aê, garoto!
2: Ah, quando a mina fala do cara, é foda. Bota, isso é foda.
0: Vem cá.
2: O garotão.
0: E aí, metindo uma. 7 anos junto.
8: Aqui, ó. Aqui,
0: como é que tá. 7 anos junto. Como é que tá a frequência? Nós falamos muito no Pretinho da frequência do sexo. Como é que vocês estão? Quantas por semana? Se não for, ser mal educado.
9: Porque por semana não, né? Por mês, né?
0: Quantas?
9: Tá, depois que é casado.
8: Por semana tá errado. Não tá.
9: Depois que casa, olha, é 3, 4 no mês e olha lá, isso aí é muito.
1: Então é uma por
8: tá
1: semana.
8: Viajando é diferente, né? Mas
0: em... E viajando?
8: É, viajando pode.
0: Pode?
9: Aí pode passar pode. Da rotina, né?
1: Viajando
0: aí,
1: pode.
0: Mas é um casal bonito, né? Vocês aqui, o que quer deixar o Instagram, pessoal, já que
2: tu vai te falar
8: aqui? Ah, não!
7: Ó, segue lá no Instagram, emanuel.raitoyota. Vendedor de seminovos, pra quem busca hoje...
2: Olha aí, ó.
0: Classificado!
2: Clá, clá, clá, clá, clá.
0: Mentira, tu conhece o Joia Rara?
7: Joia Rara, sim, vendedor, Joia Rara.
0: Isso.
2: Porra, negou.
7: É aquele que era o carro vendedor. Da TV, não é?
0: Isso aí, vendedor.
7: Sim.
2: Porra, negou.
0: É o...
2: Aquele da TV.
0: Eu sou
2: aquele
0: ele, da TV.
2: Eu apresentei a TV comunitária.
0: Peraí, segura aí, fala com o Joia Rara.
7: Eu já meti um...
0: Peraí, fala com o Joia Rara,
7: Diga.
2: Porra, negou, tudo bem? Porra, vamos fazer o bem bolado dos carrinhos aí, nego.
7: Vamos, tchê.
2: Pô, a gente pode fazer.
1: Olha só, Joia Rara e Ivan, não quero interromper vocês, mas são 8 minutos para as duas e a gente tem que fazer o intervalo comercial, o show do intervalo aqui no Pretinho Básico. A gente já volta para acabar. Segura aí.
7: Talvez em Jaraguá, Joinville, Santa Catarina.
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13: Opa, tamo de volta com o Pretinho Básico. Um minuto para as duas da tarde. Acho que não tem mais muito que a gente possa fazer, mas eu tava pensando aqui no intervalo, cara. O Léo Oliveira em Buenos Aires. Né, até ontem tínhamos Lele Adams nos Estados Unidos. É, eu também tô fora tô além das nossas fronteiras fazendo o programa. E cara, eu queria só salientar aqui a qualidade, né, do time técnico da RBS, que permite que a gente consiga se espalhar. Aliás, foi um momento desse programa em que pensamos, um elenco lá atrás, sei lá, 10 anos mais ou menos. Tinha umas duas ou três pessoas que estavam querendo ir morar fora do Brasil e tudo mais e tal. E a gente combinou, não, vambora. Tu vai morar na Espanha, tu vai morar nos Estados Unidos e um outro queria morar na Itália. Vamos lá, vai ser legal, vamos fazer. Aí acabou não rolando porque dois desistiram do projeto e tal e acabamos não fazendo. Mas, cara, eu queria, preciso de novo, salientar e agradecer a qualidade técnica do Grupo RBS, da equipe técnica do Grupo RBS, que nos permite... Esta mobilidade global para apresentar os programas que a gente tem apresentado nos últimos 2 meses, um pouquinho menos do que isso. Certo, queridos? Era isso por enquanto, vamos ficando por aqui com este Pretinho Básico, não sem antes apresentar o craque do episódio. Pode sair votando, Ivan.
14: Eu queria só agradecer que a...
13: Não, tu vai votar, do... não, tu só vai votar.
14: É que eu queria dedicar esse meu trabalho à minha cidade, que é Jaguarão. Eu tô muito feliz. E assim, ó, é Jaguarão na Copa do Mundo. Então, muito obrigado. Muito obrigado, Atlético. Muito obrigado. Muito obrigado, meu. Eu nunca imaginei que ia vir uma Copa do Mundo. Eu tô emocionado. Jaguarão, mãe, é por nós.
0: E o voto?
14: Eu vou votar em ti.
0: Vai votar em mim, muito obrigado.
14: Votar em ti.
0: Muito obrigado pelo teu voto. Vai votar em quem, Johnny Vasconcelos?
1: No Ivan, né? Olha. Ah, ô meu, tá louco, velho.
0: Ai, Vini Moura, vota em quem?
1: O caráter ficou na alfândega.
15: Eu vou votar no Fernando Torres aí, que fez o gol agora na prorrogação. No Ivan.
0: Ah, e tu, Gomes?
15: Ah, é que o mais mau caráter voa aqui na Atlântida, tá, Alexandre? Então, eu vou...
1: Oh, meu, é inacreditável, cara.
14: Eu vou votar no Ivan.
0: Vai, né? Vai votar no Ivan. Tá bem.
14: Muito obrigado.
0: E tu, o Johnny votou ou não?
1: Votei no Ivan, né?
15: Não, Ivan. Tá. Porto Alegre foi unânime.
1: As pessoas estão na porta do estúdio pra rir.
15: As pessoas...
0: Cara, é que assim, ó, eu perdi total contato visual com a nossa live, eu não sei o que aconteceu.
15: Tu vai descobrir.
0: Vou descobrir?
15: Tu vai descobrir. Tu vai descobrir.
1: E tu vai rir muito.
15: E aí às 6 tu vai votar no Ivan.
0: Eu confio em ti, se tu vai dizer que eu vou votar, tá dizendo que eu vou votar no Ivan, você já bota agora.
15: Não, pode confiar. Não, confia na... Alexandre,
0: agora, então, confia. Unanimidade na votação, nosso querido Ivan.
14: A cara dele fingindo que
15: não fez. A cara de quem fez uma. Não, o contrário, fingindo que não fez nada.
14: Eu não fiz nada. E a hora estou aqui... O gato e louco! E meu coração, 6
0: da tarde, o Pretinho vai voltar, volta com a gente de novo, vem te divertir, vem dar risada, aqui. Um abraço e uma boa tarde de terça-feira.
14: O
0: gato
14: e louco! E meu coração, você idiota!
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25: Atlântida, todo mundo tá ouvindo a melhor vibe do FM. Boa tarde pra você, terça-feira, dia 21 de julho. Estamos no ar com mais um Programa das Minas, logo depois do Pretinho Básico. Eu, arroba marina.soares, tô aqui diretamente da Atlântida, Floripa. E eu vou começar o programa de hoje com pergunta que vai causar DR nos casais que estão ouvindo a gente. Você vai chegar em casa e ver um WhatsApp dele ou dela. Você deixa o seu namorado ou a sua namorada, cônjuge, enfim, manter contato com o ex? Driteló, você deixaria? Pergunta polêmica, boa tarde.
28: Boa tarde, amiga. Já começa assim?
25: Já.
28: Você tem
25: já.
28: Filho? Você tem filho? Pode, senão não precisa, né? Esse assunto é uma bomba, gente, porque tem gente que acha a coisa mais normal do mundo. Afinal, terminou, seguiu a vida, né? Ou não? O que, que você acha? Hoje a gente quer saber, você ficaria de boa se o seu parceiro mantivesse contato com a ex ou com o ex? Em que situação isso é completamente normal? E em que momento começa a incomodar, hein, Edna Ferretti? Como o pessoal pode participar com a gente? Boa tarde para você.
29: Boa tarde, Minas. Boa tarde, Santa Catarina. Ó, não sei se você pode ou não falar aí com o seu Z, seu companheiro, mas você pode falar aqui com a Atlântida. Então, mandando aí no WhatsApp de Floripa, que é o 489-9188-1009. Se preferir, também tem em Joinville, no 479-9249-6532, ou aqui em Blumenau, que cai comigo. É o 479-9249-7153.
25: Duda Martins, começamos onde? Boa tarde.
30: Boa tarde, Minas. Boa tarde, Santa Catarina. A gente começa no YouTube Atlântida
1: TCC.
28: Bora fofocar? Ai, eu tô animadíssima pra esse tema porque eu tenho opiniões polêmicas também.
1: Vamos ouvir os áudios polêmicos.
6: Claro que tem, né? Claro que tem.
28: Me faz melhor. Tá bom, vamos ouvir Me Faz Melhor pra ficar de boas, tal, que depois vem o caos, né?
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0: Tá na Atlântida, todo mundo tá ouvindo a melhor vibe do FM. Estamos aqui com mais um Programa das Minas, nessa terça-feira, perguntando pra você da audiência que tá no trabalho, que tá em casa, que tá, sei lá, botando uma laje aí, não sei, fazendo o que tu quiser aí. Qual a sua opinião? Tá liberado falar com ex ou não? Se você é uma pessoa comprometida, a Marininha namora Duda. Mas fala com a ex, Edna. Tá liberado ou não? Edna Ferretti, dê a sua opinião, por favor. Comece a falar. Você que é uma mulher noiva, que já mora com o seu homem. Tá liberado ou não tá?
3: Então, gente, eu vou dar uma opinião baseada em 2026, nessa altura do meu campeonato. Nessa altura do meu campeonato, eu acho que não tá liberado. Porque não tem porquê, não tem filho, não tem não sei o que lá. Então, assim, eu acho desnecessário. Com o tanto de gente que tem no mundo pra conversar, né? Amigos, a pessoa que tá do seu lado. Eu acho que não faz muito sentido conversar com o que já foi. Principalmente quando o que já foi gostaria de estar no presente. Então, é complicado, sabe? Eu não acho que é legal.
0: O que tu acha, Adri?
4: Eu concordo. Se é isso, tem motivo pra ser esse.
0: Tu é meio doidinha do ciúme também, né, amiga?
5: É, que isso, eita.
0: Tu também é meio doidinha do ciúme.
4: Não, eu só sou doidinha do ciúme quando me dão motivo pra ser doidinha do ciúme.
0: Sempre
4: porque eu sou muito
0: motivo,
4: de boa.
0: Né? Tá, mas o que é dar motivo pra ti? Tipo, dar um oi pra uma

0: ex numa festa é motivo?
1: Cara, eu ia falar, não precisa. Entendeu? Tipo assim, ah, um oi de longe, assim, mas nada de beijinho no rosto. Tipo,
0: não, beijinho no rosto é pesado.
2: Não, vai ficar um biquinho. Se ele der oi, tu vai ficar de bico, né, Di? Essa é a questão.
1: Ah, um oi só de longe.
0: Só de longe, eu acho.
1: Só de longe, bem longe.
0: Não, eu devo dizer que eu...
1: Isso, acenar.
0: Eu também ficaria chateadíssima. Mas e se é, por exemplo, um ex que, cara, vocês terminaram de boa, mas vocês passaram, tipo, 10 anos juntos?
2: Ai, cumprimento.
0: Tu ficaria de boa, Duda, do João fazer isso?
2: Sim.
0: Tá, não,
1: cara, é que eu acho que depende do término também. Eu acho que depende do término também. Porque se terminou de boa, tipo, ficou anos juntos, terminou de boa, tipo assim, o sentimento acabou, tipo, ah, sei lá, entendeu?
2: É que eu acho que
1: o
2: cumprimentar não tem a maldade ali. É o que a Edna falou. O problema é quando a pessoa não quer ser ex e quer voltar a ser atual. Entendeu? Tipo, mas cumprimentar? Ah, cumprimenta, dá
0: não
2: oi.
0: Não sei, eu acho um pouco problemático. Não o dar oi, mas até a forma como se dá oi. Eu acho que a forma que tu dá oi pra um estranho é mais íntima do que tu tem que dar pra ex. Entendeu? Pra um desconhecido, tu pode dar um beijinho no rosto. Oi, tudo bem, bababá. Agora, a ex? Beijinho no rosto da ex? Não.
3: Oh, não. E convenhamos, né? Os casais que ainda são amigos e que se dão super bem, são raras exceções, assim. São raros. Eu sei que vai ter muita gente mandando aqui, ai, mas eu e meu ex não sei o que lá. Mas raramente as pessoas se dão bem depois de um término. E quem consegue fazer isso é muito legal. É muito legal mesmo, porque, óbvio, vamos olhar pro cenário de um casal, passou vários anos juntos, o amor já tinha acabado há pelo menos uns 5 anos, e eles estão agora separados, eles estavam juntos e separados, eles separam e pensam assim, meu, você é muito meu amigo. Não dá pra mentir que tem relações amorosas que se transformam em uma amizade genuína. Uhum. Então, vamos a esse ponto, às vezes é uma amizade genuína, assim. É. Eu vejo algumas histórias dos casais convivendo com seus atuais parceiros, mas eu acho meio esquisito, assim,
2: sempre
3: confesso.
2: Sempre tem um lado que não tá certo nessa história. Vou falar porque eu sei de uma história aí que aconteceu.
3: Conta.
2: Precisa me contar, gente, mas assim, acabou um relacionamento longo, ficaram naquela de, ah, somos amigos, continuamos amigos. E daí tu pensa, tá, ok, beleza. Daí quando tu senta pra conversar com uma pessoa, tu pensa, não, eles não são amigos assim, é porque essa pessoa aqui tá aguentando o chumbo pra manter a amizade com o ex, entendeu? A Marina sabe de quem eu tô falando.
0: É verdade.
1: O quê?
0: É verdade, erradíssimo, é verdade.
1: Tá aguentando coisa pra manter a amizade com o ex?
2: Ah, a gente terminou de boa, vamos continuar amigos. E daí tu vai ver, sempre tem uma pessoa que tá sofrendo ali.
0: Uhum.
2: Sempre tem uma pessoa que não tá legal.
1: Cara, uma pessoa falou, tipo assim, ah, vamos continuar, tipo, você fez parte da minha vida. Vamos continuar. Eu falei, negativo.
0: Não, né, gente? Não,
1: esse é esse. Então, tipo assim, contato acabou. Qualquer oportunidade, opção e tipo assim, acabou tudo, entendeu? Sem contato, sem nada.
0: Eu também acho. Aquele não rolê tem. De tipo, esse ah, é a gente era amigo, aí a pessoa não quer começar a namorar porque não quer perder a amizade. Tá certíssima. Porque a partir do momento que começou a namorar comigo, já não é mais amigo. Virou namorado. Se terminar, terminou e eu não vou voltar a ser amiga.
2: Não dá pra voltar.
0: Não tem como, gente. Desculpa, não tem como.
2: Porque
0: assim,
2: dá
0: tu
2: pra
0: pode
2: tu
0: ser
2: ter
0: a pessoa
2: relação...
0: mais evoluída. Não dá.
2: Tu pode ter uma relação cordial com aquela pessoa. Tipo assim,
0: é.
2: Tu não vai tratar mal. Se tu vem em festa, tu vai cumprimentar. Tu vai conversar. Tu ainda consegue, sei lá, dar um rolê com aquela pessoa no mesmo grupo de amigos. Mas ser amigo daquela pessoa,
1: não.
2: Ter uma amizade, não dá.
0: Não dá.
1: Vai ter
0: não
1: respeito possível. Pra não sair no soco com ela, né? Então, tipo,
2: é simpatia,
1: vai ter respeito lá,
2: né?
1: Tudo bem. Exatamente.
0: Vamos
1: eu
0: ver
1: acho
0: que o nosso...
1: Que...
0: Diga.
3: Eu acho que, por exemplo, tem alguns casos, né, que o parceiro ou a parceira sai do armário depois de uma relação, né? Com uma pessoa do sexo diferente. Então, nesse caso, eu acho que é muito legal continuar sendo amigo, porque realmente, cara, às vezes a pessoa ficou ali se guardando, né? Aí, dentro do relacionamento, descobre e confessa pro outro ali que se cria um elo, que ele é muito além do amor romântico, vira uma amizade. Então,
0: é verdade.
3: Nesse caso, é um pouco diferente, na minha opinião.
0: Eu não conseguiria lidar, porque eu ia pensar, cara, tu me enganou. Tipo, eu tava apaixonada por ti, tu não gosta do meu tipo de ser humano?
3: Eu ia conseguir lidar, não. Eu sei que não vai acontecer, mas eu ia conseguir lidar, porque eu falo assim, cara, eu entendo como tua vida deve ter sido difícil até aqui, então vamos dar risada do que rolou.
2: Então. Ah,
3: exato.
2: Eu acho que depende
3: outra,
2: muito.
1: eu acho que eu ia agradecer, porque nada do que eu pudesse fazer, eu ia conseguir ser outra pessoa, entendeu?
3: É, tipo, e é melhor do que passar nenhuma, a vida toda sem maneira. Saber.
2: Ah, cara, mas é mais complicado. Porque tem situações que tu pensa, tipo, que foi uma vida inteira vivida com aquela pessoa, um casamento, filhos. Não tem como tu dizer que tu vai ficar de boa, tipo, acho que depende muito da situação que a gente tá vendo. Porque não...
0: Que nem o caso da Kim Kardashian, não, da mãe
2: da Kris Jenner.
0: Da Kris Jenner, que ela tinha lá o marido, transicionou. E aí, só que eles tiveram três filhos, sei lá.
2: Duas filhas.
0: Tipo,
2: tiveram
0: eles
2: a Kylie
0: tiveram
2: e a
0: filhos. E aí, agora é uma moça, e aí as filhas chamam de pai.
2: Porque, tipo, é uma situação muito complexa pra tu simplesmente pensar e dizer, não, eu ia ficar de boa se saísse do armário, se transicionasse.
3: Eu ia ficar de boa, eu sei que eu ficaria de boa.
0: Aí eu não, mas enfim, bora ouvir nossa audiência.
4: Pô, Marina, tu é nova pra caramba, vai ter muita água pra rodar. Ah. Eu já tô na quinta mulher.
0: Opa!
4: E graças a Deus, essa que eu tô agora, eu acho que ela já deve ter tido mais namorado do que eu. E eu me sinto, assim, honrado, assim, ela ter, porque eu fui escolhido, ela me escolheu. Imagina, assim, ela já teve uns 10 namorados e ela me escolheu. Imagina pra mim. Que felicidade, ela me escolheu.
0: Adorei. Ai, fofo.
3: A Gabi Brandt.
0: Eu achei bem evoluído. Realmente, eu não sou uma pessoa tão evoluída assim, cara. Eu acho que eu ia ficar muito mal, assim. Meu Deus do céu, ela namorou 500 pessoas. E são todas legais. Ai, gente, não sei. Eu fico muito insegura, não consigo. Duda, o que o pessoal tá mandando aí?
2: Eu vou jogar aqui a provocação pra nossa audiência, que eu já tava com essa provocação na cabeça, que tava discutindo ali com a Marina, ali na nossa redação. E o nosso ouvinte aqui, deixa eu pegar o nome dele, o Martim mandou. E os pais de pet que adotaram juntos e depois se separam? Tô passando por isso com a atual e o ex dela. Abraço, Minas. Fica a questão, porque a Adri abriu o programa falando, ah, se você tem filho, tá tudo bem conversar com o ex. Mas também tem a questão do filho pet, né? Que tem muita gente que considera o pet um filho. E aí, como é que fica essa questão da guarda compartilhada dos pets?
0: Pois eu acho que é a mesma coisa que com filho ser humaninho, tá?
3: É a mesma coisa.
0: Eu acho que é a mesma
3: coisa.
0: A gente
3: vai te chamar, vai te pedir como que ele tá, vai querer ver.
0: Eu também acho, porque o cachorrinho ou o gatinho, enfim, não tem culpa. Ele gosta da pessoa e ele sente saudade. É. Eles sentem saudade, ficam tristes quando estão longe. Então eu acho que realmente daí não tem nada a ver. Aí tem que fazer essa... a amizade por conta dos filhos, né? Nesse caso, os filhinhos de quatro patinhas. Mas tem que fazer, tem que rolar.
2: Não é mas só de quatro patinhas? Ou tipo assim... Uma tartaruga tem quatro patas. Um peixe, tá valendo?
3: É que peixe morre em 15 dias, Duda. O peixe não conta.
2: Como tipo, assim o peixe morre em 15 dias?
3: Eu nunca... Os peixinhos que eu tive nunca passaram de 15 dias.
2: Odri, eu acho que é uma questão tua, amiga.
0: É, eu acho que é um problema teu.
3: Eu amiga. Tô sabendo isso, porque, né?
0: Eu acho que o peixe dura mais.
3: Então eu só tive dois e daí depois não quis mais. Toque, polícia ambiental.
0: Eu acho
3: para,
0: que assim,
3: cara, nada a ver.
0: Esses bichos que não são tão afetuosos e tal, aí vai de como o casal lida com isso, que às vezes a pessoa é apaixonada pelo peixe, sei lá, vai saber.
2: É, assim, Dri, a vida útil de um peixe de estimação varia conforme a espécie, durando em média de 2 a 15 anos para a maioria dos animais. É. Então, assim, tomei um susto com esses 15 dias aí e fui pesquisar.
0: É, amiga, eu acho que realmente tu só não tinha trocado a água direitinho.
3: Não, ela tratou o peixe igual um descartável, né? Aí dos 15 dias aqui, vou pegar outro, que esse aqui não deu mais.
2: Dei comida demais, poxa.
0: Alô, Ibama.
3: Talvez deu uns 3 meses, então. Melhorando aqui. 3 meses, acho que chegou.
0: Meu Deus.
2: Tá bom. Mas, ó, fica a provocação pra nossa audiência aí. 489-9188-1009. Os pets estão na mesma dos filhos que tá liberado falar com eles ou não?
0: Não. Diga, Edna, o que que é?
3: Oh, chegou aqui um Fala Que Eu Te Julgo sobre o tema de hoje. Então, é uma história longa. Vou adicionar lá.
0: Tá
3: e você que tá aí do outro lado também, se tem histórias longas, manda pra gente. Mas vamos pra uma outra participação. Minas, que papo polêmico, né? Gente, eu acho que ex é ex, passado, toca em frente. Foco no atual ou futuro, enfim. Eu sei que se tem filhos, muda as coisas e o cenário. Mas se não tem filhos, segue o baile. Eu não vejo por que ter algum tipo de relacionamento com esse, porque se tem uma coisa que meio que me agonia, é viver do passado mesmo, no geral, sabe? A vida é pra frente e o foguete não tem ré. Beijo, Minas. Júlia de Blumenau.
0: Ai, muito legal. Achei fofo.
2: O foguete não tem ré.
5: E olha só, aqui ó, Minas, boa tarde. Geraldo Nunes, de Joinville. Ex,
1: apenas dar um oi, cumprimentar com a mão e sem beijinho no rosto. Não deixe dar chance para tretas, por parte dos atuais parceiros ou falsas expectativas. No caso de não terem filhos, aí é tema para outro programa. Beijos, correção, no caso de terem filhos, ah, tá bom.
0: É, quando tem filho é outro...
1: Dá pauta para outro programa, exatamente.
0: Eu acho
1: coisa.
0: Que quando tem filho, realmente, daí tem que ter até uma amizade. A Adri tava falando de, ai, não é amizade e tal. Eu acho que a amizade é importante, entendeu? Pra felicidade dos filhos, eu acho que é legal ter pais que se dão bem, que quando estão juntos numa festa não fica aquele clima estranho, sabe? Tá tudo bem, tá tudo
1: certo. Não, mas
0: certo,
1: é que não é sempre isso que acontece, os meus pais não são amigos.
0: Ai, acho estranho, acho ruim.
1: É estranho, também acho ruim, mas eu não posso fazer
2: mas
1: nada.
2: Mas é o que tem, né, Adri?
0: É o que tem, né?
2: É o que tem, né?
0: É o que tem, né? Fazer o quê, né?
1: É o que deu pra ser, né?
0: Contrato, né, filha? Daí não tem nada a ver contigo, né? Olha aqui,
1: eles
0: o perigo...
1: Eles têm que se resolver.
0: O perigo de dar oi pra ex, estando com a atual, pode ser um movimento de mostrar pra ex que tá bem com outra pessoa. E aí sim demonstra que tu ainda se importa com a opinião da ex. Deveria ignorar e ser indiferente, até em consideração à atual. Olha, ele tá falando que o certo pra ele é ignorar.
1: É que isso é tipo o sentimento, que é bizarro, né? Mas é verdade, porque assim, você vai fazer algo cumprimentando para mostrar para outra pessoa que você está bem. Então significa que você ainda tá querendo que acertar algum sentimento aí, sabe? É, tem razão.
0: É, e você da audiência, o que você acha? Manda aí sua opinião pra gente. Deve falar com o ex? Pode falar com o ex? Proibido? Você deixa? Você tem esse poder? Porque a gente, na verdade, não deixa nada, né? A gente não manda no parceiro.
2: Manda,
0: mas
2: sim.
0: É aquilo, né? Aí a gente fica de bico.
2: Não, manda
0: e
2: sim.
0: Aí pode ou não pode? 489-9188-1009. Vamos com Bruno Mars, I Just Might. 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
17: Então galera, olha só, tem um Instagram de um cara aí que eu pesquei que é muito engraçado, ele usa palavrões, ele é agressivo, ele fala com sarcasmo, mas sempre numa mensagem positiva. Olha só a que eu pesquei dele. Ele fala assim: bom dia, seu casca grossa, você não precisa de motivação de ninguém mais, porque sua existência já é uma verdadeira declaração em si. Porque hoje é sobre estocar pequenas vitórias e dizer ao seu lado pessimista que cale a boca e faça o trabalho e confie no processo. Agora, imagina isso regado a palavrões, como se fosse uma bronca de um treinador de futebol com a trilha sonora do AC/DC tocando Back in Black. Aí sim, o cara foi contundente, hein? Aloha!
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1: Tá na Atlântida, todo mundo tá ouvindo a melhor vibe do FM. De volta com o Programa das Minas, hoje perguntando pra nossa audiência. Tá liberado falar com ex? Ou isso aí é totalmente proibido? Manda sua opinião pra gente. 489-9188-1009. Nossa audiência tá participando, bora ouvir.
12: Oi, Minas.
1: Oi.
12: Ivonete Dias. É, eu acho normal, tá? Não vejo problema algum de falar com a ex, mesmo que tenha filho ou não. Até semana passada eu falava com meu ex, e ele já tá casado. E só depende muito da espiritualidade de cada pessoa. Do humor de cada pessoa, do como a pessoa se comporta na vida dela. Tá? Pra mim, é de boa. Tá, então agora ele tá brabo comigo e tá negando fala.
1: Tem, ai,
12: mas
1: Deus.
12: Depende, pra mim é de boa.
4: Ah, e tem dilema agora.
1: Não, calma aí.
4: Aí conversam tanto que ele conseguiu ficar bravo com você, Ivonete. Eu amo você, você é nossa, entendeu? Mas aí, cara,
1: diva.
4: Meu futuro namorado nunca fará isso.
1: Não, então, se eu tivesse com o ex dela, eu ia ficar pé da vida todo segundo. Como assim vocês têm intimidade a nível de brigar?
4: Gente, tipo, ficar bravo. Ainda bem que ela acha normal lá da casa dela, né?
1: Eu não consigo. Ai, às vezes a gente é muito maluquinha, né?
18: Mas às vezes é maturidade.
1: Que a gente não tem.
4: Ele não tem.
18: Ele
4: tá bravo por nada?
1: Então, exato!
4: Que tá bravo?
18: Não, deve ter um motivo e ela só não falou o motivo pra nós.
1: Ai, gente.
4: Deve ter um motivo. Leve.
1: Mas não é pra
4: talvez
1: ter motivo.
4: Essa maturidade eu nunca vá ter.
1: Pois
4: mas
1: é.
4: Tudo bem.
1: Não quero também. Áudio.
19: Ô, meninas, boa tarde.
1: Boa tarde.
19: Eu aqui que filma debaixo d'água, escutando vocês. Mas ó, a minha opinião é o seguinte. Ó, querida, se tu te dá bem com a ex, não tem problema. Se a ex gosta ainda de você, não tem problema nenhum, acredito eu que não tem problema nenhum. Até pode rolar o rally rola aí, que não tem problema nenhum. Não tem problema. Porque ela já é ex, entendeu? Ela já foi uma ex, ela te conhece. E se vocês têm uma química ainda, não teria problema nenhum. Ok? Valeu.
1: Valeu, querido. Isso que ele falou me trouxe um pensamento aqui. Se é um casal que é ex, mas, tipo, acabou totalmente a química, o relacionamento, blá, blá, ok. Mas se é um casal que terminou e teve, teve recaída, aí não tem como ter amizade com ex. Não tem como, porque vocês têm um negócio ali, vocês têm uma faísquinha. Eu não posso deixar essa faísquinha existir.
4: E tem muito casal que só não volta realmente a namorar, que fica nesses remember, nesse estilo aí de relação, porque tem vergonha. Às vezes é de cidade pequena, falou mal, horrores, o marido ou a mulher aprontou. Então, assim, tem muita gente que é ex e não quer voltar por vergonha do que as pessoas vão achar. Mas se gosta ainda, se pega no escondido, fica junto no off. E eu tenho certeza que várias meninas que estão ouvindo a gente já passaram por isso, né? Do cara prometer, não gosto mais dela, não é mais não sei o que lá. Não, imagina, terminou. Dá 3 dias que ele conseguiu te conquistar, volta pra ex. Isso aí é muito comum.
1: É muito comum, exatamente. Mais um áudio.
20: Meu namorado nunca para isso.
21: Boa tarde, Minas. Então,
4: Adri.
21: Como a nossa amiga falou aí, vai muito da espiritualidade mesmo, né? Tipo, do caráter de cada um, né? Da segurança de cada um também e do seu parceiro novo, né? Ou novo. Foi eu e a minha ex, que é mãe da minha filha, a gente tem uma relação super tranquila, super interativa, assim. A gente está sempre participando da vida da nossa filha juntos. Tanto que agora deixei ela no aeroporto, que ela foi viajar, trabalho, eu fiquei com o carro dela. Né? Tipo, eu acho que a amizade, ela pode existir sim, mas com todo respeito, né? E limites que as amizades precisam. para ser saudáveis.
18: Tá bom, mais um.
2: Que louco
20: Boa
2: isso,
20: tarde,
2: né?
20: Mulherada, o negócio é o seguinte, fui casado 26 anos.
2: Conta.
20: Ao todo de namoro e noivado 30 anos, temos dois filhos, esse um é neto, e já estamos separados há 9 anos e somos amigos. Só que... quando eu me separei, eu deixei tudo pra ela. Não briguei por nada.
2: Aê!
20: Não levei um talher. Deixei tudo sem brigar por nada. Aí a coisa fica mais fácil, separação, né?
18: É verdade.
20: Agora, quando o homem leva alguma coisa, aí o ódio é mortal. Mas nos falamos, nos beijamos, nos abraçamos toda vez que nos vemos.
18: Ai, gente, ai,
2: gente, uma livre. Educação na fala, né? Uma coisa assim,
18: pois
2: né?
18: É, muito fofo. Duda, o que, que o pessoal tá mandando por aqui? Tem várias participações em textão até, né, amiga?
22: Tem, nossa senhora. Boa tarde, Minas. Tati, aqui de Chapecó. Sempre me dei bem com os meus ex-namorados. Se não converso com eles ainda, é porque a esposa deles não deixa eles falarem comigo.
2: Nossa!
22: Mas tem um que é meu amigo fiel. Somente isso. Normalmente, meus ex-namorados e ex-peguetes me mandam mensagens ou vêm atrás de mim. Não vejo maldade em ter contato com uma pessoa que foi tão íntima a ti. Observação, nunca casei e não tenho filhos. Eu acho que é questão de maturidade, gente.
18: Ah,
22: tem que ter maturidade pra isso.
18: Não tenho nenhuma.
22: Tem que ter.
18: Que horror, pelo amor de Deus.
2: Sem palavras.
18: Mais uma. Oi. Pra mim, ex é tranquilo. Minha primeira mulher, o ex dela foi quem mais me ajudou quando eu quebrei o pé. E saímos de dois, casal tranquilo. Minha ex-noiva, com quem eu fiquei 3 anos, mora com o ex-marido. Pai da primeira filha. Então, pra mim, é tranquilo.
22: Isso eu achei absurdo.
18: Morar
22: achei
18: com absurdo. Ex? Ai, gente, vocês só pioram a situação pra mim.
22: Pra ti, porque pra eles tá tranquilo.
18: Pois é, mas como que eles conseguem ficar tranquilo com isso, gente?
2: Ai, não.
18: Não.
2: Descansei.
18: Opa,
2: essa,
18: me deu
2: leveza,
18: isso aí.
2: Essa leveza e maturidade eu não tenho e eu não, nunca vou ter, gente.
18: Mas,
2: me
18: cobrem
2: daqui 20 anos.
18: Sabe que eu acho que realmente é algo que... isso é porque a gente tá na casa dos 20... Quando também a gente estiver ali na casa dos 40, 50, o rolê muda, sabe?
2: Porque... é, a galera é mais dane-se, dane-se, dane-se, né?
18: É, porque tu tem mais segurança em ti mesmo, a princípio, né? E além disso, tu teve relacionamentos que foram muito de entrelaçar absurdamente a vida. Então,
2: sim,
18: tipo, a tua vida tá totalmente entrelaçada a outra. Sei lá, vocês têm... acabam tendo filhos em comum, e aí tem primo em comum, e aí...
2: empresa.
18: É, tem empresa em comum.
22: Amigo
18: aí,
22: em comum.
18: Aí vocês...
2: eu acho,
18: sei lá,
2: que...
18: vocês têm kitnet pra alugar, e aí você, é de vocês dois. Sei lá, é tanta coisa que se entrelaça na vida, que fica muito difícil,
2: bom,
18: né?
2: Ok, você tem filhos, ok, isso já foi pauta aqui, não virou discussão, porque todos concordamos que sim, precisam ser amigos. Só que se tem uma vida entrelaçada e vai ter contato com a ex, a atual parceira ou parceiro precisa estar de acordo e o diálogo dentro do relacionamento precisa ser transparente para que não haja ruídos e discussões por conta disso.
18: Ah, com certeza.
2: Aí eu acho que os parceiros precisam estar disponíveis a saberem conversar, dialogar no relacionamento e entender que o parceiro precisa estar seguro acima de qualquer coisa dentro daquele relacionamento. Aí, beleza.
23: Ai, mas dá um... vocês não ficam com nervoso não de imaginar que, tipo assim, ah, sei lá, vocês estão numa reunião ali, né? A atual, a ex, o não sei o que lá, ou a atual ex, aí você pensa assim, meu, esses dois vezes já se beijaram horrores. Já
2: sim,
23: se
2: já
23: beijaram
2: se pegaram,
23: muito.
2: Já dormiram junto.
23: Eu não quero ficar nessa mesa!
18: Não, sim, esse é o grande problema. A minha imaginação,
23: não é legal.
18: Ela é muito fértil. É uma imaginação que ela vai longe. Então, assim, eu não posso.
22: É igual quando vê aquele casal e fala, ah, a gente tá tentando engravidar. Nossa, não fala
18: não
22: isso.
18: Não fala isso.
2: É, não fala isso. Fica quieto, pelo amor de Deus.
22: Não fala isso pra mim.
2: Ai,
22: eu
2: cara,
22: sei como é que engravida. Entendeu?
18: Eu tô falando, a gente tá fazendo de tudo pra engravidar. Pô, cara, já entendi. Vocês não param de se pegar um segundo.
22: De
18: entendeu?
22: Tudo? Então, que é isso?
2: Então, assim, eu acho que pode ser amigo Dias desde que o atual parceiro fique extremamente confortável com a situação. Se o atual parceiro não fica confortável com a situação, aí é um ponto para você rever e colocar o teu posicionamento de um lado. Se você vai querer deixar o seu atual parceiro, que você quer pro resto da tua vida, confortável ou não, que aí vai ter um impasse e muito possivelmente pode resultar no fim de um relacionamento.
18: Ai, olha aqui, o Rodrigo mandou um babado.
22: Opa.
18: E se a ex, depois que te perde, fica te stalkeando o resto da vida e a atual descobre? É culpa tua ter perfil aberto? Sim.
22: Não é culpa tua.
2: É só bloquear, bloqueia.
18: Bloqueia.
22: Mas, gente,
18: é
22: as pessoas criam fake.
18: Pior que
22: as pessoas entram na conta dos familiares e dos amigos, entendeu? A pessoa dá um jeito de stalkear.
18: A pessoa, quando quer, A pessoa, quando quer, ela stalkeia. Mas assim, não é culpa tua, é culpa da tua ex, entendeu? É. E a tua atual tem que ficar brava com a tua ex e não com você.
3: É, porque tu, a princípio, não tá fazendo nada. Só que realmente, hoje... se tu não bloqueia e tal, tu tá gostando dessa atenção. Aí é um problema.
18: Aí
3: diga,
18: é
3: Adri.
2: E aí, agora, uma coisa nada a ver, que minha imaginação também fértil, ela foi talvez para um outro lado, que vou falar aqui, vocês podem achar que não tem nada a ver. Mas nós estamos falando tanto de relacionamento, só que a gente acabou de falar algo muito importante que serve para todos os programas das minas que a gente faz aqui, que a gente fala muito sobre relacionamento. A Marininha acabou de falar que a pessoa, quando quer, tu entendeu? No que a Duda estava falando, que ela vai dar um jeito de stalkear. Então, às vezes, a gente tá brigando ou pedindo, implorando o mínimo de uma pessoa que não quer estar contigo, entendeu? Porque se ela realmente quisesse, você não iria precisar ficar pedindo, implorando, repetindo aquilo e tipo assim, meu Deus, por favor, me nota, eu estou sofrendo. Porque a pessoa, quando ela quer, ela vai fazer ao natural. E uma vez que você falou, se ela não sabe ainda, pronto, ela nunca mais vai esquecer e não vai repetir aquilo.
3: É, e às vezes não é nem não quer porque não gosta de ti. Ela só simplesmente não concorda com a mesma ideia que tu. Ela não tem o mesmo princípio que tu.
2: Exato. Não tá então, nem assim, aí pra você, entendeu?
3: Tipo, não acho isso, falar? Dri. Eu não
2: é
3: acho
2: o problema
3: que...
2: teu. É o problema teu que você tem que resolver.
3: Mas sabe o que, que eu acho, Dri? Às vezes nem é que a pessoa não se importa com o outro. Ela só realmente tem a visão diferente. Sim. E aí, tipo, eu fico assim, por favor, faz diferente, pode faz ser. Diferente, faz diferente. E aí, pô, tô querendo mudar o outro, assim. Sendo que essa mudança, se for pra acontecer, tem que ser dela.
23: É, galera, tem uma teoria da conspiração aqui sobre esse ponto, tá? E bem rápido. Vocês já perceberam, pelo menos em conversas, enfim, que as mulheres, elas tendem a entender muito mais rápido o parceiro quando é um homem? Já perceberam isso?
18: Ai, não sei.
23: Será que isso não acontece? Tipo, porque a gente é meio que, desde muito cedo, punida por alguns comportamentos que não tinha a mínima necessidade. Então a gente acaba aprendendo a se enquadrar muito rápido no outro. E muitas vezes o homem, ele acaba não conseguindo se enquadrar tão fácil naquilo que é lógico pra gente. Tipo, a gente tem que repetir 300 vezes pra um cara aquilo que não é legal. Porque a pessoa simplesmente, ela vive uma vida tão liberta desde cedo, que pra ela entender alguns limites, demora um pouco mais, né?
3: Concordo.
2: Você precisa fazer isso, amiga? Vocês precisaram fazer isso?
3: O quê?
2: Vocês precisaram fazer isso? De repetir
23: não precisei.
2: Mil vezes pra alguém?
23: Ah,
2: então,
23: não precisei.
2: Eu acho que
23: Fazer isso, eu vazei.
2: Então, eu acho que é isso, tu entende? Eu acho que quando você tá com a pessoa certa, você não vai precisar ficar repetindo, se humilhando pra aquilo acontecer. Porque eu também, quando eu precisei, eu vazei. Entendeu?
3: Certíssimo. Oh, bora julgar.
18: Uma participaçãozinha rapidinha aqui. Que a gente tá falando que a galera amadurece com a idade, que a gente tá na casa dos 20, ó. Não muda, não. O que acontece é preguiça. Tu aceita que não é dono de nada. E se a pessoa quiser ser FDP, vai ser e pronto.
3: Fez todo sentido. É realmente, bora julgar.
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3: Eu vou então. Vamos lá, não me identifiquem, por favor. Vou contar aqui uma parte da minha história. Eu posso ser julgada hoje, mas naquele momento eu pensava assim. Quando eu conheci meu marido, ele era divorciado do primeiro casamento e sem filhos. Porém, tinha um cachorro com a ex. E essa ex obrigava ele a pagar todas as despesas do bichinho. A separação foi tranquila e sem intercorrências. Porém, tinha a pensão pet e cada um, em tese, seguiu seu caminho. Quando começou a engrenar o nosso relacionamento, eu disse pra ele, te dou duas opções, ou tu para de pagar esses valores pra ela, que a gente nem sabe se usa tudo em prol do cachorro, ou traz o bichinho que eu vou cuidar com todo o amor do mundo. Mais dinheiro pra ela, tu não vai mandar mais. Aí foi definitivamente que se cessou o contato. Se fosse filho, tudo bem, pois eu sou a primeira pessoa a pensar na criança, mas acho forçado demais obrigar a custear as despesas do cachorrinho que tá ou estava com a ex porque ela quis ficar com o cachorrinho. Acredito que nem seja mais vivo o bichinho, pois ocorreu há mais de 15 anos. Mas aí ela não aceitou entregar para a gente e seguiu a vida sem a pensão pet. Enfim, não vejo motivos para um contato próximo com ex, excluindo relações com filho e que haja contato por trabalho, em que seja necessário para desenvolvimento da função de cada um. O que vocês acham sobre Triteló?
2: Eu concordo.
3: Concorda?
2: Concordo. Sim. Tipo, ela colocou um limite, ela se posicionou e estava incomodando ela. Cadê o cachorro? Estamos sabendo do cachorro. O cachorro tem alguma doença para ter essa pensão pet excessiva, pelo jeito o valor estava alto, sei lá. Ou não, é só no que ele precisa, tipo, no dia a dia. Cachorro custa, cachorro é um filho hoje em dia. É, sei lá, mas... cara, guarda compartilhado, uma semana em cada casa, e ela não quis. Então, concordo com ela. Pronto, tá resolvido ali o problema.
18: Duda Martins.
8: Eu vou ler a participação de um ouvinte aqui, que vai gerar polêmica, mas todo mundo já sabe a minha opinião sobre isso, então tá tudo bem. Parem de chamar pet de filho. Isso não existe. Pet é pet, filho é filho. O cara nem viu o cachorro e tava pagando pensão pra um cachorro que ele não via. Gente, todo dia sai um malandro e um otário de casa. E o seu marido estava sendo otário. Como que ele estava pagando por um negócio, por um cachorro, por um animal que ele nem via? Pelo amor de Deus! Não, tu tá certa, tu meteu ali o lacre, tu falou, traz o cachorro que eu cuido então. Porque o cara não tava nem vendo o cachorro, gente. Pelo amor de Deus, certíssima, Diva, parte pra próxima.
18: Nossa, negócio, eu quase te matei agora. Diga, Edna, ela chamando o cachorro de negócio, vai pra... Diga, Edna.
23: Gente, vamos lá. Discordo das opiniões aqui apresentadas, porque eles tiveram um relacionamento. E esse cachorro... Só pelo fato do seu marido, por vontade própria, querer pagar esta pensão, quer dizer que ele adotou esse cachorro junto com essa pessoa. E cachorro, meu amor, cachorro bem cuidado, dá trabalho e gasta dinheiro. Então, assim, ó, ela queria ficar com o cachorro e ele queria pagar a pensão. Então, ele queria fazer isso, porque ele achava necessário pelo contexto geral das coisas. Eu achei que foi ruim, que foi rude, por quê? Cara, de repente, o teu marido queria ver o cachorro, mas você, ele tava com ciúmes, você tava com ciúmes de qualquer relação que esse homem tivesse com o cachorro. Então, de repente, ele tava falando, não quero, não sei o que lá, mas se tava saindo do bolso dele, ele tava feliz com isso? Ai, achei ruim, sabe? Nada a ver, não era nem teu assunto, devia ter ficado bem na tua aí.
18: Amiga, concordo contigo, tá? Eu realmente achei um absurdo o que a Adri e a Duda falaram, tá? Porque, cara...
23: Eu tava horrorizada aqui.
18: Cara, a partir do momento que tu adota um bicho com alguém, a responsabilidade é dos dois. Não existe isso, gente.
2: Mas saiba o que está fazendo com o cachorro, pelo que ela falou.
18: Ele
2: ela
18: não tinha. Não, mas isso não é um problema dela.
23: Indiferente.
2: Ele estava com o cachorro. Como que não é um problema dela? Gente. Marina, se o Gustavo tem um cachorro com outra pessoa, vai
23: ele
2: estar
23: tá
2: só
23: pagando
2: entregando
23: ração,
2: dinheiro,
23: ele está ajudando.
2: Não, eu sei. Ter um cachorro, ter um animal hoje, é o mesmo gasto do que ter um filho. Eu
23: pois
2: sei
23: então,
2: disso.
23: A resposta
2: tanto
23: que tá
2: eu...
23: aí.
2: Então, eu sei, só que, tipo assim, não querer nem saber o que tá acontecendo com o cachorro, como o cachorro tá, como tá a saúde dele, se ele tá bem,
23: de
2: se
23: repente,
2: ele não tá.
23: De repente, ele mentia. Mas ele queria saber, só que a mulher
2: ficava brava. Aí, péssimo também, vai mentir pra mulher que tá do lado dele?
23: Cara, assim, fala a verdade, ela manda devolver? Manda parar de dar dinheiro?
18: Gente, eu acho um grande problema, porque assim, ó...
2: Pelo que eu entendi, ela também não. Ele também não tinha o porquê, cara. Eles não tinham a informação. Ela também não tinha, ele não tinha, por isso que ela ficava brava.
18: Mas esse
2: não
18: assim,
2: foi isso?
18: Gente, esse não é um problema dela, entendeu? Não é um problema dela. Ele teve um cachorro e ele precisa pagar a pensão do cachorro. Gente, vocês já viram quanto é pra fazer um raio-x de um cachorro?
2: Não é problema dela, sim, se ela tá com ele, vai
23: ser. Existe lei sobre isso, tá? Sobre pet e pensão. Existem decisões de justiça na separação.
2: Eu não tô negando, eu não estou negando dar dinheiro para o cachorro. Que sim, é um filho, o gasto é o mesmo do que ter um filho, tanto que eu não tenho um pet justamente por isso, porque senão vou ter que deixar ele sempre no hotel, entendeu? Cachorro é um filho, entendeu? Essa é a questão, não está em discussão, mas a discussão é, saiba como está o cachorro, os dois, o casal, e também vira um problema da mulher, sendo que ela está com esse cara, então, tipo assim, não tem como não ser um problema dela, se eles estão juntos agora. É filho dela também, ela é madraça do cachorro.
8: Gente, é o seguinte, fica aqui a recomendação pra nossa audiência, vai lá no YouTube Atlântida SC, pesquisa programa das minas, pai de pet, mãe de pet e vê aquele programa. Pronto.
18: Gente, olha, a gente se passou tanto que já tá na hora, o TT tá me olhando com ódio. Um beijo, vocês fiquem aí com vibe, tá?
2: Beijo!
18: E tchau,
2: tchau.
18: Gente, tchau!
2: Meu Deus do céu,
18: se passamos horrores.
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1: Fala galera, muito boa tarde! Você tá na Atlântida, a rádio das nossas vidas, e começa agora o Vibe Atlântida com o melhor da música pra te acompanhar nessa tarde aqui, direto de Chapecó, pra toda a região oeste de Santa Catarina, pro noroeste do Rio Grande do Sul, sempre no oferecimento do Pátio Shopping, mais pátio pra viver tudo de novo. Boa tarde, Matheus!
5: Oi, Ju, boa tarde pra você e, claro, pra todo mundo que tá na audiência junto com a gente aqui na Atlântida. Boa tarde musical aqui da rádio da sua vida, começou com tudo e é justamente isso que a gente vai fazer agora. Então aumenta o volume, que a playlist é por nossa conta.

0: Atlântida, a melhor vibe do FM, vai para a primeira pausa do Vibe, mas é rapidinho, já já estamos de volta.
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0: 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Nas serras, as temperaturas baixas convidam para aproveitar o clima, os cafés, os vinhos e a gastronomia típica. Já no litoral, os dias ensolarados e as praias mais tranquilas são perfeitos para caminhar, praticar esportes ou simplesmente relaxar. Também é uma ótima época para conhecer cidades históricas, curtir festas típicas, fazer trilhas, visitar vinícolas, apreciar os mirantes e explorar paisagens naturais com um charme diferente. Seja para quem busca frio intenso ou dias agradáveis perto do mar, o inverno catarinense oferece opções para todos os estilos de viagem. Santa Catarina mostra que a estação mais fria do ano também pode ser uma das mais acolhedoras, convidando moradores e visitantes a descobrirem novos destinos e viverem momentos especiais. 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
2: Cuidado com a sua segurança. Todo cuidado nunca é pouco. Queremos chamar atenção para outro aspecto importante no uso da bike, especialmente para iniciantes. O uso de equipamentos e acessórios que garantem segurança adicional durante a pedalada. Aí já entram nessa categoria as luzes sinalizadoras, tanto na frente quanto atrás da bike, os adesivos e acessórios refletores e a campainha para alertar sobre a sua segurança. Na parte de apoio tecnológico, o uso de GPS e medidores de tempo, velocidade, distância, até frequência cardíaca prestam informações importantes que mostram seu desempenho e outros dados. É bem bacana. O mais comum é o uso de ciclocomputadores, que reúnem todas essas características em um único equipamento. E há modelos do básico ao avançado. Olha, vale muito a pena você pesquisar sobre esses equipamentos e acessórios que garantem essa segurança adicional durante a sua pedalada.
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3: 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De volta ao Vibe Atlântida na 99.3, acompanhando a galera no corre-corre desta tarde, né, Matheus?
4: Com toda certeza, Ju, e lembrando que lá no atlantidasc.com.br você confere todas as informações sobre cinema, mundo da música e as dicas e críticas do que está rolando nas telonas. Então fica aí a dica para você aproveitar, enquanto tá curtindo uma música, também acessar aí um conteúdo de qualidade. Mas Ju, o assunto aqui é música e a gente quer agora a próxima playlist, não é?
3: Já tá preparada, Matheus, então vamos nessa!

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0: É a Rádio das Nossas Vidas, agora indo pra mais uma pausa na nossa programação musical, mas logo logo a gente volta na melhor vibe do FM. Não saia daí, hein?
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3: Estamos de volta no Vibe Atlântida, aqui na Rádio da Sua Vida, tarde cheia de compromissos e a gente acompanhando tudo, Matheus.
4: Acompanhando tudo e, claro, produzindo conteúdo pra você lá no Instagram, @atlchapecó, sempre com dicas especiais dos nossos parceiros, o que tá rolando nos bastidores aqui da Rádio da Sua Vida e, claro, sempre com dica especial de música boa e de tudo que tá bombando nas redes sociais. Eu mesmo, Ju, tô toda hora mandando um biscoitinho lá no Insta da Atlântida, hein?
3: E é o que a gente espera da nossa audiência também. Fica aí o convite, se você ainda não segue a gente, @atlchapecó, é só seguir, tá bom? E é claro que a gente dá sequência agora ao Vibe com mais música boa.
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1: Bora para mais um show do intervalo. Fique na sintonia porque já já a gente volta com o nosso último bloquinho cheio de música boa para você.
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1: Vibe Atlântida tá de volta, já na reta final do programa de hoje, né, Matheus?
7: Falta pouco, Ju, falta pouco pro fim do expediente, mas enquanto isso, a gente, claro, ainda tem música boa pra você curtir e aproveitar aqui nas ondas da Atlântida 99.3 de Chapecó para o Grande Oeste. E agora não será diferente. Vem música boa por aí. 1, 2, 3, 4.
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0: Atlântida de hoje fica por aqui. Daqui a pouco você acompanha Desprogramados para todo o estado, né, Matheus?
1: Com toda certeza. Fica aí a dica para você continuar na audiência junto com a gente. E a gente sempre, claro, se encontra no Cafezão a partir das 7 horas da manhã. Super beijo e tchau, tchau.

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4: Opa, sim, eis que surge o Desprogramados, esta semana musical, Porã de férias. Então é justo que tenhamos canções por aqui para contemplar este período, apenas nesta semana. E a partir da semana que vem, tudo outra vez com o Desprogramados, Pi, Porã, Porã e Pi. Agora, música aqui na Atlântida, no Desprogramados, a playlist oficial do programa. Aí está.

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3: Olá, amigo e amiga ligados na Atlântida. Estamos chegando aqui na Rádio das Nossas Vidas, 6:06, para mais um Pretinho Básico neste fim de tarde terrível aqui na Grande Porto Alegre, 21 de julho de 2026. 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Muito bom fim de tarde para o meu âncora interino, Rafael Gomes.
4: Fala, Alexandre, boa tarde, tudo certo?
3: Bem, tudo lindo, maravilhoso, meu querido. Quem tá com a gente na mesa? Léo Oliveira? Não, não, Léo Oliveira.
5: Ah, oi, aí não.
3: Hoje não vai dar. Vini Moura, e aí, Vini Moura?
6: Oi, Jô.
4: E aí, Alexandre, tudo bem? Como é que estamos?
3: Tudo bem, tudo certinho. Eu ouvi o Ivan tá com a gente, é isso? Não, não tá com a gente, então.
4: Mas o delay...
6: Tá me ouvindo aí, Leandro?
4: É, um delay, o delay jamais visto isso aí.
3: Tá bebendo de novo, Ivan? Pelo amor de Deus, já avacalhou o suficiente no programa da Uma, nessa agora eu não vou aceitar.
7: Que isso, ele tá no avião?
3: Onde é que tu tá? Que barulho é esse, cara?
6: Eu tô num barco atravessando o Rio da Prata.
4: Isso é inacreditável.
3: Não, não, não, não.
4: Ele conseguiu.
3: Tu não tá num barco.
4: Ele tá, ele tá, ele tá, ele tá. Eu juro por tudo.
3: E temos imagem disso, não?
6: Eu tô no barco. Eu vou mandar uma foto no grupo do Pretinho.
3: Não, eu quero ver no YouTube.
6: Bota no Pretinho ou no barco.
4: Manda aí que eu boto no, na live.
3: Inacreditável.
6: Não, não, não, pra boa.
3: Tu tá indo pra onde,
6: cara? Botar o áudio já foi difícil. Tava imagem difícil.
3: Tu tá indo
6: Uruguai,
3: pra
6: Uruguai, Montevidéu.
3: Tá indo pra Montevidéu mesmo. E de lá vai pegar um ônibus pra onde?
6: Tô indo pra Montevidéu, aí de... Aí pra de... Porto Alegre.
3: Porto Alegre, de ônibus. Ah, cara, vai tomar.
6: TTL vai nos levar.
4: Não, mas não é.
3: Olha só. Se tu ficar avacalhando, eu vou te tirar.
4: Não, não é avacalhar, não, Alexandre. É delay mesmo.
8: Uma boa. Ele tá no meio de um barco no Rio da Prata, atravessando da Argentina pro Uruguai. Ele tá com um delay. A gente só quis fazer um carinho em ti pra te mostrar que o Ivan tentou.
3: Quis fazer um carinho em mim. Ah, muito obrigado por tanto carinho.
4: Olha ali no grupo. Ele, ó.
3: Que beleza. Neto Fagundes, muito boa tarde. Bom fim de tarde, meu compadre.
9: Fala, meu querido. Tô aqui direto do Rio da Prata. Tá junto com...
3: Tá junto lá, é. Pelo amor de Deus.
9: E aí, meu querido, cara, tranquilo?
3: Tudo certo. Tô vendo a foto dele aqui no barco.
6: Inacreditável.
3: Melhorou?
4: Inacreditável.
9: Tá parecendo melhorou, um guitarrista de uma banda aqui de Porto Alegre.
4: Acho que melhorou.
3: Não, melhorou. Tá bom assim. Então, olha só, deixa eu fazer aqui o... Recapitular o elenco. Rafael Gomes.
4: Presente.
3: Vini Moura. Neto Fagundes,
4: presente.
3: Léo Oliveira, Ivan e mais um monte de gente aí no barco.
4: E?
3: Então tá, e?
4: Faltou um.
3: Quem faltou?
10: Acredito que...
3: Olha, e aí, Portuga?
10: Desculpa, acredito Johnny,
3: eu não tô vendo, desculpa. Foda-se. Vou ligar agora aqui o vídeo. Foda-se! Peraí que eu vou botar no YouTube aqui pra ver vocês só um pouquinho.
10: Eu tô aqui no Dilúvio River.
3: Dilúvio River, tá horrível a coisa aí,
10: mano. Tá horrível.
4: Barbaridade.
7: Tá foda.
10: Anoiteceu às 3 da tarde hoje.
3: Vai transbordar o Guaíba ou não vai transbordar o Guaíba?
9: Não, mas já tem vários lugares que tá subindo a água perto do capô do carro.
8: Meteorologistas falaram que não é pra acontecer o que aconteceu em outros momentos aqui em Porto Alegre, graças a Deus.
3: Não é. Isso é certo.
8: Sabe
3: não
8: a rua,
3: ser meteorologista pra saber. Não é, mas se vai ou não, a gente não sabe.
10: Sabe a rua Zero Hora aqui, Fetra? Aquela travessa ali com a Freitas de Castro?
3: Claro.
10: Tem duas tampas de bueiro ali, né? Uhum, as duas tampas de bueiro saíram dos bueiros porque os bueiros estão vertendo água pra cima. Chega a dar um frio na barriga.
8: Mas vou te dar a minha crítica social aqui, Jory. Ah. Não precisa de muito pra aquele bueiro transbordar. Ah,
10: perfeito,
8: ali é uma sacanagem. Cara, é inacreditável.
10: Mas que dá um cagacinho no cara assim, ver aquilo ali, cara. Bah.
9: Péssimas lembranças.
3: Bom, deixa eu perguntar pra vocês uma coisa. Tiraram o Fuca do Pretinho do estacionamento?
8: Não.
3: Como não? Claro que tiraram.
8: Tá ali?
3: Tá ali?
8: Claro.
9: O básico não dá pra ver mais.
8: Eu ia inclusive perguntar se nós não podíamos ir sexta pro show do Pretinho com ele.
6: Submarino do Pretinho.
8: Pode mesmo?
3: Pode, óbvio, pode, claro.
8: Mas ele tá pegando só no tranco, cara.
9: É sério?
8: Se tu parar nas...
3: Não é verdade. Não, deixa eu te falar uma coisa. Não é verdade. O Fusca do Pretinho está nos trinques. Ele saiu de um período de recuperação terapêutica lá no nosso amigo Fossá, Júnior Fossá, da One Stop.
8: Olha só, bicho.
3: O Fuca do Pretinho tá nos cascos.
8: A informação. Cara.
9: Sexta-feira nós vamos de Fuca, então.
8: Vai indo.
3: Pra onde é que é?
8: É em Novo Hamburgo, no boteco?
3: Novo Hamburgo vai chegar no mínimo até Esteito, chega bem. Esteito chega bem, Sapucaia já começa a dar uma certa, um certo terror. São Leopoldo, estamos quase entregando os tacos. Daí chegamos a Novo Hamburgo, não dá nada. Vamos lá que vai dar tudo certo.
10: Lembrei uma época que eu ia para a faculdade de Fusca com o Fernando Zanuso para jogar bola.
8: Marcos Zanuso.
11: Boa madrugada.
3: Zanuso, abraço pro Zanuso.
10: A gente passava no posto, eu abastecia R$10 no Fusca do Zanuso. E a gente ia pra Unicinos jogar futsal.
8: Lá ele ficou estranho.
6: Mão no carinho.
8: Mas tem que ser 10 no Fusca do Van.
6: Tava uma mãozinha no carinho. Fazia aquele negócio. E trocava as marchas do Fuquinha.
8: E o capô, do Zanuso pedindo mangueira.
3: Vamos dar aqui nos destaques do Pretinho Básico para este fim de tarde de terça-feira para Zagonel, as melhores soluções em duchas e torneiras, arroba eletrozagonel nas redes sociais e Redmac, tudo para construção, reforma e decoração. 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O Dex é tatuador de Canoas e está fazendo 38 anos. Parabéns aí, Dex. Saúde e muitas alegrias na vida.
8: Grande abraço, muito obrigado.
3: Grande abraço. Homem é preso por vender caipirinhas a R$8.000 no Rio de Janeiro.
8: Porque não basta enganar, tem que chinelear, tá?
3: Tem que chinelear.
8: Na praia de Copacabana, um rapaz chamado Wellington, ele foi preso por vender duas caipirinhas por R$8.246.
3: Não, é duas, então não é uma.
8: Duas.
3: Ah, não.
9: Tá, mas então era com gelo.
3: É, não, aí mudou, é R$4.000 cada uma.
8: O famoso golpe da maquininha, onde o vendedor alegou que eram R$80 que ele estava passando e o francês estaria se confundindo na conversão, passou com R$8.246, o que ele achava que era R$82,46. Além disso, ele tentou realizar outros pagamentos na sua maquininha, totalizando R$20.000. Estas compras foram recusadas. A denúncia chegou à Delegacia de Atendimento ao Turismo, que retornou ao local onde o francês adquiriu as caipirinhas e, entre aspas, né, olha o azar, mas olha a sorte, o vendedor ainda estava lá e foi reconhecido.
3: É burro!
8: Então, a Polícia Civil A Polícia Civil do Estado do Rio de Janeiro já deteve a vítima em flagrante para pagar pela pena de ter...
9: A vítima não, o bandido.
8: O bandido,
10: perdão. E disse que o policial chegou lá na tenda lá da caipirinha, aí chegou lá, tinha um espelho, aí o policial se viu.
9: Foi ali que ele se viu. Não, mas sabe que tem uma coisa, cara, que é essa tenteada aí, ó, da gente não olhar o quanto tá pagando, muita gente não olha, cara.
8: Pô,
9: e outra, tem gente no Rio, nessa muvuca aí, que ele tira o teu cartão e te dá um cartão que não vale nada.
3: E outra, às vezes ele pega o teu cartão, leva lá pra dentro pra fazer o pagamento, troca, clona o teu cartão e te devolve.
9: Exatamente.
3: E outra que acontece no Rio de Janeiro também, o cara cobra o quanto ele acha que tu tem de dinheiro. Se tu é gringo no Rio de Janeiro, ah, cara, é muito provável que tu vá tomar uma rasteira. Em algum momento tu vai tomar uma rasteira.
10: Tem uma coisa complicada de alguns lugares turísticos que a gente vai no Brasil, que
6: o negócio...
10: é o
6: atochador, né?
3: Que é o quê, Jory?
10: O atochador, né? O cara aquele que fica tentando te... Sabe aquele cara da pulseirinha em Salvador?
3: Sim.
10: Que quer te botar a pulseirinha. Não, só botava a pulseirinha, um presente aqui, daí tu bota a pulseirinha ali, aí ele te cobra R$200 pela pulseirinha. Sabe, o cara que quer pegar o turista distraído, assim, e tal, o cara vai distraído e toma uma ruim, assim, sabe? Então, tipo, é uma sensação de que tá sendo sempre perseguido pra ser enganado o tempo todo, né?
8: Horrível. Fica o tempo todo pensando no golpe que vão te dar.
10: É isso aí.
3: Aí a gente fala, ah, não, mas, pô, Brasil é foda, Rio de Janeiro, cara. Hoje em dia, pra mim, em qualquer lugar do mundo vai ter alguém, especialmente numa concentração de turistas, seja em Roma, Barcelona, Nova York, nos Estados Unidos eu acho que até um pouco menos. Mas, de qualquer forma, em algum lugar do mundo vai ter alguém querendo sacanear.
6: Alejandro!
3: Fala, Ivan! Dá um amarelo pro Ivan Gomes,
6: GZH10, pra amarelo lá e me colocar minhas imagens pra tu ver. Obrigado. Que eu tô no barco.
3: Amarelo.

0: está atravessando de um país para o outro. Pode dar o vermelho agora. Agora é hora do vermelho. Pode dar.
1: Não, não, é que o delay não tem como. O delay é imbatível.
0: É.
1: Eu tava ouvindo no fundo, quase um minuto depois, o fala, Ivan.
0: Certo.
1: Então não tem como. Obrigado, tem obrigado, como. Ivan. Obrigado pela tentativa. Ivan.
0: Vai um abraço pra ti. Hasta boa logo. Viagem aí.
1: Últimas tomara palavras, Ivan.
0: De salvar a vida, Ivan. Tá bom, ele saiu fora. Tá bem.
1: Até chegar.
0: Ó, geração Z muda a forma de dividir a conta e aumenta dívidas entre amigos.
2: Qual é a geração Z, Gomes?
1: Ai, meu Deus do céu. Tá no grupo, eu mandei no grupo.
2: Tá, mas dia. E a nossa audiência não tá no
1: não,
2: grupo.
1: Não, mas né? A nossa audiência já sabe. Quem não sabe somos nós.
2: E se
1: sempre.
2: A pessoa começou a escutar o Pretinho Básico
1: eu
2: hoje?
1: Não sei!
0: Cara, seria mais fácil só tu dizer. Geração Z é quem nasceu de tal a tal.
1: Mas é que o enredo é mais legal.
0: Bom, também é verdade.
1: Tem um estudo que analisa os jovens, que é a plataforma Zelle, que mostra que 76% da geração Z nunca foi totalmente reembolsado depois de adiantar despesas em grupo. Vamos ser sinceros, né? Todo mundo que tem entre 18 e 25 anos ali, que é quando tu começa a sair, ir para um barzinho, para uma balada, fazer uma festa, uma noite, tem sempre um amigo que tem um pouquinho mais de grana que o outro, ou um amigo que está mais pelado determinado mês, e o outro diz, não, não, eu te apoio, eu te ajudo, eu te ergo, eu te adianto. Não sei como eram as negociações de vocês com os amigos de vocês, mas essa é a geração que menos paga as suas dívidas. Eles não estão preocupados em honrar os seus compromissos financeiros. 55% disseram que a situação das dívidas gerou conflitos e abalou amizades. 47% se endividaram para cobrir gastos que os amigos fizeram eles ter.
3: É, tem os amigos Miguel também.
1: 18% levou até um mês para pagar. 10% de 2 a 6 e 11% ficaram mais de 6 meses sem quitar a dívida.
3: Essa coisa do rachado, coisa de grana, eu me lembro quando eu comecei a namorar minha mulher, cara, ela já tinha um poder melhor do que o meu, porque eu tinha zero, né?
2: Daí não era muito difícil,
3: qualquer
2: né?
3: Coisa, qualquer coisa que ela tivesse, ela tinha mais que eu.
2: Não, aí, todo mundo tem zero, tem o dobro, né?
3: Aí eu rachava um apartamento, eu e mais dois parceiros ali na João Pessoa, e uma vez ela tinha inaugurado em Porto Alegre um lugar top, assim, que era Roda Pizza, uma coisa assim, que era um rodízio, primeiro rodízio de
1: pizza. Roda Pizza.
3: Cara, era caríssimo. Caraca, o troço, é. Caríssimo. Aí tô eu e esse meu amigo, né, carioca, que não tomava chimarrão, aí eu vi que o carro encostou na frente do nosso prédio, assim, e eu olhei e digo, pá, ele disse, né, pá, tuas amigas, aquela ali, ó, tuas amigas, eu olhei assim, tava ela dentro do carro da amiga dela, e eu passei o chimarrão pro Pedro, deixei com ele, né. Ele ficou com o chimarrão ali na mão, assim, e ela chegou, oi, Neto, tudo bem? Eu digo, ô, tudo bom? Eu tava fazendo uma balaquinha ali. Oi, tudo jóia? Seguinte, a gente vai se encontrar lá no Roda Pizza hoje de noite, não tá afim de pintar lá? Aí deu um tempinho, assim, e ele tá do meu lado com aquela cuia tentando tomar um mate, fazendo que tomava um mate, assim. Eu digo, pá, não vou poder pintar lá, eu tomei sem tempo. Quando eu disse tomei sem tempo, ele assoprou o chimarrão. Saltou, sem tempo, bom que nós, mais tempo é tempo. Não temos é grana. Tempo sobra.
0: Mas só lembrando, a geração Z é a geração que nasceu de 97 a 2002. É isso, né?
1: Isso.
0: Tá, então... É quem tem 30 anos, né? Quem tem...
4: Mas é só esse intervalo de tempo
1: não,
4: aí?
1: Não, não, não.
0: Como não? Ah,
3: agora sim.
1: Vamos lá.
4: Eu achei que era mais tempo, mais, era maior essa geração.
1: É, 2012, né? 2012.
0: Ah, 2012. Ah, tá. Verdade, 2012, tá certo.
4: É uma galera que tem de 19... Não, de...
1: Não, a galera que tá no mercado de trabalho dos 18 aos 27, 25 anos. É essa galera aí.
3: É o Vini.
1: Quem tá mais perto dos 30 são os millennials, que é a minha geração. O Vini é o último dos millennials. A gente já falou algumas vezes aqui no programa.
3: Eu tenho
1: programa.
3: 28.
1: Ele é
3: vai,
1: o último.
3: Vai tá nome
1: a partir dos livro. 27 é a geração Z.
2: Tô lançando
1: Z.
2: Minha palestra.
1: Toda inclusive. Vez que a gente pensar na geração Z no programa, é do Vini pra baixo.
4: Do Vini pra baixo.
1: É a geração Z.
2: Os últimos dos millennials, minha palestra aí.
3: É a minha palestra. O último dos millennials.
0: Os últimos dos millennials.
1: Millennials somos eu, o Vini, o Léo.
2: O gordo.
1: O Léo. Nós somos os millennials. O Natan é a geração Z. Eu tenho 34.
3: 34?
1: Faz 35 daqui daqui 10 dias.
4: Eu sou dessa time aí também, então. 38?
1: 38, tu é geração
3: não, 38
1: Z. Tu é
3: idade.
1: Millennial, tu é millennial
3: 38
1: também.
3: Não é idade, é calibre.
0: Peraí, Gomes, só um pouquinho, informação.
1: Informação.
0: Tu és leonino, Gomes?
1: Sou.
3: Nós somos, eu também.
2: Faz aí muita coisa. Faz o leão pra nós.
4: Baixa.
0: Uau.
4: É por isso que o Rafinha disse que gosta de ver leão quando transa.
3: Qual é o teu aniversário, Rei Leão?
1: 2 de agosto. 2 de agosto.
3: Ah, sou 15. É.

0: Tu é o quê, né? Tu é leão 15, também, né?
1: 15 de agosto.
0: Eu sou aquário, né? Eu sou aquário.
2: É, até diferenciado.
3: Tu tem aquário em casa?
0: Tenho.
1: Quero botar minha enguia dentro.
2: Nossa!
0: Meu Deus!
1: Não era essa a pergunta?
0: Não era?
1: Não?
0: Ah, desculpa, não. Gente.
1: Era uma piada antiga.
2: É. 6h21, geração Z, já falei. Cliente depreda lavanderia após roupas saírem da máquina com mau cheiro.
0: E eu gosto quando a notícia é pertinho da gente, tá?
2: Onde foi?
0: Blumenau.
2: Blumenau.
0: Aqui em Blumenau, uma moça foi até a lavanderia.
2: Uma moça!
0: Foi até a lavanderia e aí quando tirou as suas roupas da máquina, não gostou do cheiro que saíram as roupas. E aí o que ela decidiu fazer? Decidiu reclamar? Não, ela decidiu começar um ataque de... Sabe o Dia de Fúria, o filme aquele? Foi o que ela começou a fazer na lavanderia de Blumenau. As câmeras de segurança flagraram, só tinha ela e uma outra pessoa dentro. Eram aquelas lavanderias semiautomáticas. E o mais engraçado é que a outra moça que estava lavando as suas roupas também, estava ali dobrando as suas roupas para levar embora. Ela não move um músculo. Ela segue dobrando as roupas ali, calmamente, enquanto
2: isso
0: a outra vai destruindo a lavanderia.
1: E depois que ela destruiu, ficou cheirosa a roupa dela?
0: Não, não ficou. Pelo contrário, ela vai ter um prejuízo bem, digamos assim, bem fedorento de R$5.000, né?
1: Caraca,
0: foi o preço, né? Foi o que custou a roupa lavada dela.
3: Esse é o ritmo, tá legítimo caso.
2: Compra uma máquina nova e bota em casa.
3: É o legítimo caso que o ditado aquele, né? Roupa suja se lava em casa, vale a pena, né?
1: É.
2: Verdade, hein, Diori? Tá vindo bem o Diori, hein?
1: Não, e essa época do ano agora, com essa umidade aí, cara, não é fácil secar uma roupa,
3: é,
1: né?
3: Ruim. Putz! É verdade, é verdade. Mas, cara, imagina a semana que tava tendo essa figura aí pra ela fazer isso aí depois de lavar as roupas.
0: O que que aconteceu na vida dela pra ela se irritar com a roupa fedorenta?
1: Não foi a roupa, né?
3: Pro cara quebrar a lavanderia tem que estar dando muito errado. É, tem que estar tudo muito errado.
2: É verdade. Ó! Mulher é demitida! Ah, eu só queria saber o nome da empresa. Mulher é demitida e solta fogos de artifício em frente ao local de trabalho para comemorar a saída.
0: Ah, isso aí é
2: o nome da empresa, hein?
1: Botar fogo em alguma coisa, teve uma colega. Um solta um fogo de artifício, né, Neto? Outros colocam fogo na tocha. Fogo
0: outros empinam pipa.
1: É isso, olímpica. Acontece.
0: É uma empresa de telemarketing em João Pessoa.
2: Correto.
0: Tá? E uma ex-funcionária chamada Tatiara, porque foi ela que divulgou, tá? Por isso que eu... Sim. Ela compartilhou nas redes sociais. Eu consegui, era o vídeo dela. Fui demitida. E aí ela levanta um fogo de artifício assim, o logotipo gigante da empresa atrás dela assim, e começa o tá, tá, tá, tá, tá, tá. E aí a galera da empresa meio que vai ver o que que aconteceu. E então, ela, fui demitida! Então...
1: Imagina a felicidade dessa mulher.
0: Imagina o quão ruim não era o ambiente corporativo dela.
3: Imagina, né? Grande abraço pro Nelsinho que tá na nossa escuta aí.
1: Grande abraço, muito obrigado.
2: É? Quem é o Nelsinho?
3: Nelsinho, um bruxo aí, amigo.
2: Mas o que, que o Nelsinho tem a ver com isso?
3: Não, é só pra aproveitar o gancho aí do fogo de artifício.
1: Ah, tá.
3: É um cara que lidava com muitos fogos de artifício na infância.
1: Ah, e aí,
3: Nelsinho.
1: Tá. E o que aconteceu com ele?
2: Nada, chegou só a me dar um ruim agora.
0: É, me deu um ruim também.
2: Me deu um ruim.
0: Esse bem nome. Ruim. Esse nome.
2: É, não era o momento.
0: Não
2: dessa
0: era o momento,
2: né,
0: de usar esse nome.
1: Timing, porra! Com esse nome a gente não brinca, Jorge.
2: Especialmente viu que parou com um assunto como esse em associação, né?
3: Perfeito, perfeito.
0: Como até é bom porque... quando não é o cara.
2: É muito bom, né?
0: Quando é, não é gostoso, vou te falar.
2: Até porque eu sei que não era isso que o Jorge queria sugerir.
0: Jamais.
2: Mas esta empresa que é gerida por este senhor chamado Nelson.
0: Tudo é do Nelson.
2: Ela é um exemplo de gestão de empresa, é que... né? Uma empresa onde as pessoas querem e desejam trabalhar.
3: É que quando tu vê uma pessoa sendo demitida e soltando fogos de artifício, Alexandre, tu tem que agradecer por tu estar na RBS, né?
2: Bom, aí agora tu limpou a tua barra.
1: Grande abraço.
0: Isso, isso é verdade.
1: Agora dá pra ver
0: que bom que ele tá nos ouvindo.
1: Ainda bem que ele tá ouvindo.
0: Agora não fosse cagalhão. Isso é importante.
2: Não temos o nome da empresa, obviamente.
0: Temos, eu que preservei o nosso processo.
2: Tá, mas é público? Já foi divulgado?
0: Não, no vídeo dela tá, mas aí quem responde é ela, né?
3: Tá, mas não tem notícia publicada com o nome da empresa?
0: Tem.
3: Tem?
2: Então já era, já foi.
0: Assume esse processo pra nós, Gomes. Não, eu não vou assumir. Eu não botei o vídeo da guria quebrando tudo em Blumenau, porque Blumenau é pertinho, vai chegar nela.
1: Ah, mas é...
4: Bom, mas se não chegar por nós, vai chegar por alguém.
1: Só tá nós aqui, Gomes. Ah, vai, mas fala.
0: É... Não. Que só nós? Um milhão de pessoas ouvindo isso aqui.
1: Põe no grupo.
0: O Ivan tava hoje no... Tava no Puerto Madero hoje e foi reconhecido por 3-4 pessoas.
4: É... Não, tá certo. Eu tô é, contigo. Tá se certo. Tu, como produtor,
3: eu falaria
4: optou por não divulgar, então nós não vamos divulgar. É,
0: tu
4: não,
0: tem... Então amanhã tu produz, Johnny, tá? aí tu fala o que tu
4: lembrando... quiser. Tá louco pra se enredar, Johnny.
1: Lembrando que tu tem todo o respaldo do Fetter. É,
0: não, eu tomei todo. Eu tomei só 2 processos e eu só perdi 1.
1: É, qual foi o que tu perdeu?
0: Eu não posso falar, eu perdi, né, o idiota.
3: Ah, não pode falar.
1: Tá, fala o que tu ganhasse, então.
0: Não, eu ganhei um que um convidado nosso criticou um restaurante. Um convidado nosso veio... E criticou o restaurante nominalmente. Aí a gente ganhou porque não foi a gente. Porque sim, foi o convidado que veio, tá, e criticou. Certo. Falou nominalmente do restaurante. Ah, o restaurante queria direito de
1: mas
0: resposta.
1: Mas melhorou agora já esse restaurante.
0: Melhorou, pior que também. Eu fui lá esses tempos, inclusive. não sei se eles lembram de mim. O segundo eu perdi porque era exatamente isso. Não devia ter dito um nome.
3: Ah, foi por causa de ler nome que tu perdeu o processo?
0: Por causa de ler nome.
4: Aham.
0: Sabe isso que tu acabou de fazer? Dando nome numa pessoa, foi isso.
1: Não, e olha que tu nem leu, né? Tu falou porque
4: só
1: tu quis.
4: Que aqui o processo é diferente.
0: É.
4: Literalmente é outro processo.
0: É outro processo.
3: Que loucura, né?
0: Era uma notícia pública, mas eu li o nome da pessoa. Então, às vezes, eu não boto vídeo, eu não boto a imagem, eu não boto isso, porque já perdi um.
1: Mas por que tu não falou isso no início, antes da gente ficar enredando?
0: Porque eu já falei várias vezes, isso vocês esquecem.
3: Tu és um cara responsável, cara.
0: Não, eu só tenho medo de ser demitido, Jorge. É só isso. Eu tenho filha. Eu preciso
1: mas
0: pagar
1: conta. Mas a gente
0: conta.
1: Não ia deixar de ser demitido. Por
0: é, é. Fala isso. Até dá no rabo do cara. É.
1: Aí tu liga e ninguém atende.
0: É isso.
4: Essa frase, ela me pega muito. Eu tenho um trauma com essa frase.
0: Qual?
4: Eu tenho medo de ser demitido.
0: Eu tenho,
4: também
0: Alexandre.
4: Pode ser dita de outra maneira.
0: Qual?
4: Tenho medo de perder meu emprego. Ou de outra maneira ainda, eu só quero garantir o meu emprego. Eu tenho um trauma com essa frase.
0: Por que, Alexandre?
4: Porque numa troca de gestão aqui nesta empresa, o cara que era meu chefe saiu e entrou um outro chefe. E porra, e o cara do meu chefe anterior, a gente vinha performando muito, muito, muito bem, como sempre. Aí entrou essa nova gestão. E aí eu perguntei para a nova gestão: e aí, nova gestão, quais são os teus planos para a gente seguir mantendo esse nosso desempenho e performance e tal? E aí ele me responde o seguinte: cara, eu só quero não perder o meu emprego.
0: Bah.
4: Aí ali.
0: Bah.
4: Começou errada a relação. E acabou perdendo o emprego anos depois.
1: É, isso aí.
0: Não adiantou porra.
1: Eu sou jovem, mas ainda era mais jovem ainda, começando no mercado de trabalho. Se apresentou uma situação. Se apresentou uma situação na emissora onde eu queria fazer uma coisa X. E a empresa falou: não, tu vai fazer Y.
0: Hambúrguer.
1: Mas eu tô fazendo X muito bem. Não, mas tu vai fazer Y porque a gente não tem espaço pra que tu faça X.
0: É.
1: Aí eu falei: ou eu faço X ou eu saio.
0: Grande abraço,
1: grande
0: muito
1: abraço,
0: obrigado.
1: Vini Moura.
0: Muito obrigado.
3: Rimos todos é e fui demitido.
0: Tem medo, velho.
4: Ah, tem um momento na carreira profissional do cara que o cara pode fazer isso. É. E não é com 2, 3
0: não,
4: anos
0: não,
4: de carreira.
0: E pra nós, não,
1: eu tinha 17 anos, Alexandre.
4: E fugiu de casa.
1: Eu tinha 17 anos.
0: Mas hoje tu nos contou uma história corporativa também, que tu fez uma pergunta pro alto escalão.
1: Fiz. E o Alexandre tava envolvido.
0: Tá,
1: mas não dá pra falar no ar.
0: Não dá
1: pra falar no ar.
4: Ah, claro que dá.
0: Não dá.
1: Mas era uma reunião... E de fato, né, Rafa? Não
0: era uma reunião delicada.
1: Uma reunião delicada e
0: com,
1: eu...
0: Com pessoas de alto escalão.
1: Com pessoas de alto escalão e eu...
4: Pô. E outras de baixo calão.
1: E outras de baixo calão. E eu ali, muito preocupado com o Fetter, fiz uma pergunta que não ficou muito legal na reunião.
4: Eu tava na reunião?
1: Não, tu tava.
4: Não,
1: só que tu tava
4: disso.
1: Por vídeo na
4: reunião. Ah, eu tava por vídeo.
1: Por vídeo na reunião.
3: Eu quero só saber o que é isso aí, meu filho.
4: Eu também, bota no grupo depois pra gente.
1: Bota, coloca.
0: Eu vou botar.
1: Lembrei do cara que foi ligar pro parceiro dele, ligou pro chefe sem querer, e o chefe atende e ele diz: e aí, seu merda! E o cara... Pois não, sabe com quem o senhor tá falando? Aí ele viu que era pela voz, era o chefe dele. E ele disse: tu sabe com quem tu tá falando? E o chefe: não sei. Pi, pi, pi, pi.
3: Então vai descobrir.
4: Olha, Neto, eu vou te falar uma coisa, Neto. Reza a lenda que isto deu-se aqui dentro dessa empresa.
0: Ah, eu ia dizer, eu já ouvi essa história. Isso.
4: Foi aqui dentro da empresa.
1: Eu não quis falar isso porque o Gomes já foi processado outras vezes, então... Eu não dou nomes.
0: É, cara.
1: Tá lá no grupo, Fetter.
0: Botei no grupo, Fetter.
4: Vou até ver.
0: Tem um outro colega meu lá da Rádio Gaúcha que ele sempre atendia o telefone e ele dizia que era o Charles ou o Diógenes. E aí, por quê? Porque não tinha ninguém com aquele nome. Então ele podia ser grosseiro, podia falar qualquer coisa pras pessoas.
4: Agora eu fui ver no grupo aqui, cara, e olha que coincidência. É o mesmo cara que perdeu o emprego.
3: Sério?
4: É o mesmo personagem, claro. Pelo amor de Deus. Vamos dar uma girada na mesa aí. 29 minutos para 7. Neto Fagundes.
1: Tô rindo até agora, mas olha, Neto, pensa que Neto, não tinha nenhum motivo para eu perguntar, né?
0: Não, vindo em estagiário, levanta a mão e pergunta para esse cara.
4: Fez pergunta, vem cá. Tu fez a pergunta exatamente para a pessoa que tava fazendo o negócio acontecer.
1: Exatamente.
0: Vem cá, me tira uma dúvida.
4: Correu o risco de ser derrubado também.
0: A cara do Jory que não tá no grupo.
1: A gente vai falar.
0: Nós vamos te contar.
1: Nego velho tava esperando a hora da execução quando chega o padre pra ele. Meu filho, vim te trazer a palavra de Deus. Aí o nego velho vai dizer, pá, meu querido, nem perde teu tempo. Daqui a pouco eu vou falar direto com ele.
4: Ai, cara do céu.
0: Ai, que loucura.
4: Daqui e tu, Jory, o que que tu tem pra nós aí, Jory?
3: Eu tenho um recado extremamente apropriado pro programa das 13 de hoje, mas eu vou ler às 18.
4: Boa.
3: Tá. Pro timing ficar perfeito, tá? Boa tarde, galera do PB. Sou super fã de vocês, cara. Boa mas tarde. Acho que vocês deveriam tirar os destaques do programa.
4: Tá, vamos anotar, peraí.
3: Mano, pô, aí ele, eu tô lendo o e-mail aqui do Luiz, de Itapira, interior de São Paulo.
0: É a única parte que eu faço.
3: Mano, o produtor vai atrás da notícia, estuda a notícia e no final ninguém deixa o cara dar a notícia.
4: Aí, bom, tá. Aí ele tem razão. Isso.
3: Cada frase vem uma piadinha diferente. O programa é de humor, mas uma piadinha a cada frase não dá, Feta.
4: Ah, tô contigo, irmão.
3: Dá uma segurada boa, cara, pelo menos nos destaques, só pra não jogar o trabalho do produtor no lixo.
4: Mas eu não sei se vocês perceberam, Jory, me conceda este à parte.
3: Por favor.
4: Eu não sei se vocês perceberam que desde ontem nós estamos com mais leveza na abertura dos destaques.
1: Inacreditável, Alexandre.
4: É. Não sei se vocês perceberam. Seria se não perceberam, alguma razão eu chamo isso? A atenção de vocês.
3: Seria o subconsciente?
4: Sim, não, o Rafinha em férias é o motivo.
3: Ah!
4: O motivo é o Rafinha em férias, porque ele tem que. Toda frase que é dita no programa, ele tem que falar alguma coisa também.
3: É isso.
4: Ah, mas vocês já perceberam?
0: Não, pode ser, mas eu também acho que tem um negócio. Fetter, eu percebi uma coisa, estando desse lado da bancada, as pessoas me respeitam mais quando eu tô desse lado da bancada aqui.
4: Ah, então o problema é comigo, porque ninguém me respeita, né?
0: Não, não, pelo contrário, as pessoas te respeitam, Alexandre.
1: Te respeitam muito.
0: Não, mas é que tu entende, é que se tu acha que tu não é respeitado, tu tem que ir lá pro meu lugar lá pra tu ver como é que eles te tratam.
3: Se tu soubesse o que eles fazem com o Rafael Gomes, tu ficaria enojado.
0: É isso. Porque aqui, aqui todo mundo é obrigado a me olhar. Ali, às vezes, tá cada um olhando pra um lado.
1: Mas na verdade,
0: eu prestei atenção nisso. Eu prestei atenção nisso desde ontem.
4: É verdade. Por isso que a concepção desta bancada foi essa, entendeu? É um cara no meio e na frente todo mundo olhando ao mesmo tempo para todo mundo.
3: Um cara no meio e os outros em volta fazendo sanduíche.
4: É como se fosse um U e lá na ponta do U aberto alguém, entendeu? Aí todo mundo se olha ao mesmo tempo. U-tererê. Bota para nós uma aí, Vini.
1: Uma história, porque é o seguinte, tinha um brasileiro...
4: Agora tu tá nessa, né? Tu diz o que que é. É piada, é história, é caso.
0: Tem uma cartola.
3: É tipo a síntese noticiosa da antiga, né?
1: História.
5: Brasília.
1: História.
5: Estados Unidos.
1: Falecimento. 1982. Ohio. Tinha um brasileiro, um francês e um americano. Eles foram viajar pro Rio de Janeiro. O brasileiro é um famoso radialista. E aí, eles foram viajar. Estão no voo e do nada uma grande turbulência e o avião cai no meio da mata. Cara, um desespero, mas todo mundo ficou bem, graças a Deus, né? Os três vivos, salvos, mas perdidos no meio da mata. E aí começou a bater a fome, frio, fome. E aí o americano levantou o dedo e falou, olha, tem uma faquinha aqui na minha mochila e tem uma manha de sobrevivência que eu aprendi lá no meu país, que é cortar um pedaço da coxa. A gente faz um fogo aqui e come essa coxa, pelo menos vai matar a fome por um período. Aí foi lá, fizeram fogo, assaram a coxinha do americano.
5: Um pedaço da coxa.
3: É. O americano cedeu a própria coxa.
1: Cedeu a própria coxa, sobrevivência, né? Pô. Desespero total. E comeram a coxa. No segundo dia, a fome voltou.
4: O filme Sobrevivente dos Andes lá traz exatamente cenas assim.
1: Exatamente, né? A Sociedade da Neve. E aí, no segundo dia, bate a fome de novo e o francês disse, olha... Lá na França, a gente tem a manha de cortar um pedaço do braço quando bate a fome assim. E aí foram lá, cortaram o braço do francês, fizeram no fogo, assaram, comeram. O brasileiro se deliciou, o americano se deliciou, o francês também. E no segundo dia sobreviveram. E aí veio o terceiro dia. E a fome, cara, começou a bater de novo. E aquele desespero. E aí o americano e o francês olharam o brasileiro, né?
6: Chegou a tua vez.
1: Ah, cara.
6: E agora?
1: E aí? Dá teu jeito, né, irmão? A gente tá aqui, já tiramos a coxa, o braço, agora é contigo. Aí o brasileiro arriou as calças e botou o negócio pra fora. Tá. E aí, tá. E aí o americano já falou: opa, linguiça calabresa. E o brasileiro falou: não, não, é mamadeira.
4: Não.
0: Não é possível.
4: Ah,
0: que coragem!
4: É possível. Eu já imaginava que pudesse terminar assim, mas ao mesmo tempo pensei, não, ele não vai fazer isso.
1: Não pode ser isso.
4: É claro que não.
1: 6 horas da tarde.
0: Ah, olha. Hoje é mamazinho, tá mamazinho. Mundo pra cama. É
4: dedeira. Ai, dedeira. Cara, sério. Ai, lembraram-me mais tarde.
0: Ai, quer lembrar disso mais tarde, Alexandre?
4: Não, é que apareceu uma mensagem aqui na minha tela aqui. Ó, deixa eu fazer um pedido de doação de sangue rapidamente aqui para nossa audiência. O Arnaldo, Arnaldo!
1: Pode isso!
4: Veio nesse canhão de audiência pedir doação de sangue pro pai de um amigo, ele precisa urgentemente. É o Carlos André Lindner, que tá precisando de muitos doadores de sangue e não há limites de doadores, tá? Cada doação pode fazer a diferença e ajudar a salvar a vida do Carlos André Lindner no banco de sangue do Hospital do Coração do Rio Grande, na cidade de Rio Grande. Aqui em Rio Grande, no Rio Grande do Sul. Horários das 8 às 11h30 da manhã e das 2 às 5h30 da tarde. Ao doar, informe o nome: Carlos André Lindner, e o tipo sanguíneo é O positivo e O negativo. Peço de coração que, se puder falar pedindo a doação, faça esse gesto de amor. Se não puder, por favor, compartilhe a publicação para que este alcance o maior número possível de pessoas, para que esta publicação alcance o maior número de pessoas. Agradeço imensamente, paraná. E, pô, na verdade é o filho, cara, o Arnaldo é filho do Carlos André Lindner. Então, vamos fazer esse gesto de amor e solidariedade aí para um filho salvar a vida do pai. Mais uma giradinha na mesa. E tu, Gomes, não é porque tu tá aí na posição do âncora que não tem nada pra botar pra nós, né?
1: Trabalha.
4: Bota uma pra nós aí.
0: E agora, Alexandre? Deixa eu ver.
4: E agora?
0: Não, vou achar, não tem problema nenhum.
4: E agora? Não vamos ter, né? Mas
0: vamos,
4: não tiver,
0: vamos. Também não dá nada. Vamos ter sim.
4: Ai, paizinho.
1: Ai, paizinho.
0: Alexandre.
4: Pois não.
0: A de 6 não fez nem cócegas.
4: A de 6?
0: É.
4: Tá.
0: A de 10, eu senti uma coisa.
4: Tá.
0: A de 14, doeu. Tá. Quando soco assim, muitas vezes machuca. A de 18, doeu também. Mas a de 22 me fez chorar. Agora a de 26, Alexandre, doeu também. Tá. Mas eu já tô acostumado, pode vir de 30. Tô falando de Copa do Mundo.
4: Eu tava ligado.
0: Beijo pra você, sou fã pra caralho, Sandrinho. Sem dúvida, sou a minha melhor companhia. Aliás, Fetter, passei o dia hoje curtindo a tua chocalhada no Spotify.
4: Ô, lista gostosa, é uma lista gostosa.
0: Um gênio.
4: Que isso.
0: Um beijo pra
4: mim. O Magro Lima que criou o nome Socalhada, eu só coloquei o nome numa lista cheia de música boa para tal.
0: Um beijo pra minha esposa, Rafaela, te amo, meu amor. Diz o Roberto de Porto Alegre.
4: Valeu, Roberto. Valeu, Rafaela. Queridos, obrigado pela audiência. Tem um sincericídio aqui, posso ler?
1: Boa. Pode.
4: Boa tarde, pretinhos. Vem aqui um bom sincericídio. E, Fetter, eu vou te aliviar, pois o pessoal do programa já pega pesado contigo. Eu tô falando, um dia vou me dar de mão aberta aqui. Cuida que o Sandrinho um dia vai te enrabar.
0: Não é verdade.
1: De novo?
4: Acho difícil.
1: É no sentido bom ou ruim?
4: Não, eu acho que é no bom. Quer dizer, bom? Não sei se tem bom pra isso.
1: Né? Não sei.
3: Claro que tem.
4: Tem quem goste. Não sei, eu não sei. Na verdade, eu não sei. Gordo Léo, dá uma segurada, Gordo Léo. Cala a boca. Não precisa ir em todas. Não tem que interromper toda vez com as tuas piadinhas, muitas vezes engraçadas, e outras tantas sem a menor graça.
1: Olha só.
4: Gordo Léo, você não é genial. Só sabe copiar os personagens que você faz. Quando você criar um personagem de qualidade e autoral que tenha graça, aí sim você será genial.
1: Ainda bem que ele não tá no ar, senão era depressão.
4: Acho que é o momento de eu corrigir o nosso ouvinte aqui, que eu não sei nem o nome ainda, mas o querido, o Léo Oliveira, desculpa discordar de ti, é um gênio.
1: Eu também.
4: Ele próprio criou o Ivan e o Palhaço Maionese, entre outros grandes personagens criados pelo Léo. Gomes, me apresenta o cara que disse que você é engraçado e comediante.
1: Bah, esse cara, ele gosta.
4: Esse cara tá precisando de ajuda. E outra, fala pro Sandrinho que eu tenho uma mamãe solteira que é uma delícia pra apresentar pra ele.
1: Mãe solteira é comigo mesmo.
3: Bom, o cara é teu fã, teu hater.
1: Eu não entendi. Eu não entendi. Ele deu corda pro personagem.
4: É que talvez aqui nós tenhamos uma informação muito importante.
1: Qual?
4: Talvez ele não saiba que o Gomes e o Sandrinho são a mesma pessoa.
1: É possível.
6: Quem disse?
4: O quê?
6: O cara disse. Não, eu sou só uma pessoa dentro de outra, Alexandre. Tá tudo bem comigo. Aliás, eu tô com saudade tua.
4: Tá bem, daqui a pouco passa.
6: Comprei um carro, lembrei de ti.
4: É mesmo? Que carro tu comprou?
6: Um Polo cor de tijolo.
4: E por que que tu lembrou de mim?
6: Porque tu gosta de carro? Tu não gosta de carro?
4: Mas gosta de tijolo. Polo cor de tijolo, eu não sei se eu ia gostar.
6: Não, é que às vezes engata a segunda e escapa, eu lembro de ti.
4: Sério, cara. É muito difícil engatar e desengatar a segunda do Polo.
6: Ah, eu te mostro.
4: Rafinha, eu descobri o motivo da sua dor lombar. É de tanto carregar o peso do seu ego.
1: Ô, meu, esse é o cara.
4: Cara, eu gostei desse magrão, hein?
1: Mais pesado.
4: Desse magrão.
1: Não, achei ele errado no Léo.
3: Ele pega bem pesado.
1: Achei ele errado no Léo.
4: É, eu também. Também achei ele errado no Léo.
1: Eu que me foda.
4: Mas tu, ele deu corda. Abre a tua mente, Rafael Menegazzo. Dá uma estudada. Red Hot, Denzel e maconha não são as únicas coisas boas do mundo.
1: Dá uma estudada é foda.
3: Bah, ele pega estudada. Muito pesado.
4: Não são as únicas pegou muito coisas pesado. Boas Ainda bem mundo. Que ele me aliviou.
1: Dá uma estudada é foda.
4: Porém, chegamos no colaborador Porã. Quando você vem com vontade, o programa rende. Porém, ultimamente, tá foda, irmão. O Pretinho Básico não é momento pra reunião. Ou pra dar bronca na equipe quando você participa. Tenta focar... Ele botou um pô aqui. Tenta focar, pô. Tá. É só uma horinha, beleza? Beleza. Os outros integrantes eu mando outro dia pro e-mail não ficar tão grande. Um abraço, boa. João de Blumenau.
1: Ah, que medo que me deu.
4: Valeu, João. Obrigado aí, João.
1: Ah, na minha vez sou só eu que tô no programa. O Léo não tá, o Porã não tá.
3: É, e o Federer ele aliviou.
1: Foi livre.
4: E a minha ele aliviou.
1: Eu tenho outro sincericídio aqui quando tu quiser.
4: Pô, então engata.
1: Aqui, agora... ó. De preferência, ler no Pretinho das 18.
4: Perfeito. Ah, acertamos.
1: Nesse vocês estão mais soltinhos. Ah. E antes de lerem, quero dizer que amo vocês. Ah, eu escuto todos os dias.
3: Aí vem ferro, aí vem ferro.
4: Isso aqui é pesado.
1: Isso aqui é só entretenimento.
4: Entretenimento.
1: Ah, o cara, ele lavrou aqui. Fetter.
4: Puta, já começa assim.
1: Deixa de ser empata foda. Quando tu tá de ouro virado, acaba com a vibe de todo mundo.
4: Não vou negar.
1: Te liga, o mundo não gira em torno de ti. Ele
4: não, isso é certo, é claro que não.
1: Ele já arrancou nessa. Rafinha, assume que quando tu não é protagonista, morre de inveja. E daí ou tu faz tudo pra chamar atenção ou fica criticando. Adams. Todo mundo já entendeu que o Fetter mudou tua vida. Faz o seguinte, leva ele pra morar contigo. E fica ainda mais tempo com as bolas dele. E outra,
4: gratidão é bonito. Gratidão é bonito. Saber agradecer é bonito. E o Adams tem isso.
1: E outra, agradece todos os dias por ser ouvinte premiado. Que privilégio. Gomes, assume que tu acha um saco ser produtor do programa. Não que tu acha um saco quando ficam te fazendo pergunta que tu não teve saco de pesquisar.
0: Não sei! Isso às vezes é verdade.
1: Léo, dá uma segurada. Não precisa criar 355 personagens pra bater o recorde do integrante que mais criou o personagem. Vini, dá pra ver que tu tem futuro. Mas tu ainda tá conquistando teu espaço. Te dedica. Deixa a verdinha pra depois do programa. Ups. Tu fica lerdão no programa quando tá com ela na mente. Dá até vergonha.
0: É verdade, é verdade.
4: O Magrão vem muito.
0: É essa fita verdinha que tá aí, ó.
1: É, pois é. Enfim.
0: Esse a gente conhece.
1: Lelê. A RBS deve ter um programa de 60 a mais e tu tá na cota. Não é possível um idoso cagar tanta tese pela boca e ainda continuar.
4: Tá na cota dos 60 a mais com 55.
1: Porã, nunca aparece no programa e quando aparece, a única coisa que faz é dar palestra sobre todos os assuntos. Vender ingresso de algum evento teu, contar piada sem graça. Neto, confessa que quando tá no programa tu só fica pensando, que porra eu tô perdendo meu tempo aqui.
4: Eu também acho, pai.
0: Não é verdade, já falei pra vocês, pra abertamente, pro público que tá aqui, uma das coisas que eu mais gosto.
1: Olha como ele foi além. Jory!
0: Tem o Jory no Sincericídio,
1: ele foi além. Nem pretinho tu é, então não merece Sincericídio.
0: Vai, me fudeu.
1: Eliminou,
4: Marcelo.
1: Rodaica. Ai, cara. Diva. Beijos, Gabriele Machado.
0: Direito de resposta pro Alexandre, então.
4: Não, mas é Diva fazer o quê?
1: Né? É ela, né? Desculpa, eu falei ele durante o e-mail. É a Gabriele Machado de Itajaí que mandou.
4: Puta, gênio. Ah, mas isso muda tudo de figura.
1: Por quê?
4: Porque eu tava achando já estranho um cara chamar uma mulher de Diva.
1: Ah, faz sentido. Né? Mas poderia ser o Sandrinho.
0: Ah, eu acho as pessoas divas, Alexandre.
4: Divas.
0: Tu é uma diva.
4: Divas.
0: Tu é uma diva. Tu é uma diva. Tu é nossa diva. Ainda mais nessa foto.
4: É diva.
0: Olha essa foto tua aí,
4: maionese.
0: Essa foto tua que tá na live com os cabelos.
3: Com a regata da uma da tarde.
0: Os cabelos picotados.
3: Tu ainda tá com aquela regata, Alexandre?
4: Tô, cara, tô com aquela regata. Passei o dia inteiro com aquela
1: regata.
4: Mas não
1: tá com asa, né? Que regata puxa uma asa.
0: Não, o Alexandre.
4: Regata não puxa asa, cara.
0: O Alexandre bota perfume. Perfume pra dormir.
4: Ele cheirou. É,
0: ele cheirou. Ele bota perfume pra ir pra praia.
1: Como é que sabe?
0: Ah, eu conheço.
7: O comentário final.
4: O comentário viado de Sandrinho.
0: Viado é tu. Entre eu e tu, tu é mais.
4: Mas não é ofensa.
0: Não, mas eu não disse que é. Mas se nós for o casal, tu é a minha mulher.
4: Não, peraí, cara. Peraí, ó.
1: Querem ficar mais a boca?
0: Clá, clá, clá, clá, clá, clá.
4: Aí, 10 minutos, 11 minutos para 7, sim, é clá, clá. 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
9: Cara, vai vender isso aí rápido, cara.
4: Vamos fazer um rápido show no intervalo e a gente volta pra acabar o Pretinho desta terça-feira, dia 21 de julho. Caramba. Já voltamos.
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9: E aí, Alexandre?
10: Opa, estamos de volta com o Pretinho Básico aqui na Atlântida. Briga, tava vendo um vídeo aqui da Babi.
9: Eu ia dizer, era a voz da Babi. Mas eu também tava vendo ao mesmo tempo. Não.
10: Pô, que legal.
9: E eu que abri o canal e saiu a voz da Babi, eu falei, o que eu fiz de errado?
10: O que eu fiz de errado? Desculpa. Caras, deixa eu falar um negócio antes da gente ir embora aqui, mas a gente não pode ir embora sem falar. 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Tá na hora, então, de colocar a votação para craque do episódio. Redmac, a gente é do Sul, a gente é de casa, pode sair votando, meu compadre Neto Fagundes.
9: Cara, eu vou votar no Jorge Vasconcelos, né, porque eu faço poucas vezes com ele, sou muito admirador dele. Pô, isso, e é um prazer estar junto com um cara que tem tudo a ver com a gente aqui, né, cara? A gente se encontra nos corredores daqui, mas quando ele tá no Pretinho, eu acho que ele combina muito com o Pretinho.
10: É de casa, né? O Jorge é de casa.
9: Então, pô, vou votar no Jorge Vasconcelos.
10: Pô. Boa, boa, meu compadre. E tu, Jorge, vai em quem?
11: Cara, eu vou votar em ti hoje, Alexandre.
10: Ô, meu querido, que honra.
11: Eu vou votar em ti pelo seguinte, é porque do programa das 13 pro programa das 18, a gente deu um salto de qualidade muito grande.
9: É verdade.
11: Tivemos muitos problemas com bateria e tudo mais, e tu
9: ganhou até amarelo.
11: Tu te recuperou lindamente, assim, cara, e foi uma baita astral aí. Parabéns. Jory,
10: muito obrigado pelo reconhecimento. Parabéns. De fato, passei a tarde inteira envolvido aqui, empenhado em resolver esta questão do sinal e do áudio.
11: Foi?
10: Pra entrar com excelência.
11: Foi redondíssimo, redondíssimo.
10: Que bom, obrigado.
11: Faltou só a tua imagem em vídeo aí pra gente ver a regata, né?
12: É, eu queria ver a minha diva.
11: A regata e a tatuagem, aquela coisa toda aí que a galera gosta.
10: É que infelizmente daí não vai dar, né? Ou é uma coisa com excelência ou é duas meia boca. Aí eu vou optar por uma com excelência.
12: Diva de regata.
9: Clube de regatas.
10: E tu, Vini Moura, vai votar em quem, Vini Moura?
9: Ah, eu vou votar no...
10: Não.
9: Que
10: não, tu vai votar.
9: É o microfone. Cara, mas é que eu só abri minha boca aqui pra falar que eu vou votar na produção.
10: Certo.
9: Achei a produção grande bem... Abraço.
10: Muito obrigado.
9: O Gomes tá numa baita semana... É, tu tá muito bem, cara. Tu tá muito
10: o
9: bem.
10: O Gomes tá se descobrindo, né?
9: Tá se descobrindo em outras áreas.
11: Eu tô me descobrindo.
10: Tranquilo. Tá se descobrindo um grande âncora, ancorando tanto o Bola quanto o Pretinho Base.
9: Muito obrigado. E vou falar, Gomes, eu precisava sair de férias falando isso. Tá muito bem.
12: Muito obrigado. Legal. Putz, é verdade, o Vini sai de férias.
9: Não, para aí.
12: Cara. É o resta um do Pretinho.
10: Quando é que tu sai, Vini? Hoje?
12: Agora.
9: Agora. Inclusive, eu já tô.
11: Metade do Vini
12: faz
11: já tá
12: três minutos. Faz três minutos que ele tá de férias.
10: Então amanhã eu e tu, Gomes. Eu, tu, Jory.
12: E nada mais.
9: Não, mas é umas férias nada a ver, né, Alexandre? Só até sexta. Sabe? Segunda eu tô de volta.
12: Cara, pior que eu tiro férias daqui a pouco também.
10: Também.
9: Vou sair todo mundo.
10: Que loucura. Ah, mas é o que é, né, cara? As pessoas têm que tirar férias. Mas elas têm o direito. E mais do que o direito, elas precisam tirar férias.
12: Eu não acredito. Não, mas amanhã eu tenho uma surpresa pra ti, Alexandre.
10: É mesmo?
12: Só vou dizer isso, eu tenho uma surpresa pra ti.
9: Ele vai estar pelado no programa.
10: Eu também tenho uma pra ti.
9: Ele não vai ver a surpresa.
12: Não, para. Tu não tá entendendo o que a gente tá vivendo.
9: Tô com o troço pisando com horário o programa. Tô com o troço encabeçado pra ti aí, mano.
10: Cara, tu vai ter uma grande surpresa amanhã, 1 da tarde.
9: Para!
10: Vota Gomes logo!
12: Eu voto em ti, Alexandre. Eu voto em ti. Gomes, porque eu quero que tu veja a minha surpresa amanhã.
10: Tá bem, mas tu sabe que o voto não vai garantir que eu não vá te fazer uma surpresa, não. Né?
12: Ah, tu sabe que eu sou bem convincente quando eu quero.
10: É, tu vai ver. Então eu tenho 2 votos, o Jory tem 1 voto.
12: E eu tenho 1.
10: E o Gomes tem 1 voto também. Apesar do Jory merecer muito, assim como todos aqui na mesa merecem, o meu voto vai no Rafael Gomes.
12: Muito obrigado.
10: Porque, de novo, reitero, Rafael Gomes está num momento espetacular se descobrindo âncora de programas de grande audiência.
9: E tem que ver nos bastidores também.
11: Dá pra ver que tem
9: o garotão tá voando.
10: Como é que é, compadre?
11: Dá pra ver que tem um troço crescendo no Gomes.
10: Tem um troço crescendo dentro dele.
12: Eu conheço vocês, velho. Eu não vou dar trela pra vocês.
9: Nos bastidores, o garotão tá assim, ó.
10: Como assim? Como assim, Vini? Me traz essa informação.
9: Ah, eu vou parar por aqui, Léo.
11: Bota no grupo.
10: Não, mas eu não acredito. Eu acho que tu tá tirando uma onda com ele, porque eu conheço a humildade e a...
12: Inacreditável.
10: E a delicadeza do comportamento do Gomes.
12: Vou levar ele na ti.
10: A gente fica por aqui, agradecendo demais a tua audiência, brigadaço pela parceria. Pretinho Básico volta amanhã ao vivo, 1 da tarde, mas neste meio tempo pode consumir o nosso conteúdo de ATL TV, redes sociais do Pretinho Básico, redes sociais da Rede Underline Atlântida. Fazemos apaixonadamente conteúdo de entretenimento para milhões de pessoas. Uma baita noite de terça-feira, um abraço, até amanhã. Tchau.
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2: Opa, muito bem. Depois do Pretinho Básico, estamos por aqui. Vamos até às 9 da noite, que é o Mr. P na rede. Boas canções para o início de noite, será agradável. Noite essa que parece já periga pintar uma chuva por aí em algumas cidades de Santa Catarina. Foi um calor completamente fora de época o que tivemos durante o dia hoje. E agora, com essa chuva, amanhã o frio retorna e vem pegando, pegando, pegando. Bom início de noite. Nesse primeiro momento, até às 9, o Mr. P na rede, uma mistura de músicas, de algumas canções já consagradas, algumas outras novidades, e assim a gente vai tocando depois das 10 com o pijama aí, somente clássicas. É isso, né? Tô dando uma conferida aqui de longe, do alto, do Morro da Cruz, em Florianópolis, a gente enxerga a ponte, Pedro Ivo, e aí a gente consegue ter uma noção do movimento e, óbvio, né? Se nesse momento nas pontes em Floripa está dessa forma, não é diferente em outras cidades de Santa Catarina. Olha lá, tanto no sentido chegando quanto saindo da ilha na Pedro Ivo Campos, também, né? Deixa eu olhar de novo aqui, peraí. A Ercílio Luz, não, a Ivo Campos, Colombo Salles. Aí tem que me espichar demais para ver ali a ponte Ercílio Luz. Mas a Colombo Salles e a Ivo Campos num movimento enorme. Ô, Duda, como é que tá, Duda? Opa. Tá bem, a Duda tá aqui, ó. Pintou a Duda, mexendo nas coisas, sim. Tá indo embora. Já cumpriu o seu papel, a Duda, na Atlântida Floripa. Muito bem, eu dizia que o movimento na ponte, portanto, acusa o movimento intenso que não só acontece em Floripa, como provavelmente a gente sabe em Blumenau, em Joinville, as principais cidades e ao redor de tudo. E na BR-101, então, é um fluxo absurdo. Cuidado! Retorne bem para casa ou comece o terceiro turno de forma bacana também. Vamos lá, sugestões, @EvertonCunhaP no Instagram. E pelo WhatsApp 489-9188-109, partimos para a primeira canção. O que escolhemos? Escolhemos começar com Jota Quest numa boa.

0: Seguimos na Atlântida 7h25. Ouvimos Skank. Vamos em frente.
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0: bem, encerramos a primeira meia hora, 29 para as 8, Olivia Dean. Foi o que encerrou agora. Deu. Vamos para o intervalo e já teremos mais. Mr. P na rede, volta já.
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8: Você sabe o que realmente aumenta o retorno de uma campanha de marketing? 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
0: Sim, Mr. P na rede. 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Estamos de volta na Atlântida, rádio das nossas vidas. A melhor vibe do FM, 24 para as 8. Esta sequência começando com A clássica do Kiko Zambianchi aqui numa parceria de Capital Inicial com Vitor Clay. Maravilha.

0: Ouvimos Morgan Wallen, encerrando a primeira hora. 8:02, intervalo na Atlântida.
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0: Bem, 10 para as 9, depois de Sam Smith.
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0: Vamos encerrar o Mr. P na rede com Ed Sheeran. Vem a voz do Brasil, estamos por aqui daqui a pouco às 10 com o Pijama.

0: Opa! Que a sequência da noite contemple as suas expectativas positivas. Encerramos aqui, Mr. P na rede. Aí está. 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
3: E olha só a dúvida do Cadu. Doutor, tenho 40 anos e estou vivendo um novo relacionamento. Já tentamos umas 5 vezes colocar camisinha nas relações sexuais, mas tive dificuldade de manter a ereção. Até tentei uma vez sem camisinha, mas também não ficou ereto o suficiente. Deve ser o nervosismo. O que eu faço? Imaginei que essa altura da minha vida, essas questões já estavam superadas. Cadu, a sua dúvida é boa porque ela mostra pra gente que algumas questões que a gente considera superadas na vida podem voltar a nos incomodar porque você tá vivendo uma nova fase da sua vida. E o que que acontece? Você tá num novo relacionamento, as regras mudam, a intimidade muda, um desconhecido acaba ocupando espaço no seu dia a dia, na sua rotina, e você volta a enfrentar alguns fantasmas, vamos chamar assim, que talvez você já tivesse enfrentado em algum momento da sua vida, mas considerasse superados. Não é incomum que pessoas que terminam um relacionamento de muito tempo e que começam um novo relacionamento enfrentem algumas dificuldades como essa que você está contando pra gente. E é basicamente por ansiedade, por estresse, por nervosismo, por falta de intimidade, por aí vai. Tenho certeza que se vocês tiverem um pouquinho de paciência, capricharem nas preliminares, conversarem mais, desenvolverem uma intimidade maior, possivelmente essas dificuldades vão ser superadas. E se você não tiver conseguindo superar essas dificuldades, eu recomendo que você converse com um profissional de saúde mental.
4: 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Escreve pra gente no @JairoBauerOficial.
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7: A televisão aberta está prestes a viver sua maior revolução desde a digitalização do sinal. Com a TV 3.0, você não vai mais precisar ficar procurando o número do canal. A experiência será parecida com a dos streamings, mas com uma diferença. Continua sendo TV aberta e gratuita. O grande diferencial é a personalização. Cada pessoa poderá escolher o que quer assistir, ouvir e até interagir com a transmissão ao vivo. Para as marcas, começa uma nova era de oportunidades. Com a chegada da TV 3.0, será possível falar diretamente com um bairro ou até com públicos diferentes assistindo ao mesmo programa. É o alcance da TV aberta com a inteligência do digital. 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

0: Está no ar a Voz do Brasil. As notícias do governo federal que movimentaram o país no dia de hoje.
1: Olá, boa noite.
2: Boa noite para você que nos acompanha em todo o país.
1: Terça-feira, 21 de julho de 2026.
2: Vamos aos destaques na Voz do Brasil.
1: Brasil continua fora do mapa da fome, segundo o relatório divulgado hoje pelas Nações Unidas.
2: Documento aponta ainda que o país reduziu a insegurança alimentar severa. Márcia Fernandes.
3: A proporção da população brasileira que não tem renda suficiente para consumir a quantidade mínima de calorias para uma vida saudável se manteve abaixo de 2,5%. Indicador é utilizado para apontar se o país está no mapa da fome.
1: Portaria regulamenta o trabalho no comércio durante os feriados.
2: Norma estabelece que o funcionamento nesses dias vai depender de negociação coletiva. Gabriela Noronha.
4: Na prática, o acordo impede que as empresas escalem funcionários nos feriados por decisão unilateral.
1: E vamos falar também do Julho Amarelo, mês de conscientização sobre hepatites virais.
2: Saiba mais sobre a doença, a importância do diagnóstico precoce e o tratamento oferecido pelo SUS. Graziele Bezerra.
5: Todos os anos, mais de 1 milhão e 300 mil pessoas morrem por complicações causadas por algum tipo de hepatite.
1: Hoje, na apresentação da Voz do Brasil, Luciana Vasconcelos e Nazi Brum.
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1: Relatório da Organização das Nações Unidas para a Alimentação e Agricultura, divulgado hoje, estima uma queda da fome no mundo.
2: Em 2025, eram 645 milhões de pessoas, quase 14 milhões a menos quando comparado ao triênio encerrado em 2024.
1: E de acordo com o documento, o Brasil registrou redução da insegurança alimentar severa e continua fora do mapa da fome.
2: Isso significa que o país manteve abaixo de 2,5% a proporção de quem não tem renda suficiente para consumir a quantidade mínima de calorias para uma vida saudável.
3: Segundo o relatório O Estado da Segurança Alimentar e Nutrição no Mundo 2026, o Brasil segue fora do mapa da fome. O documento, elaborado em conjunto pela Organização das Nações Unidas para a Alimentação e Agricultura, Organização Mundial de Saúde, Fundo das Nações Unidas para a Infância e outros órgãos ligados às Nações Unidas, foi divulgado nesta terça-feira. A proporção da população brasileira que não tem renda suficiente para consumir a quantidade mínima de calorias para uma vida saudável se manteve abaixo de 2,5%. Esse indicador, chamado de prevalência de subnutrição, é utilizado para apontar se o país está ou não no mapa da fome. O relatório também apontou a diminuição da insegurança alimentar severa, que chegou a 0,6%. O ministro do Desenvolvimento e Assistência Social, Família e Combate à Fome, Wellington Dias, explicou esse percentual.
6: O Brasil continua fora do mapa da fome. Dentro do Brasil, tivemos redução na insegurança alimentar severa de 1,2% para 0,6%. Isso significa que aproximadamente 1 milhão e 200 mil pessoas que estavam naquela situação mais grave, aquela que coloca em risco a vida, ficaram agora fora do mapa da fome.
3: Os dados divulgados são relativos ao período entre 2023 e 2025. De acordo com o relatório, o custo da dieta saudável no Brasil foi de US$ 4,89, em paridade do poder de compra por pessoa ao dia. Isso equivale a cerca de R$ 12,13 em poder de compra local. O relatório estima que 7,8% da população mundial enfrentou a fome, o que representa 645 milhões de pessoas, uma redução de quase 14 milhões de pessoas em todo o planeta em comparação com o triênio encerrado em 2024. Para chegar aos números do relatório sobre segurança alimentar e nutrição, foram utilizados indicadores como tamanho da população, perfil de renda e custo médio de uma cesta de alimentos saudável. Reportagem, Márcia Fernandes.
1: O funcionamento do comércio em feriados, de forma geral, vai depender de negociação coletiva.
2: É o que estabelece uma norma regulamentada por meio de portaria do Ministério do Trabalho e Emprego.
1: O texto também define exceções, como postos de combustíveis, hotéis, restaurantes, entre outros serviços.
4: O acordo assinado nesta terça-feira, que formaliza regras sobre o funcionamento do comércio em feriados, é resultado da negociação entre representantes de trabalhadores e de empregadores. O documento condiciona a abertura de determinados tipos de atividades a